0: As Nações Unidas para a População, que trata de saúde sexual, reprodutiva e igualdade de género, denuncia a impunidade dos soldados moçambicanos. Algo confirmado por Adolfo Gafuro, da Organização de Defesa dos Direitos Humanos, Condeleia.
1: A Força de Defesa e Segurança Moçambicana viola nas mulheres jovens e o índice de seroprevalência, o índice de gravidez cresceu muito, porque são várias crianças a serem usadas como escravas sexuais, e as famílias, por medo, não podem fazer denúncia porque são ameaçadas.
0: Datado de 2024, o relatório nunca chegou a ser publicado. Um porta-voz da Agência das Nações Unidas falou em problema de qualidade sem dar detalhes. Uma reportagem de Gael Lalex, de regresso de Mocimboa da Praia, para a RFI.
2: Ainda em Moçambique, a província moçambicana de Nampula registrou 155 casos de sarampo e uma morte entre janeiro e maio. Avançaram as autoridades de saúde, manifestando-se preocupadas com o atual registro de 2 casos por dia naquela região do norte do país. Decorre hoje em Acre, no Gana, o segundo dia de uma cimeira sobre as reparações relacionadas com a escravatura e o colonialismo. Depois de um primeiro dia de discussões técnicas à porta fechada, agora é a vez dos líderes políticos se reunirem para traduzirem para medidas concretas o impulso criado pela recente resolução das Nações Unidas, que reconheceu o tráfico transatlântico de escravos como o crime mais grave contra a humanidade. A reportagem é de Cristina Ocuelo, dobrada por Miguel Martins.
3: Cape Coast será um dos principais pontos de partida do tráfico transatlântico de escravos. Aqui a cimeira sobre reparações gera grandes expectativas. Ato Eshon, chefe regional do Museu e monumentos no Ghana, considera que mais vale tarde que nunca.
4: Era tempo de este debate acontecer. Chega tarde, mas é um passo na direção certa. Quando se comete uma maldade de uma amplitude tão grande e ninguém assume a responsabilidade, dá a impressão de que era tudo normal.
3: A palavra reparação suscita um amplo debate para Daphne O'Cran, que veio visitar este monumento com a sua família. É importante recordar.
5: Se não compreendermos o que se perdeu, não conseguimos compreender o que significa reparar.
3: A mãe de Daphne, Gifte O'Cran, questiona sobre a forma que poderão ter estas reparações.
6: Quem irá realmente beneficiar com estas reparações? Preferia que investíssemos no país, nas pessoas, que construíssemos hospitais, que financiássemos projetos de grande escala que beneficiassem o maior número possível de pessoas.
3: Em Cape Coast, falar-se em reparação gera esperança e questionamentos. A essas perguntas vão tentar responder os líderes reunidos em Acre. Uma reportagem de Cristina Okello em Cape Coast para a RFI.
2: Em São Tomé e Príncipe, Jorge Bom Jesus, ex-primeiro-ministro, desiste da corrida às eleições presidenciais após várias negociações com a direção do seu partido, o MLSTP. Jorge Bom Jesus, que se afirmava como candidato de consenso e estabilidade, foi bastante pressionado a desistir. O relato é de Maximino Carlos, o nosso correspondente.
7: A desistência de Jorge Bom Jesus foi anunciada após a reunião da Comissão Política do MLSTP na quarta-feira. Não foram explicados os motivos plausíveis da desistência da candidatura, mas o Partido do Bar Vermelho afirma que é nome da estabilidade política do país, segundo o porta-voz desta força política, Conceição Moreno.
8: Considerando que a sua decisão constitui um importante contributo para o fortalecimento da unidade do MLSTP e para a preservação de um clima político favorável à estabilidade e ao desenvolvimento de São Tomé e Príncipe.
7: A desistência de Bom Jesus, de corrida ao Palácio Cor-de-Rosa, está a ter diversas interpretações nas hostes políticas e na sociedade de São Tomé. Com a sua desistência, figuram 4 candidaturas, nomeadamente de Carlos Villanova, que concorre à sua própria sucessão, Nito Abreu, que tem o apoio do ADI, Eugênio Tani e Mick João, que concorrem pela segunda vez. Aguardam-se os novos desenvolvimentos, nomeadamente o sorteio para o boletim de voto às presidenciais de 19 de julho de 2026. Maximino Carlos, São Tomé, RFI.
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2: mais de 1.000 milhões de euros por dia. Em média, é o déficit abismal que os países europeus têm perante a China, um déficit que tem um impacto nas indústrias europeias e preocupa os dirigentes da União Europeia. Mais pormenores com Marco Martins.
4: Nesta quarta-feira, um dos temas da reunião do Conselho Europeu será em torno do déficit comercial com a China, que ultrapassou os 30 mil milhões de euros. A Comissão Europeia propõe encontrar medidas para tentar equilibrar a relação comercial com Pequim. A França propõe uma solução à norte-americana que permitiria taxar alguns produtos que seriam julgados por práticas comerciais desleais. Aliás, o presidente francês Emmanuel Macron realçou que os europeus também têm o direito de reagir quando a soberania está em jogo. No entanto, em 2024, quando a Europa acrescentou taxas aduaneiras sobre os carros elétricos chineses, a China replicou com novas taxas sobre produtos porcinos, lácteos e a bebida alcoólica, conhaque. Por isso, vários dirigentes temem uma guerra comercial com a China que poderá não terminar a favor dos europeus. O debate adivinha-se tenso em Bruxelas, na Bélgica, porque apesar da maioria dos países da União Europeia desejarem uma linha mais dura na política comercial europeia, não querem ser submetidos a represálias da China.
2: É o ponto final deste jornal. Continue connosco.
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2: Bem-vindos à segunda parte da nossa emissão. Mais à frente teremos o Magazine Vida em França. Fiquemos agora com o convidado de Neide Ribeiro.
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6: A diáspora guineense enviou esta semana uma carta ao presidente francês Emmanuel Macron, onde pede a retirada da Legião de Honra atribuída a Oumarou Sissoko Embaló, alegando que o mandato do antigo presidente da Guiné-Bissau foi marcado por violações da Constituição, repressão política e enfraquecimento das instituições democráticas. Brahima Mané, economista, professor universitário na Bélgica e um dos mais de 50 signatários da iniciativa, afirma que a manutenção da condecoração contradiz os valores da democracia, direitos humanos e Estado de Direito que a França diz defender.
10: A França, legitimamente como um Estado soberano, condecorou o ex-presidente da Guiné-Bissau com a Legião de Honra. Analisando o que foi o seu mandato, que culminou com o famoso golpe cerimonial, que foi uma recusa da vontade popular expressa nas urnas, entendemos que essas práticas repetidas, reiteradas, não são compatíveis com os valores da Legião de Honra.
6: É por essa razão que consideram que o Oumarou Sissoko Embaló não deve continuar a ser o detentor da Legião de Honra francesa?
10: Exatamente. Não é nenhuma carta contra a pessoa do Oumarou Sissoko Embaló, mas é uma carta a favor de um princípio. Como guineenses, aspiramos ao programa maior sonhado por Cabral, que ainda não aconteceu, porque certas pessoas bloqueiam o processo de democratização da Guiné-Bissau. É preciso instituições para depois se lançar-se no processo de desenvolvimento. E nós entendemos que não se pode premiar o infrator.
6: Na carta falam de deriva autoritária. Quais são os acontecimentos mais graves que demonstram essa degradação do Estado de Direito na Guiné-Bissau nos últimos anos?
10: De 2020 a 2026, já esteve no poder por lá do limite constitucional. Desde que assumiu o poder, há episódios recorrentes de perseguição, até de tortura de ativistas, de adversários políticos, até de deputados. E a perseguição política ao sequestro das instituições da República, nomeadamente do Supremo Tribunal de Justiça. Todas as instituições passaram a estar ao serviço exclusivo do Sissoko Embaló. E tanto que nas últimas eleições, o candidato da plataforma PAITA-RNK foi impossibilitado de candidatar-se à última eleição presidencial sem nenhuma base legal. E temos relatos de imagens de pessoas que foram torturadas, até assassinadas. E temos o episódio recente, o tal golpe. Foi tudo um simulacro para não transferir o poder, não aceitar a derrota, a democracia. Os 6 anos de Sissoko provam uma coisa que é, não é uma questão meramente política, são aceitáveis a democracia. No caso concreto da Guiné-Bissau, o país e o povo foram sequestrados por uma organização criminosa, que se assumiram como políticos, mas não são, com a conivência dos militares, mas aquilo não é uma questão política.
6: Como é que avalia a situação do Domingos Simões Pereira e o impacto que tem na democracia do país?
10: O engenheiro Domingos Simões Pereira, quer se goste, quer não, acaba-se de destacar como um homem político com maior apego à democracia. e vai às eleições, ganha as eleições, mas não o deixam governar. Justamente porque sabem que, deixando de nos governar um mandato, a situação da Guiné-Bissau vai se mudar, porque a Guiné-Bissau é dos poucos países, que é dos países em vias de desenvolvimento, que reúne todas as condições para se desenvolver, mas não o consegue porque está sequestrado. E os homens que tentam levar para frente o ideal, volta ao ideal de Cabral, do Programa Maior de Desenvolvimento, são bloqueados justamente.
11: São impedidos. A carta refere alegadas irregularidades nas eleições presidenciais de 2025. Que elementos sustentam essas acusações?
10: Irregularidades a dois níveis. Antes das eleições, o Supremo Tribunal de Justiça, que é a mais alta instância judicial do país, não decidiu as candidaturas com base na lei. Isto foi o erro. Justamente o propósito é afastar o principal adversário político. O próprio Soco não esperava que Fernando Dias da Costa ganhasse as eleições. Mas ganhou porquê? Porque teve o apoio do Domingos Simões Pereira e da sua plataforma. Isto foi a razão. E pela primeira vez, na jovem democracia,

0: Oficialmente, Cabo Verde conta em França com cerca de 30 mil dos seus nacionais, mas a realidade mostra outros números, já que muitos descendentes de cabo-verdianos têm hoje só a nacionalidade francesa e muitos outros chegam à França com a nacionalidade portuguesa. Isto faz da diáspora de França a terceira maior do arquipélago, após Portugal e os Estados Unidos. Face ao apuramento dos tubarões azuis para o Mundial 2026 e o jogo de estreia contra a Espanha, várias associações da diáspora meteram mãos à obra para organizar um evento à altura deste acontecimento mundial. Com a coordenação da Federação das Associações Cabo-Verdianas de França, a diáspora cabo-verdiana criou uma fanzone de Cabo Verde em Villiers-le-Bel, a cerca de 40 minutos de Paris. Os bilhetes esgotaram e não faltaram os ingredientes principais para o apoio à seleção: música, comida e muita animação. Como sublinha Fernanda Cabral Semedo, antiga presidente da Federação das Associações Cabo-Verdianas, os cabo-verdianos de França não quiseram ficar de fora desta grande festa.
1: Como vemos que Cabo Verde, para a primeira vez dessa história, um país pequeno assim foi selecionado a ser na Copa do Mundo, é uma lógica e é um evento mundial, internacional. E não podemos ficar fora nós aqui da França. A organização é a Federação da Associação Cabo-Verdiana de França, com o presidente Wilson da Graça, e temos um staff por trás e a discussão, a reunião. E nós aqui em França somos diáspora numeroso e não podemos ficar fora. A ideia surgiu e a união faz a força e meteram nos contacto e a diáspora inteira, todo mundo responde presente. E a comunicação tá aí, na rede social também faz muito. E não, aqui em França, em Paris, sobretudo, não podemos ficar fora. E há outros eventos hoje também, na outras localidades da Ile-de-France. Mas a maioria da concentração é aqui neste evento organizado pela Federação.
0: Até porque é um evento esgotado.
1: Completamente. Está completamente esgotado, infelizmente. Porque a pessoa ainda agora que me ligou, diz, não há lugar, não pode vir. Eu disse não, porque é um espaço fechado, tem segurança e devemos respeitar a capacidade do local.
0: De transportes públicos ou de carros, cabo-verdianos foram chegando a Villiers-le-Bel, quase todos trajados a rigor com camisolas e bandeiras. Alguns vieram com amigos, muitos estavam em família e alguns vieram de longe, como explicou Alcides Gomes Semedo, presidente da Associação Domingos Ramos, que atua em Villeneuve-Saint-Georges e participou na organização deste evento.
2: Não houve nenhuma dificuldade porque já temos uma rede a nível nacional, não é só em Paris. Aí está pessoas que vêm de Marselha, de Nice também, que estão na federação. A seguir o momento que a federação organiza, todas as pessoas, todos os cabo-verdianos, vêm, nos encontramos e fazemos o que estamos a fazer.
0: E ficaram surpreendidos com a adesão dos cabo-verdianos a este evento?
2: Muito, eu fico muito surpreendido porque há somente uma semana, praticamente sim, uma semana que lançamos isso. Então, uma semana, 1.500 pessoas, há algo que não dá direito. Porque se, tem, por exemplo, podíamos organizar um evento muito, muito mais grande e pode ser mesmo melhor, mas pronto.
0: E porquê? Porquê que havia esta necessidade? Realmente sabemos que então que há muitos cabo-verdianos, mas é verdade que a diáspora cabo-verdiana é muito agarrada às suas raízes, é uma diáspora que celebra muito a sua cultura, celebra muito estes momentos importantes.
2: É simples, por meu caso, por exemplo, eu nasci em Cabo Verde, mas criei aqui em França. Mas eu disse, Cabo Verde está em nós. E há muitos, vários, por exemplo, eu tenho três meninas e um rapazinho, que nasce aqui, mãe é espanhola, mas elas gostam mais de Cabo Verde que França, mesmo que Espanha. Então, por quê? Porque é essa morabeza, a maneira de viver. Então, nós somos assim. Nestas 100 pessoas que estamos a organizar, somos

0: 22 pessoas que nascem em Cabo Verde, mas Cabo Verde está em nós. Então, é normal que temos que fazer isso e mostrar ao mundo que é possível de organizar uma coisa tanto bonita desse.
1: Dentro do pavilhão alugado para o evento, a energia foi contagiante do início ao fim do jogo. Antes do jogo houve batucada, durante o intervalo concertos e até um DJ. Cá fora foi instalado um campo de futebol improvisado destinado a entreter os mais jovens. Em França, muitas das associações cabo-verdianas consagram uma parte da sua atividade ao desporto, mobilizando os mais jovens para a prática de diferentes modalidades, com destaque para o futebol tanto masculino como feminino. O grande objetivo é motivar os jovens, mas sobretudo, através do desporto, mostrar a importância da educação nos seus percursos de vida.
2: Temos no selo da federação a associação dedicada especialmente no desporto. Tem futebol feminino, todo desporto feminino cá em França e em Cabo Verde também. Tem de futebol masculino também. Temos coach esportivo. E desporto é assim, não só é um desporto, mas é uma forma de educar. E isso é muito importante porque, por exemplo, tem uma associação que é dedicada a desporto feminino, futebol de feminino, aqui em França e em Cabo Verde, que é para emancipação de juventude, de jovens meninas, para tomar consciência e de poder viver quem elas são. E aqui em França permite também de canalizar essa juventude e dar um certo alinhamento da vida com tudo que o desporto tem como disciplina.
1: Durante 90 minutos, os cabo-verdianos de França sustiveram a respiração a cada ataque espanhol e vibraram com as defesas de vozinha. Para a diáspora, esta é uma seleção de ouro pelo seu talento, mas sobretudo porque representa todos aqueles que, longe do seu país, continuam a torcer por Cabo Verde.
2: A equipa nacional que estava a jogar é uma equipa internacional, porque cada jogador é de origem cabo-verdiana, os pais são de origem cabo-verdiana, mas eles são sempre de fora. E aqui em França temos grandes jogadores no sul da França, tudo isso, não vou dizer aqui os nomes, mas é importante e aí mostra e demonstra a comunidade cabo-verdiana pelo mundo, que forma uma só nação. E é isso que é muito importante e que nós que estamos cá devemos estar por trás e dar aquele apoio, aquele impulso. E já ganhamos, porque por um país como Cabo Verde, eu quando era pequeno, Cabo Verde não está no mapa, na escola aqui em França. E França, efetivamente, futebol é um... O mundo inteiro, futebol é um desporto muito vindo-se para país que tem médios, recursos, mas não, é o futebol é um desporto de talentoso. E nós, Cabo Verde, nós atletas, nós Tubarão Azul, são a pessoa com grande talento. Eu penso que nós vamos ir mais longe ainda. Vamos comer cachupa, vamos comer cachupa. E já ganhamos já só de participar.
1: E o primeiro objetivo deste Campeonato do Mundo já foi atingido, mostrar que Cabo Verde consegue.
0: Nós queremos conseguir, nós queremos mostrar ao mundo que é possível, que podemos fazer diferente. É isso que a diáspora jovem, diáspora cabo-verdiana em França, nós queremos mostrar, os adultos também, os idosos, que é possível com a educação francesa. Porque senão é muito, um bocadinho mais complicado, mas sei que podemos, que somos capazes.
1: Após a apoteose do empate face à Espanha, Júnior e os seus amigos que vieram ver o jogo à fanzone de Villers-le-Bel só pensam numa coisa.
3: Vitórias. Vitórias porque o jogo mais difícil já passou neste
4: caso.
3: Vamos
4: passar do grupo.
3: Então, se o jogo mais difícil já passou neste caso, esperamos vitória nos últimos.
5: As expectativas então estão lá em cima.
3: Está lá em cima, sim, senhor. Esperamos que Cabo Verde ganhe e que passe à próxima fase.
4: Se Deus quiser.
1: Com mais de 60 voluntários no evento que acolheu 1.500 pessoas, o que implica o respeito de regras muito rigorosas, ainda não há evento definido para os próximos Jogos de Cabo Verde, até porque os horários de difusão em França são de madrugada. No entanto, Fernanda Cabral Semedo já tem algumas ideias.
2: Stade de France, bien sûr! Olha, eu sou pronta mesmo a meter a minha jardim, meu quintal, e pode ser num estado, por que não? Por que não num estado mais aberto, para poder dar mais abertura e mais participação da comunidade cabo-verdiana cá radicada em Paris, em Ile-de-France, e por que não reuniu todas cabo-verdianas de Rodos do Norte da França, por que não?
1: Obrigada por ter acompanhado este Magazine de Vida em França. Até para a semana. É o ponto final nesta emissão. 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Até breve.
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5: Catarina Falcão.
1: Aqui estão alguns títulos que marcam a atualidade nesta quinta-feira. Janira Hoffner Almada foi eleita presidente do Parlamento Cabo-Verdiano. Jorge Bom Jesus desistiu da corrida presidencial de São Tomense. No controle técnico desta emissão está Marcelo Chili. O jornal começa agora.
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1: Em Cabo Verde, os deputados tomaram posse hoje na Assembleia Nacional. O novo Parlamento, que saiu das eleições legislativas de 7 de maio, onde o PAICV obteve a maioria absoluta. Janira Hoffner Almada é a nova presidente do Parlamento, tornando-se assim a primeira mulher a assumir este cargo, 50 anos após a independência do arquipélago. Nas suas primeiras palavras como presidente do Parlamento cabo-verdiano, Janira Hoffner Almada destacou precisamente este símbolo, ela que se torna então a segunda figura do Estado.
6: É com humildade e um profundo reconhecimento que assumo que hoje, 18 de junho de 2026, escreve-se uma nova página na vida democrática de Cabo Verde. Pela primeira vez na história da nossa jovem nação, uma mulher assume a presidência da Assembleia Nacional. Esta eleição, na verdade, não é minha, pois transcende claramente a minha pessoa. Esta eleição pertence a todas as mulheres cabo-verdianas que, ao longo de gerações, lutaram com dignidade, resiliência e determinação pela igualdade de direitos, pelo reconhecimento e pela oportunidade de ocupar com mérito lugares de decisão nas instituições do Estado. Esta eleição representa o amadurecimento da nossa democracia, o avanço da luta pela igualdade de género e um sinal inequívoco de que Cabo Verde continua a evoluir para uma sociedade mais justa, mais inclusiva e mais moderna.
1: Ouvimos Janira Hoffner Almada, a nova presidente da Assembleia Nacional Cabo-Verdiana, num áudio recolhido por Odair Santos. No âmbito da investigação Mozambique Exposed para a Forbidden Stories, a RFI teve acesso a um documento exclusivo, 2024, do Fundo das Nações Unidas para a População, sobre a violência de género em Cabo Delgado. O relatório nunca foi publicado, desde 2017, que esta região do norte de Moçambique tem sofrido com a violência do grupo armado Al-Shabaab, bem como com as represálias por parte das Forças Armadas de Moçambique. No documento da Agência da ONU, é apontado o dedo ao exército moçambicano no aumento da violência sexual que assola a região. A reportagem é de Gael Alix, com tradução de Karina Branco.
7: Em setembro, a vila de Mocimboa da Praia foi atacada por Shebabs. Hoje é controlada pelo exército moçambicano, mas Saviana Talessa, chefe da comunidade do bairro de 30 de junho, não se sente protegida.
8: Temos medo dele porque faziam esse abuso. Vêm aí mulheres com arma, bebem, ficam grossos. Mesmo andam disparar e disseram assim, preciso ter, não tem respeito.
7: Cabo Delgado tem mais de 1 milhão de pessoas deslocadas. A maioria são mulheres, muitas vezes viúvas, sujeitas a todo tipo de abuso de poder, de acordo com esta assistente social.
9: São obrigadas a deixarem suas casas, suas machambas e tendem a se deslocar para essas zonas mais para a vila. Então, eles tinham como fonte de renda a agricultura de subsistência. Então, quando eles são forçados a se deslocar, eles ficam nessa condição de vulnerabilidade.
7: Um relatório do Fundo das Nações Unidas para a População, que trata de saúde sexual, reprodutiva e igualdade de género, denuncia a impunidade dos soldados moçambicanos. Algo confirmado por Adufo Gafuro, da Organização de Defesa dos Direitos Humanos, Condoleia.
10: A Força de Defesa e Segurança Moçambicana viola nas mulheres jovens e o índice de seroprevalência, o índice de gravidez cresceu muito, porque são várias crianças a serem usadas como escravas sexuais e as famílias, por medo, não podem fazer denúncia porque são ameaçadas.
7: Datado de 2024, o relatório nunca chegou a ser publicado. Um porta-voz da Agência das Nações Unidas falou em problema de qualidade sem dar detalhes. Uma reportagem de Gael Lalex, de regresso de Mocimboa da Praia para a RFI.
11: Ainda em Moçambique, a província moçambicana de Nampula registrou 155 casos de sarampo e uma morte entre janeiro e maio. Avançaram as autoridades de saúde, manifestando-se preocupadas com o atual registro de 2 casos por dia naquela região do norte do país. Decorre hoje em Acre, no Gana, o segundo dia de uma cimeira sobre as reparações relacionadas com a escravatura e o colonialismo. Depois de um primeiro dia de discussões técnicas, à porta fechada, agora é a vez dos líderes políticos se reunirem para traduzirem para medidas concretas o impulso criado pela recente resolução das Nações Unidas, que reconheceu o tráfico transatlântico de escravos como o crime mais grave contra a humanidade. A reportagem é de Cristina Ocuelo, dobrada por Miguel Martins.
12: Cape Coast era um dos principais pontos de partida do tráfico transatlântico de escravos. Aqui a cimeira sobre reparações gera grandes expectativas. Ato Eshon, chefe regional do Museu e Monumentos no Ghana, considera que mais vale tarde que nunca.
13: Já era tempo de este debate acontecer. Chega tarde, mas é um passo na direção certa. Quando se comete uma maldade de uma amplitude tão grande e ninguém assume a responsabilidade, dá a impressão de que era tudo normal.
12: A palavra reparação suscita um amplo debate para Daphne O'Crane, que veio visitar este monumento com a sua família. É importante recordar.
14: Se não compreendermos o que se perdeu, não conseguimos compreender o que significa reparar.
12: A mãe de Daphne, Gifte O'Crane, questiona-se sobre a forma que poderão ter estas reparações.
15: Quem irá realmente beneficiar com estas reparações? Preferia que investíssemos no país, nas pessoas, que construíssemos hospitais, que financiássemos projetos de grande escala que beneficiassem o maior número possível de pessoas.
12: Em Cape Coast, falar-se em reparação gera esperança e questionamentos. A essas perguntas vão tentar responder os líderes reunidos em Acre. Uma reportagem de Cristina Okello em Cape Coast para a RFI.
11: Em São Tomé e Príncipe, Jorge Bom Jesus, ex-primeiro-ministro, desiste da corrida às eleições presidenciais após várias negociações com a direção do seu partido, o MLSTP. Jorge Bom Jesus, que se afirmava como candidato de consenso e estabilidade, foi bastante pressionado a desistir. O relato é de Maximino Carlos, o nosso correspondente.
16: A desistência de Jorge Bom Jesus foi anunciada após a reunião da Comissão Política do MLSTP na quarta-feira. Não foram explicados os motivos plausíveis da desistência da candidatura, mas o Partido do Bar Vermelho afirma que é nome da estabilidade política do país, segundo o porta-voz desta força política, Conceição Moreno.
17: Considerando que a sua decisão constitui um importante contributo para o fortalecimento da unidade do MLSTP e para a preservação de um clima político favorável à estabilidade e ao desenvolvimento de São Tomé e Príncipe.
16: A desistência de Bom Jesus, decorrida ao Palácio Cor-de-Rosa, está a ter diversas interpretações nas hostes políticas e na sociedade de São Tomé. Com a sua desistência, figuram 4 candidaturas, nomeadamente de Carlos Villanova, que concorre à sua própria sucessão, Nito Abreu, que tem o apoio do ADI, Eugênio Tani e Mick João, que concorrem pela segunda vez. Aguardam-se os novos desenvolvimentos, nomeadamente o sorteio para o boletim de voto às presidenciais de 19 de julho de 2026. Maximino Carlos, São Tomé, RFI.
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11: Mais de 1.000 milhões de euros por dia, em média, é o déficit abismal que os países europeus têm perante a China, um déficit que tem um impacto nas indústrias europeias e preocupa os dirigentes da União Europeia. Mais pormenores com Marco Martins.
13: Nesta quarta-feira, um dos temas da reunião do Conselho Europeu será em torno do déficit comercial com a China, que ultrapassou os 30 mil milhões de euros. A Comissão Europeia propõe encontrar medidas para tentar equilibrar a relação comercial com Pequim. A França propõe uma solução à norte-americana que permitiria taxar alguns produtos que seriam julgados por práticas comerciais desleais. Aliás, o presidente francês Emmanuel Macron realçou que os europeus também têm o direito de reagir quando a soberania está em jogo. No entanto, em 2024, quando a Europa acrescentou taxas aduaneiras sobre os carros elétricos chineses, a China replicou com novas taxas sobre produtos porcinos, lácteos e a bebida alcoólica, conhaque. Por isso, vários dirigentes temem uma guerra comercial com a China que poderá não terminar a favor dos europeus. O debate adivinha-se tenso em Bruxelas, na Bélgica, porque apesar da maioria dos países da União Europeia desejarem uma linha mais dura na política comercial europeia, não querem ser submetidos a represálias da China.
14: É o ponto final deste jornal. Continue connosco.
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14: Bem-vindos à segunda parte da nossa emissão. Mais à frente teremos o Magazine Vida em França. Fiquemos agora com o convidado de Neide Ribeiro.
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15: A diáspora guineense enviou esta semana uma carta ao presidente francês Emmanuel Macron, onde pede a retirada da Legião de Honra atribuída a Oumarou Sissoko Embaló, alegando que o mandato do antigo presidente da Guiné-Bissau foi marcado por violações da Constituição, repressão política e enfraquecimento das instituições democráticas. Brahima Mané, economista, professor universitário na Bélgica e um dos mais de 50 signatários da iniciativa, afirma que a manutenção da condecoração contradiz os valores da democracia, direitos humanos e Estado de Direito que a França diz defender.
18: A França, legitimamente como Estado soberano, condecorou o ex-presidente da Guiné-Bissau com a Legião de Honra. Analisando o que foi o seu mandato, que culminou com o famoso golpe cerimonial, que foi uma recusa da vontade popular expressa nas urnas, entendemos que essas práticas repetidas, reiteradas, não são compatíveis com os valores da Legião de Honra.
15: É por essa razão que consideram que o Oumarou Sissoko Embaló não deve continuar a ser o detentor da Legião de Honra francesa?
18: Exatamente. Não é nenhuma carta contra a pessoa do Oumarou Sissoko Embaló, mas é uma carta a favor de um princípio. Como guineenses, aspiramos ao programa maior sonhado por Cabral, que ainda não aconteceu, porque certas pessoas bloqueiam o processo de democratização da Guiné-Bissau. É preciso instituições para depois se lançar-se no processo de desenvolvimento. E nós entendemos que não se pode premiar o infrator.
15: Na carta falam de deriva autoritária. Quais são os acontecimentos mais graves que demonstram essa degradação do Estado de Direito na Guiné-Bissau nos últimos anos?
18: De 2020 a 2026, esteve no poder por lá do limite constitucional. Desde que assumiu o poder, há episódios recorrentes de perseguição, até de tortura, de ativistas, de adversários políticos, até de deputados. E a perseguição política ao sequestro das instituições da República, nomeadamente do Supremo Tribunal de Justiça. Todas as instituições passaram a estar ao serviço exclusivo do Sissoko Embaló. E tanto que nas últimas eleições, o candidato da plataforma PAITA-RNK foi impossibilitado de candidatar-se à última eleição presidencial sem nenhuma base legal. E temos relatos de imagens de pessoas que foram torturadas até assassinadas. E temos o episódio recente, o tal golpe foi tudo um simulacro para não transferir o poder, não aceitar a derrota, a democracia. Os 6 anos de Sissoko provam uma coisa que é, não é uma questão meramente política, são aceitáveis a democracia. No caso concreto da Guiné-Bissau, o país e o povo foram sequestrados por uma organização criminosa que se assumiram como políticos, mas não são, com a conivência dos militares, mas aquilo não é uma questão política.
15: Como é que avalia a situação do Domingos Simões Pereira e o impacto que tem na democracia do país?
18: O engenheiro Domingos Simões Pereira, quer se goste, quer não, acaba de se destacar como um homem político com maior apego à democracia. E vai às eleições, ganha as eleições, mas não o deixam governar. Justamente porque sabem que, deixando de nos governar um mandato, a situação da Guiné-Bissau vai se mudar, porque a Guiné-Bissau é dos poucos países, que é dos países em vias de desenvolvimento, que reúne todas as condições para se desenvolver, mas não o consegue porque está sequestrado. E os homens que tentam levar para frente o ideal, volta ao ideal de Cabral, do Programa Maior de Desenvolvimento, são bloqueados justamente.
19: São impedidos. A carta refere alegadas irregularidades nas eleições presidenciais de 2025. Que elementos sustentam essas acusações?
18: Irregularidades a dois níveis. Antes das eleições, o Supremo Tribunal de Justiça, que é a mais alta instância judicial do país, não decidiu as candidaturas com base na lei. Isto foi o erro. Justamente o propósito é afastar o principal adversário político. O próprio Soco não esperava que Fernando Dias da Costa ganhasse as eleições. Mas ganhou porquê? Porque teve o apoio de Domingos Simões Pereira e da sua plataforma. Isto foi a razão. E pela primeira vez na jovem democracia da Guiné-Bissau, um candidato venceu as eleições à primeira volta. Todos sabiam, teve lá a comunidade internacional representada, a União Africana, a CPLP, a própria CDL. As eleições na Guiné-Bissau até é um paradoxo. E a Guiné-Bissau é dos países onde as eleições decorrem com maior das tranquilidades, como dizem na linguagem das relações internacionais, de forma transparente, civilizada, tudo. É sempre assim. E o povo aderiu a um projeto. Eles sabem que perderam, então eles já têm armas. E agora, tem o paradoxo do Domingos Simões Pereira. Tá? Aquilo não é uma detenção judicial, é um sequestro. Não há nada da lei que sustente a detenção de Domingos Simões Pereira. Aquilo é um sequestro por homens que têm armas, têm força e continuam a ser telegiados por Soco Mbalo a partir do estrangeiro para o neutralizar ou afastar da cena política. Aquilo é que é o objetivo.
19: E como é que se explica a reação da comunidade internacional perante esta situação que acaba de me descrever?
18: Há um fato que é inegável, que há uma fadiga da parte da comunidade internacional em relação à situação da Guiné-Bissau. A CDL não tem vocação para resolver os problemas. Na sua configuração atual...
19: Vocação? Credibilidade?
18: A credibilidade já se vê. Há uma secessão na CDL com os três países do Sahel. E a CDL acabou por ser contribuir à tua moral dos problemas da Guiné-Bissau.
19: Tu foi criado um Conselho Nacional de Transição, foi adotada uma nova Constituição, sob o silêncio ou até uma certa conivência da comunidade internacional.
18: Sim, e que vá para lá das organizações da África, a CDE, a União Africana, também a própria CPLP. A CPLP, nomeadamente no caso de Portugal, que devia ter um papel, e o Brasil também devia ter um papel mais preponderante, no seio das outras organizações, nomeadamente a União Europeia, há uma indiferença, porque este é o perigo maior, que é há o risco de resignação coletiva, e essas organizações tendem a dialogar com entidades que são ilegais e inconstitucionais. Quem está neste Conselho Nacional de Transição? Estão militares e apoiantes Soco Mbalo nas últimas eleições. O Conselho derrotado. E a Constituição, do nosso ponto de vista, encomendada por Soco, ainda era presidente, a revelia da Constituição, que delega competência exclusiva nos deputados, o seu objetivo é voltar, é neutralizar opositores, nomeadamente Domingos Simões Pereira, voltar à Guiné de maneira triunfal, participar no simulacro das eleições de dezembro e ter mãos livres para implementar, em definitivo, a autocracia na Guiné-Bissau.
19: É também face a esse receio que enviam esta carta?
18: Há dois elementos importantes ligados a esta carta. É alertar a comunidade internacional que há um problema grave na Guiné-Bissau que é preciso resolver, e não se deve deixar isto continuar até as eleições, que é para depois ser mais tarde, porque se deixar a situação arrastar-se, vai levar à violência.
19: A deputada Catarina Martins, do Bloco de Esquerda, que vem pedir sanções para a Guiné-Bissau, o que é que esperam com esta iniciativa?
18: O Parlamento Europeu votou uma resolução, por larga maioria, condenando aquele golpe e recomendando à Comissão, às instâncias executivas da União Europeia, a tomar medidas, nomeadamente sanções, e nada aconteceu. As sanções serão medidas muito, muito eficazes. Aquela gente precisam de viajar, é uma coisa que precisam para tentar afirmar a sua ganhar alguma legitimidade, se é que tem alguma, até em termos de financiamento. É preciso fechar todas essas fontes de financiamento.
19: Já tiveram resposta da parte do presidente francês a esta carta?
18: Ainda não recebemos resposta, estamos a aguardar. Gostaria de acrescentar que também não vamos ficar por aqui, vamos proceder da mesma maneira junto das autoridades de Cabo Verde, porque Cabo Verde também condecorou o Marcelo Gaimbalo com a medalha da Mónica Cabral, e também vamos fazê-lo com os autoridades de Portugal.
19: Brahima Mané, economista, professor universitário na Bélgica e um dos signatários da carta enviada ao presidente francês, ele que foi o nosso convidado nesta quinta-feira.
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0: Oficialmente, Cabo Verde conta em França com cerca de 30 mil dos seus nacionais, mas a realidade mostra outros números, já que muitos descendentes de cabo-verdianos têm hoje só a nacionalidade francesa e muitos outros chegam à França com a nacionalidade portuguesa. Isto faz da diáspora de França a terceira maior do arquipélago, após Portugal e os Estados Unidos. Face ao apuramento dos Tubarões Azuis para o Mundial 2026 e o jogo de estreia contra a Espanha, várias associações da diáspora meteram mãos à obra para organizar um evento à altura deste acontecimento mundial. Com a coordenação da Federação das Associações Cabo-Verdianas de França, a diáspora cabo-verdiana criou uma fanzone de Cabo Verde em Villiers-le-Bel, a cerca de 40 minutos de Paris. Os bilhetes esgotaram e não faltaram os ingredientes principais para o apoio à seleção: música, comida e muita animação. Como sublinha Fernanda Cabral Semedo, antiga presidente da Federação das Associações Cabo-Verdianas, os cabo-verdianos de França não quiseram ficar de fora desta grande festa.
1: Como vemos que Cabo Verde, para a primeira vez dessa história, um país pequeno assim foi selecionado a ser na Copa do Mundo, é uma lógica, e é um evento mundial, internacional, e não podemos ficar fora, nós aqui da França. A organização é a Federação da Associação Cabo-Verdiana de França, com o presidente Wilson da Graça, e temos um staff por trás, e a discussão, a reunião, e nós aqui em França somos diáspora numeroso e não podemos ficar fora. A ideia surgiu e a união faz a força, e meteram nos contacto e a diáspora inteira, todo mundo responde presente. E a comunicação tá, e na rede social também faz muito. E não, aqui em França, em Paris, sobretudo, não podemos ficar fora. E há outros eventos hoje também, na outras localidades da Ile-de-France, mas a maioria da concentração é aqui neste evento organizado pela Federação.
2: Até porque é um evento esgotado.
1: Completamente. Está completamente esgotado, infelizmente. Porque a pessoa ainda agora que me ligou, diz, não há lugar, não pode vir. Eu disse não, porque é um espaço fechado, tem segurança e devemos respeitar a capacidade do local.
0: De transportes públicos ou de carro, os cabo-verdianos foram chegando a Villiers-le-Bel, quase todos trajados a rigor com camisolas e bandeiras. Alguns vieram com amigos, muitos estavam em família e alguns vieram de longe, como explicou Alcides Gomes Semedo, presidente da Associação Domingos Ramos, que atua em Villeneuve-Saint-Georges e participou na organização deste evento.
3: Não houve nenhuma dificuldade porque já temos uma rede a nível nacional, não é só em Paris. Aí está pessoas que vêm de Marselha, de Nice também, que estão na federação. A seguir o momento que a federação organiza, todas as pessoas, todos os cabo-verdianos, vêm, nos encontramos e fazemos o que estamos a fazer.
2: E ficaram surpreendidos com a adesão dos cabo-verdianos a este evento?
3: Muito, eu fico muito surpreendido porque há somente uma semana, praticamente sim, uma semana que lançamos isso. Então, uma semana, 1.500 pessoas, há algo que não dá direito. Porque se tem, por exemplo, podemos organizar um evento muito, muito mais grande e pode ser mesmo melhor, mas pronto.
2: E porquê? Porquê que havia esta necessidade? Realmente sabemos que, então, que há muitos cabo-verdianos, mas é verdade que a diáspora cabo-verdiana é muito agarrada às suas raízes, é uma diáspora que celebra muito a sua cultura, celebra muito estes momentos importantes.
3: É simples. Por um caso, por exemplo, eu nasci em Cabo Verde, mas criei aqui em França. Mas eu disse, Cabo Verde está em nós. E há muitos bares, por exemplo, eu tenho três meninas e um rapazinho, que nasce aqui, mãe espanhola, mas elas gostam mais de Cabo Verde que França e menos que Espanha. Então, por quê? Porque essa é a morabeza, a maneira de viver. Então, nós somos assim. Nessas 100 pessoas que estamos a organizar, somente duas pessoas que nascem em Cabo Verde. Mas Cabo Verde está em nós. Então, é normal que temos que fazer isso e mostrar o mundo que é possível de organizar uma coisa tanto bonita desse.
0: Dentro do pavilhão alugado para o evento, a energia foi contagiante do início ao fim do jogo. Antes do jogo houve batucada, durante o intervalo concertos e até um DJ. Cá fora foi instalado um campo de futebol improvisado destinado a entreter os mais jovens. Em França, muitas das associações cabo-verdianas consagram uma parte da sua atividade ao desporto, mobilizando os mais jovens para a prática de diferentes modalidades, com destaque para o futebol tanto masculino como feminino. O grande objetivo é motivar os jovens, mas sobretudo, através do desporto, mostrar a importância da educação nos seus percursos de vida.
1: Temos no selo da federação a associação dedicada especialmente no desporto. Tem futebol feminino, todo desporto feminino cá em França e em Cabo Verde também. Tem de futebol masculino também. Temos coach esportivo. E desporto é assim, não só é um desporto, mas é uma forma de educar. E isso é muito importante porque, por exemplo, tem uma associação que é dedicada a desporto feminino, futebol de feminino, aqui em França e em Cabo Verde, que é para emancipação de juventude, de jovens meninas, para tomar consciência e de poder viver quem elas são. E aqui em França permite também de canalizar essa juventude e dar um certo alinhamento da vida com tudo que o desporto tem como disciplina.
0: Durante 90 minutos, os cabo-verdianos de França sustiveram a respiração a cada ataque espanhol e vibraram com as defesas de vozinha. Para a diáspora, esta é uma seleção de ouro pelo seu talento, mas sobretudo porque representa todos aqueles que, longe do seu país, continuam a torcer por Cabo Verde.
1: A equipa nacional que estava a jogar é uma equipa internacional, porque cada jogador é de origem cabo-verdiana, os pais são de origem cabo-verdiana, mas eles são sempre de fora. E aqui em França temos grandes jogadores no sul da França, tudo isso, não vou dizer aqui os nomes, mas é importante e aí mostra e demonstra a comunidade cabo-verdiana pelo mundo, que forma uma só nação. E é isso que é muito importante e que nós que estamos cá devemos estar por trás e dar aquele apoio, aquele impulso. E já ganhamos, porque para um país como Cabo Verde, eu quando era pequeno, Cabo Verde não está no mapa, na escola aqui em França. E França, efetivamente, futebol é um... O mundo inteiro, futebol é um desporto muito vindo-se para país que tem médios recursos, mas não, é futebol é um desporto de talentoso. E nós, cabo-verdianos, nós atletas, nós tubarão azul, são a pessoa com grande talento. Eu penso que nós vamos ir mais longe ainda. Vamos comer cachupa, vamos comer cachupa. E já ganhamos já, só de participar.
0: E o primeiro objetivo deste Campeonato do Mundo já foi atingido, mostrar que Cabo Verde consegue.
3: Nós queremos conseguir, nós queremos mostrar o mundo que é possível, que podemos fazer diferente. É isso que a diáspora, jovens diáspora cabo-verdiana em França, nós queremos mostrar, os adultos também, os idosos, que é possível com a educação francesa. Porque senão é muito, um bocadinho mais complicado, mas sei que podemos, que somos capazes.
0: Após a apoteose do empate face à Espanha, Júnior e os seus amigos que vieram ver o jogo à fanzone de Villers-le-Bel só pensam numa coisa.
4: Vitórias. Vitórias porque o jogo mais difícil já passou neste
5: caso. Vamos passar do grupo.
4: Então, se o jogo mais difícil já passou neste caso, esperamos vitória nos últimos...
2: As expectativas então estão lá em cima.
4: Está lá em cima, sim, senhora. Esperemos que Cabo Verde ganhe e que passe à próxima fase.
5: Se Deus quiser.
0: Com mais de 60 voluntários no evento que acolheu 1.500 pessoas, o que implica o respeito de regras muito rigorosas, ainda não há evento definido para os próximos Jogos de Cabo Verde, até porque os horários de difusão em França são de madrugada. No entanto, Fernanda Cabral Semedo já tem algumas ideias.
1: Stade de France, bien sûr! Olha, eu sou pronta mesmo a meter a minha jardim, meu quintal, e pode ser num estado, por que não? Por que não num estado mais aberto, para poder dar mais abertura e mais participação da comunidade cabo-verdiana cá radicada em Paris, em Ile-de-France, e por que não reuniu todas cabo-verdianas de Rodos do Norte da França, por que não?
0: Obrigada por ter acompanhado este Magazine de Vida em França. Até para a semana. É o final nesta emissão. 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Até breve.
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6: Catarina Falcão.
0: Aqui estão alguns títulos que marcam a atualidade nesta quinta-feira. Janira Hoffner Almada foi eleita presidente do Parlamento Cabo-Verdiano. Jorge Bom Jesus desistiu da corrida presidencial de São Tomense. No controle técnico desta emissão está Moçal Chili. O jornal começa agora.
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0: Em Cabo Verde, os deputados tomaram posse hoje na Assembleia Nacional, o novo Parlamento que saiu das eleições legislativas de 7 de maio, onde o PAICV obteve a maioria absoluta. Janira Hoffner Almada é a nova presidente do Parlamento, tornando-se assim a primeira mulher a assumir este cargo, 50 anos após a independência do arquipélago. Nas suas primeiras palavras como presidente do Parlamento cabo-verdiano, Janira Hoffner Almada destacou precisamente este símbolo, ela que se torna então a segunda figura do Estado.
7: É com humildade e um profundo reconhecimento que assumo que hoje, 18 de junho de 2026, escreve-se uma nova página na vida democrática de Cabo Verde. Pela primeira vez na história da nossa jovem nação, uma mulher assume a presidência da Assembleia Nacional. Esta eleição, na verdade, não é minha, pois transcende claramente a minha pessoa. Esta eleição pertence a todas as mulheres cabo-verdianas que, ao longo de gerações, lutaram com dignidade, resiliência e determinação pela igualdade de direitos, pelo reconhecimento e pela oportunidade de ocupar com mérito lugares de decisão nas instituições do Estado. Esta eleição representa um amadurecimento da nossa democracia, o avanço da luta pela igualdade de género e um sinal inequívoco de que Cabo Verde continua a evoluir para uma sociedade mais justa, mais inclusiva e mais moderna.
0: Ouvimos Janira Hoffner Almada, a nova presidente da Assembleia Nacional Cabo-Verdiana, num áudio recolhido por Odeir Santos. No âmbito da investigação Mozambique Exposed para a Forbidden Stories, a RFI teve acesso a um documento exclusivo, 2024, do Fundo das Nações Unidas para a População, sobre a violência de género em Cabo Delgado. O relatório nunca foi publicado. Desde 2017, que esta região do norte de Moçambique tem sofrido com a violência do grupo armado Al-Shabaab, bem como com as represálias por parte das Forças Armadas de Moçambique. No documento da Agência da ONU, é apontado o dedo ao exército moçambicano no aumento da violência sexual que assola a região. A reportagem é de Gael Alix, com tradução de Karina Branco.
8: Em setembro, a vila de Mocimboa da Praia foi atacada por Shebabs. Hoje é controlada pelo exército moçambicano, mas Saviana Talessa, chefe da comunidade do bairro de 30 de junho, não se sente protegida.
9: Temos medo dele porque faziam esse abuso. Vêm aí mulheres com arma, bebem, ficam grossos. Mesmo andam disparar e disseram assim, preciso ter, não tem respeito.
8: Cabo Delgado tem mais de 1 milhão de pessoas deslocadas. A maioria são mulheres, muitas vezes viúvas, sujeitas a todo tipo de abuso de poder, de acordo com esta assistente social.
10: São obrigadas a deixarem suas casas, suas machambas e tendem a se deslocar para essas zonas, mais para a vila. Então, eles tinham como fonte de renda a agricultura de subsistência. Então, quando eles são forçados a se deslocar, eles ficam nessa condição de vulnerabilidade.
8: Um relatório do Fundo das Nações Unidas para a População, que trata de saúde sexual, reprodutiva e igualdade de género, denuncia a impunidade dos soldados moçambicanos. Algo confirmado por Adolfo Gafuro, da Organização de Defesa dos Direitos Humanos, Condeleia.
11: A Força de Defesa e Segurança Moçambicana viola nas mulheres jovens e o índice de seroprevalência, o índice de gravidez cresceu muito, porque são várias crianças a serem usadas como escravas sexuais e as famílias, por medo, não podem fazer denúncia porque são ameaçadas.
8: Datado de 2024, o relatório nunca chegou a ser publicado. Um porta-voz da Agência das Nações Unidas falou em problema de qualidade sem dar detalhes. Uma reportagem de Gael Lalex, de regresso de Mocimboa da Praia para a RFI.
0: Ainda em Moçambique, a província moçambicana de Nampula registrou 155 casos de sarampo e uma morte entre janeiro e maio. Avançaram as autoridades de saúde, manifestando-se preocupadas com o atual registro de 2 casos por dia naquela região do norte do país. Decorre hoje em Acre, no Ghana, o segundo dia de uma cimeira sobre as reparações relacionadas com a escravatura e o colonialismo. Depois de um primeiro dia de discussões técnicas, à porta fechada, agora é a vez dos líderes políticos se reunirem para traduzirem para medidas concretas o impulso criado pela recente resolução das Nações Unidas, que reconheceu o tráfico transatlântico de escravos como o crime mais grave contra a humanidade. A reportagem é de Cristina Ocuelo, dobrada por Miguel Martins.
12: Cape Coast era um dos principais pontos de partida do tráfico transatlântico de escravos. Aqui a cimeira sobre reparações gera grandes expectativas. Ato Eshon, chefe regional do Museu e Monumentos no Ghana, considera que mais vale tarde que nunca.
13: Já era tempo de este debate acontecer. Chega tarde, mas é um passo na direção certa. Quando se comete uma maldade de uma amplitude tão grande e ninguém assume a responsabilidade, dá a impressão de que era tudo normal.
12: A palavra reparação suscita um amplo debate para Daphne O'Crane, que veio visitar este monumento com a sua família. É importante recordar.
14: Se não compreendermos o que se perdeu, não conseguimos compreender o que significa reparar.
12: A mãe de Daphne, Gifte O'Crane, questiona-se sobre a forma que poderão ter estas reparações.
15: Quem irá realmente beneficiar com estas reparações? Preferia que investíssemos no país, nas pessoas, que construíssemos hospitais, que financiássemos projetos de grande escala que beneficiassem o maior número possível de pessoas.
12: Em Cape Coast, falar-se em reparação gera esperança e questionamentos. A essas perguntas vão tentar responder os líderes reunidos em Acre. Uma reportagem de Cristina Okello em Cape Coast para a RFI.
0: Em São Tomé e Príncipe, Jorge Bom Jesus, ex-primeiro-ministro, desiste da corrida às eleições presidenciais após várias negociações com a direção do seu partido, o MLSTP. Jorge Bom Jesus, que se afirmava como candidato de consenso e estabilidade, foi bastante pressionado a desistir. O relato é de Maximino Carlos, o nosso correspondente.
16: A desistência de Jorge Bom Jesus foi anunciada após a reunião da Comissão Política do MLSTP na quarta-feira. Não foram explicados os motivos plausíveis da desistência da candidatura, mas o Partido do Bar Vermelho afirma que é nome da estabilidade política do país, segundo o porta-voz desta força política, Conceição Moreno.
17: Considerando que a sua decisão constitui um importante contributo para o fortalecimento da unidade do MLSTP e para a preservação de um clima político favorável à estabilidade e ao desenvolvimento de São Tomé e Príncipe.
16: A desistência de Bom Jesus, decorrida ao Palácio Cor-de-Rosa, está a ter diversas interpretações nas hostes políticas e na sociedade de São Tomé. Com a sua desistência, figuram 4 candidaturas, nomeadamente de Carlos Villanova, que concorre à sua própria sucessão, Nito Abreu, que tem o apoio do ADI, Eugênio Tani e Mick João, que concorrem pela segunda vez. Aguardam-se os novos desenvolvimentos, nomeadamente o sorteio para o boletim de voto às presidenciais de 19 de julho de 2026. Maximino Carlos, São Tomé, RFI.
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0: Mais de 1.000 milhões de euros por dia, em média, é o déficit abismal que os países europeus têm perante a China, um déficit que tem um impacto nas indústrias europeias e preocupa os dirigentes da União Europeia. Mais pormenores com Marco Martins.
13: Nesta quarta-feira, um dos temas da reunião do Conselho Europeu será em torno do déficit comercial com a China, que ultrapassou os 30.000 milhões de euros. A Comissão Europeia propõe encontrar medidas para tentar equilibrar a relação comercial com Pequim. A França propõe uma solução à norte-americana que permitiria taxar alguns produtos que seriam julgados por práticas comerciais desleais. Aliás, o presidente francês Emmanuel Macron realçou que os europeus também têm o direito de reagir quando a soberania está em jogo. No entanto, em 2024, quando a Europa acrescentou taxas aduaneiras sobre os carros elétricos chineses, a China replicou com novas taxas sobre produtos porcinos, lácteos e a bebida alcoólica, conhaque. Por isso, vários dirigentes temem uma guerra comercial com a China que poderá não terminar a favor dos europeus. O debate adivinha-se tenso em Bruxelas, na Bélgica, porque apesar da maioria dos países da União Europeia desejarem uma linha mais dura na política comercial europeia, não querem ser submetidos a represálias da China.
14: É o ponto final deste jornal. Continue connosco.
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14: Bem-vindos à segunda parte da nossa emissão. Mais à frente teremos o Magazine Vida em França. Fiquemos agora com o convidado de Neide Ribeiro.
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15: A diáspora guineense enviou esta semana uma carta ao presidente francês Emmanuel Macron, onde pede a retirada da Legião de Honra atribuída a Umaru Sissoko Embaló, alegando que o mandato do antigo presidente da Guiné-Bissau foi marcado por violações da Constituição, repressão política e enfraquecimento das instituições democráticas. Brahima Mané, economista, professor universitário na Bélgica e um dos mais de 50 signatários da iniciativa, afirma que a manutenção da condecoração contradiz os valores da democracia, direitos humanos e Estado de Direito que a França diz defender.
18: A França, legitimamente como Estado soberano, condecorou o ex-presidente da Guiné-Bissau, a Legião de Honra, analisando o que foi o seu mandato, que culminou com o famoso golpe cerimonial, que foi uma recusa da vontade popular expressa nas urnas, entendemos que essas práticas repetidas, reiteradas, não são compatíveis com os valores da Legião de Honra.
15: É por essa razão que consideram que o Umaru Sissoko Embaló não deve continuar a ser o detentor da Legião de Honra francesa?
18: Exatamente. Não é nenhuma carta contra a pessoa do Umaru Sissoko Embaló, mas é uma carta a favor de um princípio. Como guineenses, aspiramos ao programa maior sonhado por Cabral, que ainda não aconteceu, porque certas pessoas bloqueiam o processo de democratização da Guiné-Bissau. É preciso instituições para depois se lançar-se no processo de desenvolvimento. E nós entendemos que não se pode premiar o infrator.
15: Na carta falam de deriva autoritária. Quais são os acontecimentos mais graves que demonstram essa degradação do Estado de Direito na Guiné-Bissau nos últimos anos?
18: De 2020 a 2026, já esteve no poder por lá do limite constitucional. Desde que assumiu o poder, há episódios recorrentes de perseguição, até de tortura, de ativistas, de adversários políticos, até de deputados. E a perseguição política ao sequestro das instituições da República, nomeadamente do Supremo Tribunal de Justiça. Todas as instituições passaram a estar ao serviço exclusivo do Sissoko Embaló. E tanto que nas últimas eleições, o candidato da plataforma PAITA-RNK foi impossibilitado de candidatar-se à última eleição presidencial sem nenhuma base legal. E temos relatos de imagens de pessoas que foram torturadas, até assassinadas. E temos o episódio recente, o tal golpe. Foi tudo um simulacro para não transferir o poder, não aceitar a derrota, a democracia. Os 6 anos de Sissoko provam uma coisa, que é, não é uma questão meramente política, são aceitáveis a democracia. No caso concreto da Guiné-Bissau, o país e o povo foram sequestrados por uma organização criminosa que se assumiram como políticos, mas não são, com a conivência dos militares, mas aquilo não é uma questão política.
15: Como é que avalia a situação do Domingos Simões Pereira e o impacto que tem na democracia do país?
18: O engenheiro Domingos Simões Pereira, quer se goste, quer não, acaba-se de destacar como um homem político com maior apego à democracia. E vai às eleições, ganha as eleições, mas não o deixam governar. Justamente porque sabem que, deixando Domingos Pereira governar um mandato, a situação da Guiné-Bissau vai se mudar, porque a Guiné-Bissau é dos poucos países, que é dos países em vias de desenvolvimento, que reúne todas as condições para se desenvolver. Mas não o consegue, porque está sequestrado. E os homens que tentam levar para frente o ideal, volta, o ideal de Cabral do Programa Maior de Desenvolvimento, são bloqueados justamente.
15: São impedidos. A carta refere alegadas irregularidades nas eleições presidenciais de 2025. Que elementos sustentam essas acusações?
18: Irregularidades a dois níveis. Antes das eleições, o Supremo Tribunal de Justiça, que é a mais alta instância judicial do país, não decidiu as candidaturas com base na lei. Isto foi o erro. Justamente o propósito é afastar o principal adversário político. O próprio Soco não esperava que Fernando Dias da Costa ganhasse as eleições. Mas ganhou porquê? Porque teve o apoio de Domingos Simões Pereira e da sua plataforma. Isto foi a razão. E pela primeira vez na jovem democracia da Guiné-Bissau, um candidato venceu as eleições à primeira volta. Todos sabiam, teve lá a comunidade internacional representada, a União Africana, a CPLP, a própria CDL. As eleições na Guiné-Bissau até é um paradoxo. E a Guiné-Bissau é dos países onde as eleições decorrem com maior das tranquilidades, como dizem na linguagem das relações internacionais, de forma transparente, civilizada, tudo. É sempre assim. E o povo aderiu a um projeto. Eles sabem que perderam, então eles já têm armas. E agora, tem o paradoxo do Domingos Simões Pereira. Tá? Aquilo não é uma detenção judicial, é um sequestro. Não há nada da lei que sustente a detenção de Domingos Simões Pereira. Aquilo é um sequestro por homens que têm armas, têm força e continuam a ser telegiados por Soco Mbalo a partir do estrangeiro para o neutralizar ou afastar da cena política. Aquilo é que é o objetivo.
15: E como é que se explica a reação da comunidade internacional perante esta situação que acaba de me descrever?
18: Há um fato que é inegável, que há uma fadiga da parte da comunidade internacional em relação à situação da Guiné-Bissau. A CDL não tem vocação para resolver os problemas. Na sua configuração atual...
15: Vocação? Credibilidade?
18: A credibilidade já se vê. Há uma secessão na CDL com os três países do Sahel. E a CDL acabou por ser contribuir à tua moral dos problemas da Guiné-Bissau.
15: Tu foi criado um Conselho Nacional de Transição, foi adotada uma nova Constituição, sob o silêncio ou até uma certa conivência da comunidade internacional.
18: Sim, e que vá para lá das organizações da África, a CDE, a União Africana, também a própria CPLP, nomeadamente no caso de Portugal, que devia ter

0: Oficialmente, Cabo Verde conta em França com cerca de 30 mil dos seus nacionais, mas a realidade mostra outros números, já que muitos descendentes de cabo-verdianos têm hoje só a nacionalidade francesa e muitos outros chegam à França com a nacionalidade portuguesa. Isto faz da diáspora de França a terceira maior do arquipélago, após Portugal e os Estados Unidos. Face ao apuramento dos tubarões azuis para o Mundial 2026 e o jogo de estreia contra a Espanha, várias associações da diáspora meteram mãos à obra para organizar um evento à altura deste acontecimento mundial. Com a coordenação da Federação das Associações Cabo-Verdianas de França, a diáspora cabo-verdiana criou uma fanzone de Cabo Verde em Villiers-le-Bel, a cerca de 40 minutos de Paris. Os bilhetes esgotaram e não faltaram os ingredientes principais para o apoio à seleção: música, comida e muita animação. Como sublinha Fernanda Cabral Semedo, antiga presidente da Federação das Associações Cabo-Verdianas, os cabo-verdianos de França não quiseram ficar de fora desta grande festa.
1: Como vemos que Cabo Verde, para a primeira vez dessa história, um país pequeno assim foi selecionado a ser na Copa do Mundo, é uma lógica, e é um evento mundial, internacional, e não podemos ficar fora, nós aqui da França. A organização é a Federação da Associação Cabo-Verdiana de França, com o presidente Wilson da Graça, e temos um staff por trás, e a discussão, a reunião, e nós aqui em França somos diáspora numeroso, e não podemos ficar fora. A ideia surgiu, e a união faz a força, e meteram nos contacto e a diáspora inteira, todo mundo responde presente, e a comunicação tá, e na rede social também faz muito, e não aqui em França, em Paris sobretudo, não podemos ficar fora, e há outros eventos hoje também na outras localidades da Ile-de-France, mas a maioria da concentração é aqui neste evento organizado pela Federação.
2: Até porque é um evento esgotado.
1: Completamente, está completamente esgotado, infelizmente, porque a pessoa ainda agora que me ligou diz, não há lugar, não pode vir, eu disse não, porque é um espaço fechado, tem segurança e devemos respeitar a capacidade do local.
0: De transportes públicos ou de carros, cabo-verdianos foram chegando a Villiers-le-Bel, quase todos trajados a rigor com camisolas e bandeiras. Alguns vieram com amigos, muitos estavam em família e alguns vieram de longe, como explicou Alcides Gomes Semedo, presidente da Associação Domingos Ramos, que atua em Villeneuve-Saint-Georges e participou na organização deste evento.
3: Não houve nenhuma dificuldade porque já temos uma rede a nível nacional, não é só em Paris. Aí está pessoas que vêm de Marselha, de Nice também, que estão na federação. A seguir o momento que a federação organiza, todas as pessoas, todos os cabo-verdianos, vêm, nos encontramos e fazemos o que estamos a fazer.
2: E ficaram surpreendidos com a adesão dos cabo-verdianos a este evento?
3: Muito, eu fico muito surpreendido porque há somente uma semana, praticamente sim, uma semana que lançamos isso. Então, uma semana, 1.500 pessoas, há algo que não dá direito. Porque se, por exemplo, podíamos organizar um evento muito, muito mais grande, e pode ser mesmo melhor, mas pronto.
2: E porquê? Porquê que havia esta necessidade? Realmente sabemos que, então, que há muitos cabo-verdianos, mas é verdade que a diáspora cabo-verdiana é muito agarrada às suas raízes, é uma diáspora que celebra muito a sua cultura, celebra muito estes momentos importantes.
3: É simples, por um caso, por exemplo, eu nasci em Cabo Verde, mas criei aqui em França. Mas eu disse, Cabo Verde está em nós. E há muitos bares, por exemplo, eu tenho três meninas e um rapazinho, que nasce aqui, mãe espanhola, mas elas gostam mais de Cabo Verde que França e mesmo que Espanha. Então, por quê? Porque é essa morabeza, a maneira de viver. Então, nós somos assim. Nestas 100 pessoas,

0: Pessoas que estamos a organizar, somente duas pessoas que nascem em Cabo Verde. Mas Cabo Verde está em nós. Então, é normal que temos que fazer isso e mostrar ao mundo que é possível de organizar uma coisa tanto bonita desse.
1: Dentro do pavilhão alugado para o evento, a energia foi contagiante do início ao fim do jogo. Antes do jogo houve batucada, durante o intervalo concertos e até um DJ. Cá fora foi instalado um campo de futebol improvisado destinado a entreter os mais jovens. Em França, muitas das associações cabo-verdianas consagram uma parte da sua atividade ao desporto, mobilizando os mais jovens para a prática de diferentes modalidades, com destaque para o futebol tanto masculino como feminino. O grande objetivo é motivar os jovens, mas sobretudo, através do desporto, mostrar a importância da educação nos seus percursos de vida.
2: Temos no selo da federação a associação dedicada especialmente no desporto. Tem futebol feminino, todo desporto feminino cá em França e em Cabo Verde também. Tem de futebol masculino também. Temos coach esportivo. E desporto é assim, não só é um desporto, mas é uma forma de educar. E isso é muito importante porque, por exemplo, tem uma associação que é dedicada a desporto feminino, futebol de feminino, aqui em França e em Cabo Verde, que é para emancipação de juventude, de jovens meninas, para tomar consciência e de poder viver quem elas são. E aqui em França permite também de canalizar essa juventude e dar um certo alinhamento da vida com tudo que o desporto tem como disciplina.
1: Durante 90 minutos, os cabo-verdianos de França sustiveram a respiração a cada ataque espanhol e vibraram com as defesas de vozinha. Para a diáspora, esta é uma seleção de ouro pelo seu talento, mas sobretudo porque representa todos aqueles que, longe do seu país, continuam a torcer por Cabo Verde.
2: A equipa nacional que estava a jogar é uma equipa internacional, porque cada jogador é de origem cabo-verdiana, os pais são de origem cabo-verdiana, mas eles são sempre de fora. E aqui em França temos grandes jogadores no sul da França, tudo isso, não vou dizer aqui os nomes, mas é importante e aí mostra e demonstra a comunidade cabo-verdiana pelo mundo, que forma uma só nação. E é isso que é muito importante e que nós que estamos cá devemos estar por trás e dar aquele apoio, aquele impulso. E já ganhamos, porque para um país como Cabo Verde, eu quando era pequeno, Cabo Verde não está no mapa, na escola aqui em França. E França, efetivamente, futebol é um... O mundo inteiro, futebol é um desporto muito vindo-se para países que têm médios recursos, mas não, o futebol é um desporto de talentoso. E nós, cabo-verdianos, nós atletas, nós Tubarão Azul, são a pessoa com grande talento. Eu penso que nós vamos ir mais longe ainda. Vamos comer cachupa, vamos comer cachupa. E já ganhamos já, só de participar.
1: E o primeiro objetivo deste Campeonato do Mundo já foi atingido, mostrar que Cabo Verde consegue.
0: Nós queremos conseguir, nós queremos mostrar ao mundo que é possível, que podemos fazer diferente. É isso que a diáspora, jovens diáspora cabo-verdiana em França, nós queremos mostrar, os adultos também, os idosos, que é possível com a educação francesa. Porque senão é muito, um bocadinho mais complicado, mas sei que podemos, que somos capazes.
1: Após a apoteose do empate face à Espanha, Júnior e os seus amigos que vieram ver o jogo à fanzone de Villers-le-Bel só pensam numa coisa.
3: Vitórias. Vitórias porque o jogo mais difícil já passou neste
4: caso.
3: Vamos
4: passar do grupo.
3: Então, se o jogo mais difícil já passou neste caso, esperamos vitória nos últimos.
5: As expectativas então estão lá em cima.
3: Está lá em cima, sim, senhora. Esperemos que Cabo Verde ganhe e que passe à próxima fase.
4: Se Deus quiser.
1: Com mais de 60 voluntários no evento que acolheu 1.500 pessoas, o que implica o respeito de regras muito rigorosas, ainda não há evento definido para os próximos Jogos de Cabo Verde, até porque os horários de difusão em França são de madrugada. No entanto, Fernanda Cabral Semedo já tem algumas ideias.
2: Stade de France, bien sûr! Olha, eu sou pronta mesmo a meter a minha jardim, meu quintal, e pode ser num estado, por que não? Por que não num estado mais aberto, para poder dar mais abertura e mais participação da comunidade cabo-verdiana cá radicada em Paris, em Ile-de-France, e por que não reuniu todas cabo-verdianas de Rodos do Norte da França, por que não?
1: Obrigada por ter acompanhado este Magazine Vida em França. Até para a semana. É o ponto final nesta emissão. 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Até breve.
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5: Catarina Falcão.
1: Aqui estão alguns títulos que marcam a atualidade nesta quinta-feira. Janira Hoffner Almada foi eleita presidente do Parlamento Cabo-Verdiano. Jorge Bom Jesus desistiu da corrida presidencial São Tomense. No controle técnico desta emissão está Marcelo Chili. O jornal começa agora.
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1: Em Cabo Verde, os deputados tomaram posse hoje na Assembleia Nacional. O novo Parlamento, que saiu das eleições legislativas de 7 de maio, onde o PAICV obteve a maioria absoluta. Janira Hoffner Almada é a nova presidente do Parlamento, tornando-se assim a primeira mulher a assumir este cargo, 50 anos após a independência do arquipélago. Nas suas primeiras palavras como presidente do Parlamento cabo-verdiano, Janira Hoffner Almada destacou precisamente este símbolo, ela que se torna então a segunda figura do Estado.
6: É com humildade e um profundo reconhecimento que assumo que hoje, 18 de junho de 2026, escreve-se uma nova página na vida democrática de Cabo Verde. Pela primeira vez na história da nossa jovem nação, uma mulher assume a presidência da Assembleia Nacional. Esta eleição, na verdade, não é minha, pois transcende claramente a minha pessoa. Esta eleição pertence a todas as mulheres cabo-verdianas que, ao longo de gerações, lutaram com dignidade, resiliência e determinação pela igualdade de direitos, pelo reconhecimento e pela oportunidade de ocupar com mérito lugares de decisão nas instituições do Estado. Esta eleição representa um amadurecimento da nossa democracia, o avanço da luta pela igualdade de género e um sinal inequívoco de que Cabo Verde continua a evoluir para uma sociedade mais justa, mais inclusiva e mais moderna.
1: Ouvimos Janira Hoffner Almada, a nova presidente da Assembleia Nacional Cabo-Verdiana, num áudio recolhido por Odair Santos. No âmbito da investigação Mozambique Exposed para a Forbidden Stories, a RFI teve acesso a um documento exclusivo, 2024, do Fundo das Nações Unidas para a População, sobre a violência de género em Cabo Delgado. O relatório nunca foi publicado, desde 2017, que esta região do norte de Moçambique tem sofrido com a violência do grupo armado Al-Shabaab, bem como com as represálias por parte das Forças Armadas de Moçambique. No documento da Agência da ONU, é apontado o dedo ao exército moçambicano no aumento da violência sexual que assola a região. A reportagem é de Gael Alix, com tradução de Karina Branco.
7: Em setembro, a vila de Mocimboa da Praia foi atacada por Shebabs. Hoje é controlada pelo exército moçambicano, mas Saviana Talessa, chefe da comunidade do bairro de 30 de junho, não se sente protegida.
8: Temos medo dele porque faziam esse abuso. Vêm aí mulheres com arma, bebem, ficam grossos. Mesmo andam disparar e disseram assim, preciso ter, não tem respeito.
7: Cabo Delgado tem mais de 1 milhão de pessoas deslocadas. A maioria são mulheres, muitas vezes viúvas, sujeitas a todo tipo de abuso de poder, de acordo com esta assistente social.
9: São obrigadas a deixarem suas casas, suas machambas e tendem a se deslocar para essas zonas mais para a vila. Então, eles tinham como fonte de renda a agricultura de subsistência. Então, quando eles são forçados a se deslocar, eles ficam nessa condição de vulnerabilidade.
7: Um relatório do Fundo das Nações Unidas para a População, que trata de saúde sexual, reprodutiva e igualdade de género, denuncia a impunidade dos soldados moçambicanos. Algo confirmado por Adolfo Gafuro, da Organização de Defesa dos Direitos Humanos, Cundeleia.
10: A Força de Defesa e Segurança Moçambicana viola nas mulheres jovens e o índice de seroprevalência, o índice de gravidez cresceu muito, porque são várias crianças a serem usadas como escravas sexuais e as famílias, por medo, não podem fazer denúncia porque são ameaçadas.
7: Datado de 2024, o relatório nunca chegou a ser publicado. Um porta-voz da Agência das Nações Unidas falou em problema de qualidade sem dar detalhes. Uma reportagem de Gael Lalex, de regresso de Mocimboa da Praia para a RFI.
11: Ainda em Moçambique, a província moçambicana de Nampula registrou 155 casos de sarampo e uma morte entre janeiro e maio. Avançaram as autoridades de saúde, manifestando-se preocupadas com o atual registro de 2 casos por dia naquela região do norte do país. Decorre hoje em Acre, no Gana, o segundo dia de uma cimeira sobre as reparações relacionadas com a escravatura e o colonialismo. Depois de um primeiro dia de discussões técnicas, à porta fechada, agora é a vez dos líderes políticos se reunirem para traduzirem para medidas concretas o impulso criado pela recente resolução das Nações Unidas, que reconheceu o tráfico transatlântico de escravos como o crime mais grave contra a humanidade. A reportagem é de Cristina Ocuelo, dobrada por Miguel Martins.
12: Cape Coast era um dos principais pontos de partida do tráfico transatlântico de escravos. Aqui a cimeira sobre reparações gera grandes expectativas. Ato Eshon, chefe regional do Museu e monumentos no Ghana, considera que mais vale tarde que nunca.
13: Era tempo de este debate acontecer. Chega tarde, mas é um passo na direção certa. Quando se comete uma maldade de uma amplitude tão grande e ninguém assume a responsabilidade, dá a impressão de que era tudo normal.
12: A palavra reparação suscita um amplo debate para Daphne O'Cran, que veio visitar este monumento com a sua família. É importante recordar.
14: Se não compreendermos o que se perdeu, não conseguimos compreender o que significa reparar.
12: A mãe de Daphne, Gifte O'Cran, questiona sobre a forma que poderão ter estas reparações.
15: Quem irá realmente beneficiar com estas reparações? Preferia que investíssemos no país, nas pessoas, que construíssemos hospitais, que financiássemos projetos de grande escala que beneficiassem o maior número possível de pessoas.
12: Em Cape Coast, falar-se em reparação gera esperança e questionamentos. A essas perguntas vão tentar responder os líderes reunidos em Acre. Uma reportagem de Cristina Okello em Cape Coast para a RFI.
11: Em São Tomé e Príncipe, Jorge Bom Jesus, ex-primeiro-ministro, desiste da corrida às eleições presidenciais após várias negociações com a direção do seu partido, o MLSTP. Jorge Bom Jesus, que se afirmava como candidato de consenso e estabilidade, foi bastante pressionado a desistir. O relato é de Maximino Carlos, o nosso correspondente.
16: A desistência de Jorge Bom Jesus foi anunciada após a reunião da Comissão Política do MLSTP na quarta-feira. Não foram explicados os motivos plausíveis da desistência da candidatura, mas o Partido do Bar Vermelho afirma que é nome da estabilidade política do país, segundo o porta-voz desta força política, Conceição Moreno.
17: Considerando que a sua decisão constitui um importante contributo para o fortalecimento da unidade do MLSTP e para a preservação de um clima político favorável à estabilidade e ao desenvolvimento de São Tomé e Príncipe.
16: A desistência de Bom Jesus da corrida ao Palácio Cor-de-Rosa está a ter diversas interpretações nas hostes políticas e na sociedade de São Tomé. Com a sua desistência, figuram 4 candidaturas, nomeadamente de Carlos Villanova, que concorre à sua própria sucessão, Nito Abreu, que tem o apoio do ADI, Eugênio Tani e Mick João, que concorrem pela segunda vez. Aguardam-se os novos desenvolvimentos, nomeadamente o sorteio para o boletim de voto às presidenciais de 19 de julho de 2026. Maximino Carlos, São Tomé, RFI.
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11: Mais de 1 milhão de euros por dia, em média, é o déficit abismal que os países europeus têm perante a China, um déficit que tem um impacto nas indústrias europeias e preocupa os dirigentes da União Europeia. Mais pormenores com Marco Martins.
13: Nesta quarta-feira, um dos temas da reunião do Conselho Europeu será em torno do déficit comercial com a China, que ultrapassou os 30 mil milhões de euros. A Comissão Europeia propõe encontrar medidas para tentar equilibrar a relação comercial com Pequim. A França propõe uma solução à norte-americana que permitiria taxar alguns produtos que seriam julgados por práticas comerciais desleais. Aliás, o presidente francês Emmanuel Macron realçou que os europeus também têm o direito de reagir quando a soberania está em jogo. No entanto, em 2024, quando a Europa acrescentou taxas aduaneiras sobre os carros elétricos chineses, a China replicou com novas taxas sobre produtos porcinos, lácteos e a bebida alcoólica, conhaque. Por isso, vários dirigentes temem uma guerra comercial com a China que poderá não terminar a favor dos europeus. O debate adivinha-se tenso em Bruxelas, na Bélgica, porque apesar da maioria dos países da União Europeia desejarem uma linha mais dura na política comercial europeia, não querem ser submetidos a represálias da China.
14: É o ponto final deste jornal. Continue connosco.
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14: Bem-vindos à segunda parte da nossa emissão. Mais à frente teremos o Magazine Vida em França. Fiquemos agora com o convidado de Neide Ribeiro.
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15: A diáspora guineense enviou esta semana uma carta ao presidente francês Emmanuel Macron, onde pede a retirada da Legião de Honra atribuída a Umaru Sissoko Embaló, alegando que o mandato do antigo presidente da Guiné-Bissau foi marcado por violações da Constituição, repressão política e enfraquecimento das instituições democráticas. Brahima Mané, economista, professor universitário na Bélgica e um dos mais de 50 signatários da iniciativa, afirma que a manutenção da condecoração contradiz os valores da democracia, direitos humanos e Estado de Direito que a França diz defender.
18: A França, legitimamente como um Estado soberano, condecorou o ex-presidente da Guiné-Bissau com a Legião de Honra. Analisando o que foi o seu mandato, que culminou com o famoso golpe cerimonial, que foi uma recusa da vontade popular expressa nas urnas, entendemos que essas práticas repetidas, reiteradas, não são compatíveis com os valores da Legião de Honra.
15: É por essa razão que consideram que o Umaru Sissoko Embaló não deve continuar a ser o detentor da Legião de Honra francesa?
18: Exatamente. Não é nenhuma carta contra a pessoa do Umaru Sissoko Embaló, mas é uma carta a favor de um princípio. Como guineenses, aspiramos ao programa maior sonhado por Cabral, que ainda não aconteceu, porque certas pessoas bloqueiam o processo de democratização da Guiné-Bissau. É preciso instituições para depois se lançar-se no processo de desenvolvimento. E nós entendemos que não se pode premiar o infrator.
15: Na carta falam de deriva autoritária. Quais são os acontecimentos mais graves que demonstram essa degradação do Estado de Direito na Guiné-Bissau nos últimos anos?
18: De 2020 a 2026, ele esteve no poder por lá do limite constitucional. Desde que assumiu o poder, há episódios recorrentes de perseguição, até de tortura de ativistas, de adversários políticos, até de deputados. E a perseguição política ao sequestro das instituições da República, nomeadamente do Supremo Tribunal de Justiça. Todas as instituições passaram a estar ao serviço exclusivo do Sissoko Embaló. E tanto que nas últimas eleições, o candidato da plataforma PAITA-RNK foi impossibilitado de candidatar-se à última eleição presidencial sem nenhuma base legal. E temos relatos de imagens de pessoas que foram torturadas, até assassinadas. E temos o episódio recente, o tal golpe. Foi tudo um simulacro para não transferir o poder, não aceitar a derrota, a democracia. Os 6 anos de Sissoko provam uma coisa que é, não é uma questão meramente política, são aceitáveis a democracia. No caso concreto da Guiné-Bissau, o país e o povo foram sequestrados por uma organização criminosa que se assumiram como políticos, mas não são, com a conivência dos militares, mas aquilo não é uma questão política.
15: Como é que avalia a situação do Domingos Simões Pereira e o impacto que tem na democracia do país?
18: O engenheiro Domingos Simões Pereira, quer-se goste, quer não, acaba de se destacar como um homem político com maior apego à democracia. E vai às eleições, ganha as eleições, mas não o deixam governar. Justamente porque sabem que, deixando Podemos governar um mandato. A situação da Guiné-Bissau vai se mudar, porque a Guiné-Bissau é dos poucos países, que é dos países em vias de desenvolvimento, que reúne todas as condições para se desenvolver. Mas não o consegue, porque está sequestrado. E os homens que tentam levar para frente o ideal, volta, o ideal de Cabral do Programa Maior de Desenvolvimento, são bloqueados justamente.
19: São impedidos. A carta refere alegadas irregularidades nas eleições presidenciais de 2025. Que elementos sustentam essas acusações?
18: Irregularidades a dois níveis. Antes das eleições, o Supremo Tribunal de Justiça, que é a mais alta instância judicial do país, não decidiu as candidaturas com base na lei. Isto foi o erro. Justamente o propósito é afastar o principal adversário político. O próprio Soco não esperava que Fernando Dias da Costa ganhasse as eleições. Mas ganhou porquê? Porque teve o apoio do Domingos Simões Pereira e da sua plataforma. Isto foi a razão. E pela primeira vez na jovem democracia da Guiné-Bissau, um candidato venceu as eleições à primeira volta. Todos sabiam, teve lá a comunidade internacional representada, a União Africana, a CPLP, a própria CDAO. As eleições na Guiné-Bissau até é um paradoxo. E a Guiné-Bissau é dos países onde as eleições decorrem com maior das tranquilidades, como dizem na linguagem das relações internacionais, de forma transparente, civilizada, tudo. É sempre assim. E o povo aderiu a um projeto. Eles sabem que perderam, então eles é que têm armas. E agora, tem o paradoxo do Domingos Simões Pereira. Tá? Aquilo não é uma detenção judicial, é um sequestro. Não há nada da lei que sustente a detenção de Domingos Simões Pereira. Aquilo é um sequestro por homens que têm armas, têm força e continuam a ser telegiados por Soco Mbalo a partir do estrangeiro para o neutralizar ou afastar da cena política. Aquilo é que é o objetivo.
19: E como é que se explica a reação da comunidade internacional perante esta situação que acaba de me descrever?
18: Há um fato que é inegável, que há uma fadiga da parte da comunidade internacional em relação à situação da Guiné-Bissau. A CDAO não tem vocação para resolver os problemas. Na sua configuração atual...
19: Vocação? Credibilidade?
18: A credibilidade já se vê. Há uma secessão na CDAO com os três países do Sahel. E a CDAO acabou por ser contribuir à tua moral dos problemas da Guiné-Bissau.
19: Tu foi criado um Conselho Nacional de Transição, foi adotada uma nova Constituição, sob o silêncio ou até uma certa conivência da comunidade internacional.
18: Sim, e que vá para lá das organizações da África, a CDA, a União Africana, também a própria CPLP. A CPLP, nomeadamente no caso de Portugal, que devia ter um papel, e o Brasil também devia ter um papel mais preponderante, no seio das outras organizações, nomeadamente a União Europeia, há uma indiferença, porque este é o perigo maior, que é, há o risco de resignação coletiva, e essas organizações tendem a dialogar com entidades que são ilegais e inconstitucionais. Quem está neste Conselho Nacional de Transição? Estão militares e apoiantes de Soco Mbalo nas últimas eleições. Conselho derrotado. E a Constituição, do nosso ponto de vista, encomendada por Soco, ainda era presidente, a revelia da Constituição, que delega a competência exclusiva nos deputados, o seu objetivo é voltar, é neutralizar opositores, nomeadamente Domingos Simões Pereira, voltar à Guiné de maneira triunfal, participar no simulacro das eleições de dezembro e ter mãos livres para implementar em definitivo a autocracia na Guiné-Bissau.
19: É também face a esse receio que enviam esta carta?
18: Mas há dois elementos importantes ligados a esta carta. É alertar a comunidade internacional que há um problema grave na Guiné-Bissau que é preciso resolver. E não se deve deixar isto continuar até as eleições, que é para depois ser mais tarde, porque se deixar a situação arrastada, vai levar à violência.
19: A deputada Catarina Martins, do Bloco de Esquerda, que vem pedir sanções para a Guiné-Bissau, o que é que esperam com esta iniciativa?
18: O Parlamento Europeu votou uma resolução, por larga maioria, condenando aquele golpe e recomendando à Comissão, às instâncias executivas da União Europeia, a tomar medidas, nomeadamente sanções, e nada aconteceu. As sanções serão medidas muito, muito eficazes. Aquela gente precisam de viajar, é uma coisa que precisam para tentar afirmar a sua ganhar alguma legitimidade, se é que tem alguma, até em termos de financiamento. É preciso fechar todas essas fontes de financiamento.
19: Já tiveram resposta da parte do presidente francês a esta carta?
18: Ainda não recebemos resposta, estamos a aguardar. Gostaria de acrescentar que também não vamos ficar por aqui, vamos proceder da mesma maneira junto das autoridades de Cabo Verde, porque Cabo Verde também condecorou o Marcelo Gaimbalo com a medalha da Mica Cabral, e também vamos fazê-lo com os autoridades de Portugal.
19: Brahim Mané, economista, professor universitário na Bélgica e um dos signatários da carta enviada ao presidente francês, ele que foi o nosso convidado nesta quinta-feira.
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0: Oficialmente, Cabo Verde conta em França com cerca de 30 mil dos seus nacionais, mas a realidade mostra outros números, já que muitos descendentes de cabo-verdianos têm hoje só a nacionalidade francesa e muitos outros chegam à França com a nacionalidade portuguesa. Isto faz da diáspora de França a terceira maior do arquipélago, após Portugal e os Estados Unidos. Face ao apuramento dos tubarões azuis para o Mundial 2026 e o jogo de estreia contra a Espanha, várias associações da diáspora meteram mãos à obra para organizar um evento à altura deste acontecimento mundial. Com a coordenação da Federação das Associações Cabo-Verdianas de França, a diáspora cabo-verdiana criou uma fan zone de Cabo Verde em Villiers-le-Bel, a cerca de 40 minutos de Paris. Os bilhetes esgotaram e não faltaram os ingredientes principais para o apoio à seleção: música, comida e muita animação. Como sublinha Fernanda Cabral Semedo, antiga presidente da Federação das Associações Cabo-Verdianas, os cabo-verdianos de França não quiseram ficar de fora desta grande festa.
1: Como vemos que Cabo Verde, para a primeira vez dessa história, um país pequeno assim foi selecionado a ser na Copa do Mundo, é um lógica e é um evento mundial, internacional, e não podemos ficar fora nós aqui da França. A organização é a Federação da Associação Cabo-Verdiana de França, com o presidente Wilson da Graça, e temos um staff por trás, e a discussão, a reunião, e nós aqui em França somos diáspora numeroso e não podemos ficar fora. A ideia surgiu e a união faz a força, e meteram nos contacto e a diáspora inteira, todo mundo responde presente e a comunicação tá, e na rede social também faz muito, e não aqui em França, em Paris sobretudo, não podemos ficar fora, e há outros eventos hoje também na outras localidades da Ile-de-France, mas a maioria da concentração é aqui neste evento organizado pela Federação,
0: até porque é um evento esgotado.
1: Completamente, está completamente esgotado, infelizmente, porque a pessoa ainda agora que me ligou diz, não há lugar, não pode vir, eu disse não, porque é um espaço fechado, tem segurança e devemos respeitar a capacidade do local.
0: De transportes públicos ou de carro, os cabo-verdianos foram chegando a Villiers-le-Bel, quase todos trajados a rigor, com camisolas e bandeiras. Alguns vieram com amigos, muitos estavam em família e alguns vieram de longe, como explicou Alcides Gomes Semedo, presidente da Associação Domingos Ramos, que atua em Villeneuve-Saint-Georges e participou na organização deste evento.
2: Não houve nenhuma dificuldade porque já temos uma rede a nível nacional, não é só em Paris. Aí está pessoas que vêm de Marselha, de Nice também, que estão na federação. A seguir o momento que a federação organiza, todas as pessoas, todos os cabo-verdianos, vêm, nos encontramos e fazemos o que estamos a fazer.
0: E ficaram surpreendidos com a adesão dos cabo-verdianos a este evento?
2: Muito, eu fico muito surpreendido porque há somente uma semana, praticamente sim, uma semana que lançamos isso. Então, uma semana, 1.500 pessoas, há algo que não dá direito. Porque se, tem, por exemplo, podíamos organizar um evento muito, muito mais grande, e pode ser mesmo melhor, mas pronto.
0: E porquê? Porquê que havia esta necessidade? Realmente sabemos que, então, que há muitos cabo-verdianos, mas é verdade que a diáspora cabo-verdiana é muito agarrada às suas raízes, é uma diáspora que celebra muito a sua cultura, celebra muito estes momentos importantes?
2: É simples. Por um caso, por exemplo, eu nasci em Cabo Verde, mas criei aqui em França. Mas eu disse, Cabo Verde está em nós. E há muitos, vários, por exemplo, eu tenho três meninas e um rapazinho, que nasce aqui, mãe espanhola, mas elas gostam mais de Cabo Verde que França e mesmo que Espanha. Então, por quê? Porque é essa morabeza, a maneira de viver. Então, nós somos assim. Nestas 100 pessoas que estamos a organizar, somente duas pessoas que nascem em Cabo Verde. Mas Cabo Verde está em nós. Então, é normal que temos que fazer isso e mostrar o mundo que é possível de organizar uma coisa tanto bonita desse.
0: Dentro do pavilhão alugado para o evento, a energia foi contagiante do início ao fim do jogo. Antes do jogo houve batucada, durante o intervalo concertos e até um DJ. Cá fora foi instalado um campo de futebol improvisado destinado a entreter os mais jovens. Em França, muitas das associações cabo-verdianas consagram uma parte da sua atividade ao desporto, mobilizando os mais jovens para a prática de diferentes modalidades, com destaque para o futebol tanto masculino como feminino. O grande objetivo é motivar os jovens, mas sobretudo, através do desporto, mostrar a importância da educação nos seus percursos de vida.
1: Temos no selo da federação a associação dedicada especialmente no desporto. Tem futebol feminino, todo desporto feminino cá em França e em Cabo Verde também. Tem de futebol masculino também. Temos coach esportivo. E desporto é assim, não só é um desporto, mas é uma forma de educar. E isso é muito importante porque, por exemplo, tem uma associação que é dedicada a desporto feminino, futebol de feminino, aqui em França e em Cabo Verde, que é para emancipação de juventude, de jovens meninas, para tomar consciência e de poder viver quem elas são. E aqui em França permite também de canalizar essa juventude e dar um certo alinhamento da vida com tudo que o desporto tem como disciplina.
0: Durante 90 minutos, os cabo-verdianos de França sustiveram a respiração a cada ataque espanhol e vibraram com as defesas de vozinha. Para a diáspora, esta é uma seleção de ouro pelo seu talento, mas sobretudo porque representa todos aqueles que, longe do seu país, continuam a torcer por Cabo Verde.
1: A equipa nacional que estava a jogar é uma equipa internacional, porque cada jogador é de origem cabo-verdiana, os pais são de origem cabo-verdiana, mas eles são sempre de fora. E aqui em França temos grandes jogadores no sul da França, tudo isso. Não vou dizer aqui os nomes, mas é importante e aí mostra e demonstra a comunidade cabo-verdiana pelo mundo, que forma uma só nação. E é isso que é muito importante e que nós que estamos cá devemos estar por trás e dar aquele apoio, aquele impulso. E já ganhamos, porque por um país como Cabo Verde, eu quando era pequeno, Cabo Verde não está no mapa, na escola aqui em França. E França, efetivamente, futebol é um... O mundo inteiro, futebol é um desporto muito vindo-se para país que tem médios, recursos, mas não, é futebol é um desporto de talentoso. E nós, cabo-verdianos, nós atletas, nós tubarão azul, são a pessoa com grande talento. Eu penso que nós vamos ir mais longe ainda. Vamos comer cachupa, rapaz, vamos comer cachupa. E já ganhamos já, só de participar.
0: E o primeiro objetivo deste Campeonato do Mundo já foi atingido, mostrar que Cabo Verde consegue.
2: Nós queremos conseguir, nós queremos mostrar o mundo que é possível, que podemos fazer diferente. É isso que a diáspora, jovens, diáspora cabo-verdiana em França, nós queremos mostrar, os adultos também, os idosos, que é possível com a educação francesa. Porque senão é muito, um bocadinho mais complicado, mas sei que podemos, que somos capazes.
0: Após a apoteose do empate face à Espanha, Júnior e os seus amigos que vieram ver o jogo à fanzone de Villiers-le-Bel só pensam numa coisa.
3: Vitórias. Vitórias porque o jogo mais difícil já passou neste
4: caso.
3: Vamos
4: passar de grupo.
3: Então, se o jogo mais difícil já passou neste caso, esperamos vitória nos últimos.
5: As expectativas então estão lá em cima.
3: Está lá em cima, sim, senhora. Esperemos que a Verde ganhe e que passe à próxima fase.
4: Se Deus quiser.
0: Com mais de 60 voluntários no evento que acolheu 1.500 pessoas, o que implica o respeito de regras muito rigorosas, ainda não há evento definido para os próximos Jogos de Cabo Verde, até porque os horários de difusão em França são de madrugada. No entanto, Fernanda Cabral Semedo já tem algumas ideias.
1: Stade de France, bien sûr! Olha, eu sou pronta mesmo a meter a minha jardim, meu quintal, e pode ser num estado, por que não? Por que não num estado mais aberto, para poder dar mais abertura e mais participação da comunidade cabo-verdiana cá, radicada em Paris, em Ile-de-France, e por que não reuniu todas cabo-verdianas de Rodos do Norte da França, por que não?
0: Obrigada por ter acompanhado este Magazine de Vida em França. Até para a semana. É o ponto final nesta emissão. Pode continuar a acompanhar a nossa página de internet em rfi.fr/pt, no Facebook, no WhatsApp, no Instagram, no TikTok e na rede social X, procurando RFI Português. Até breve.
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5: Catarina Falcão.
0: Aqui estão alguns títulos que marcam a atualidade nesta quinta-feira. Janira Hoffner Almada foi eleita presidente do Parlamento Cabo-Verdiano. Jorge Bom Jesus desistiu da corrida presidencial de São Tomense. No controle técnico desta emissão está Moçal Chili. O jornal começa agora.
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0: Em Cabo Verde, os deputados tomaram posse hoje na Assembleia Nacional, o novo Parlamento que saiu das eleições legislativas de 7 de maio, onde o PAICV obteve a maioria absoluta. Janira Hoffner Almada é a nova presidente do Parlamento, tornando-se assim a primeira mulher a assumir este cargo, 50 anos após a independência do arquipélago. Nas suas primeiras palavras como presidente do Parlamento cabo-verdiano, Janira Hoffner Almada destacou precisamente este símbolo, ela que se torna então a segunda figura do Estado.
6: É com humildade e um profundo reconhecimento que assumo que hoje, 18 de junho de 2026, escreve-se uma nova página na vida democrática de Cabo Verde. Pela primeira vez na história da nossa jovem nação, uma mulher assume a presidência da Assembleia Nacional. Esta eleição, na verdade, não é minha, pois transcende claramente a minha pessoa. Esta eleição pertence a todas as mulheres cabo-verdianas que, ao longo de gerações, lutaram com dignidade, resiliência e determinação pela igualdade de direitos, pelo reconhecimento e pela oportunidade de ocupar com mérito lugares de decisão nas instituições do Estado. Esta eleição representa um amadurecimento da nossa democracia, o avanço da luta pela igualdade de género e um sinal inequívoco de que Cabo Verde continua a evoluir para uma sociedade mais justa, mais inclusiva e mais moderna.
0: Ouvimos Janira Hoffner Almada, a nova presidente da Assembleia Nacional Cabo-Verdiana, num áudio recolhido por Odair Santos. No âmbito da investigação Mozambique Exposed para a Forbidden Stories, a RFI teve acesso a um documento exclusivo, 2024, do Fundo das Nações Unidas para a População, sobre a violência de género em Cabo Delgado. O relatório nunca foi publicado desde 2017, que esta região do norte de Moçambique tem sofrido com a violência do grupo armado Al-Shabaab, bem como com as represálias por parte das Forças Armadas de Moçambique. No documento da agência da ONU, é apontado o dedo ao exército moçambicano no aumento da violência sexual que assola a região. A reportagem é de Gael Alix, com tradução de Karina Branco.
7: Em setembro, a vila de Mocímboa da Praia foi atacada por Shebabs. Hoje é controlada pelo exército moçambicano, mas Saviana Talessa, chefe da comunidade do bairro de 30 de junho, não se sente protegida.
8: Temos medo dele porque faziam esse abuso. Vêm aí mulheres com arma, bebem, ficam grossos. Mesmo andam disparar e disseram assim, preciso ter, não tem respeito.
7: Cabo Delgado tem mais de 1 milhão de pessoas deslocadas. A maioria são mulheres, muitas vezes viúvas, sujeitas a todo tipo de abuso de poder, de acordo com esta assistente social.
9: São obrigadas a deixarem suas casas, suas machambas e tendem a se deslocar para essas zonas mais para a vila. Então, eles tinham como fonte de renda a agricultura de subsistência. Então, quando eles são forçados a se deslocar, eles ficam nessa condição de vulnerabilidade.
7: Um relatório do Fundo das Nações Unidas para a População, que trata de saúde sexual, reprodutiva e igualdade de género, denuncia a impunidade dos soldados moçambicanos. Algo confirmado por Adolfo Gafuro, da Organização de Defesa dos Direitos Humanos, Condeleia.
10: A Força de Defesa e Segurança Moçambicana viola nas mulheres jovens e o índice de seroprevalência, o índice de gravidez cresceu muito, porque são várias crianças a serem usadas como escravas sexuais e as famílias, por medo, não podem fazer denúncia porque são ameaçadas.
7: Datado de 2024, o relatório nunca chegou a ser publicado. Um porta-voz da Agência das Nações Unidas falou em problema de qualidade sem dar detalhes. Uma reportagem de Gael Lalex, de regresso de Mocimboa da Praia para a RFI.
11: Ainda em Moçambique, a província moçambicana de Nampula registrou 155 casos de sarampo e uma morte entre janeiro e maio. Avançaram as autoridades de saúde, manifestando-se preocupadas com o atual registro de 2 casos por dia naquela região do norte do país. Decorre hoje em Acre, no Ghana, o segundo dia de uma cimeira sobre as reparações relacionadas com a escravatura e o colonialismo. Depois de um primeiro dia de discussões técnicas à porta fechada, agora é a vez dos líderes políticos se reunirem para traduzirem para medidas concretas o impulso criado pela recente resolução das Nações Unidas, que reconheceu o tráfico transatlântico de escravos como o crime mais grave contra a humanidade. A reportagem é de Cristina Ocuelho, dobrada por Miguel Martins.
12: Cape Coast será um dos principais pontos de partida do tráfico transatlântico de escravos. Aqui a cimeira sobre reparações gera grandes expectativas. Ato Eshon, chefe regional do Museu e Monumentos no Ghana, considera que mais vale tarde do que nunca.
13: Era tempo de este debate acontecer. Chega tarde, mas é um passo na direção certa. Quando se comete uma maldade de uma amplitude tão grande e ninguém assume a responsabilidade, dá a impressão de que era tudo normal.
12: A palavra reparação suscita um amplo debate para Daphne O'Crane, que veio visitar este monumento com a sua família. É importante recordar.
14: Se não compreendermos o que se perdeu, não conseguimos compreender o que significa reparar.
12: A mãe de Daphne, Giftei O'Crane, questiona-se sobre a forma que poderão ter estas reparações.
15: Quem irá realmente beneficiar com estas reparações? Preferia que investíssemos no país, nas pessoas, que construíssemos hospitais, que financiássemos projetos de grande escala que beneficiassem o maior número possível de pessoas.
12: Em Cape Coast, falar-se em reparação gera esperança e questionamentos. A essas perguntas vão tentar responder os líderes reunidos em Acre. Uma reportagem de Cristina Okello em Cape Coast para a RFI.
11: Em São Tomé e Príncipe, Jorge Bom Jesus, ex-primeiro-ministro, desiste da corrida às eleições presidenciais após várias negociações com a direção do seu partido, o MLSTP. Jorge Bom Jesus, que se afirmava como candidato de consenso e estabilidade, foi bastante pressionado a desistir. O relato é de Maximino Carlos, o nosso correspondente.
16: A desistência de Jorge Bom Jesus foi anunciada após a reunião da Comissão Política do MLSTP na quarta-feira. Não foram explicados os motivos plausíveis da desistência da candidatura, mas o Partido do Barro Vermelho afirma que é nome da estabilidade política do país, segundo o porta-voz desta força política, Conceição Moreno.
17: Considerando que a sua decisão constitui um importante contributo para o fortalecimento da unidade do MLSTP e para a preservação de um clima político favorável à estabilidade e ao desenvolvimento de São Tomé e Príncipe.
16: A desistência de Bom Jesus, de corrida ao Palácio Cor-de-Rosa, está a ter diversas interpretações nas hostes políticas e na sociedade de São Tomé. Com a sua desistência, figuram 4 candidaturas, nomeadamente de Carlos Villanova, que concorre à sua própria sucessão, Nito Abreu, que tem o apoio do ADI, Eugênio Tani e Mick João, que concorrem pela segunda vez. Aguardam-se os novos desenvolvimentos, nomeadamente o sorteio para o boletim de voto às presidenciais de 19 de julho de 2026. Maximino Carlos, São Tomé, RFI.
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11: Mais de 1 milhão de euros por dia, em média, é o déficit abismal que os países europeus têm perante a China, um déficit que tem um impacto nas indústrias europeias e preocupa os dirigentes da União Europeia. Mais pormenores com Marco Martins.
13: Nesta quarta-feira, um dos temas da reunião do Conselho Europeu será em torno do déficit comercial com a China, que ultrapassou os 30 mil milhões de euros. A Comissão Europeia propõe encontrar medidas para tentar equilibrar a relação comercial com Pequim. A França propõe uma solução à norte-americana que permitiria taxar alguns produtos que seriam julgados por práticas comerciais desleais. Aliás, o presidente francês Emmanuel Macron realçou que os europeus também têm o direito de reagir quando a soberania está em jogo. No entanto, em 2024, quando a Europa acrescentou taxas aduaneiras sobre os carros elétricos chineses, a China replicou com novas taxas sobre produtos porcinos, lácteos e a bebida alcoólica, conhaque. Por isso, vários dirigentes temem uma guerra comercial com a China que poderá não terminar a favor dos europeus. O debate adivinha-se tenso em Bruxelas, na Bélgica, porque apesar da maioria dos países da União Europeia desejarem uma linha mais dura na política comercial europeia, não querem ser submetidos a represálias da China.
11: É o ponto final deste jornal. Continue connosco.
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11: Bem-vindos à segunda parte da nossa emissão. Mais à frente teremos o Magazine Vida em França. Fiquemos agora com o convidado de Neide Ribeiro.
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15: A diáspora guineense enviou esta semana uma carta ao presidente francês Emmanuel Macron, onde pede a retirada da Legião de Honra atribuída a Oumarou Sissoko Embaló, alegando que o mandato do antigo presidente da Guiné-Bissau foi marcado por violações da Constituição, repressão política e enfraquecimento das instituições democráticas. Brahima Mané, economista, professor universitário na Bélgica e um dos mais de 50 signatários da iniciativa, afirma que a manutenção da condecoração contradiz os valores da democracia, direitos humanos e Estado de Direito que a França diz defender.
18: A França, legitimamente como Estado soberano, condecorou o ex-presidente da Guiné-Bissau com a Legião de Honra. Analisando o que foi o seu mandato, que culminou com o famoso golpe cerimonial, que foi uma recusa da vontade popular expressa nas urnas, entendemos que essas práticas repetidas, reiteradas, não são compatíveis com os valores da Legião de Honra.
15: É por essa razão que consideram que o Oumarou Sissoko Embaló não deve continuar a ser o detentor da Legião de Honra francesa?
18: Exatamente. Não é nenhuma carta contra a pessoa do Oumarou Sissoko Embaló, mas é uma carta a favor de um princípio. Como guineenses, aspiramos ao programa maior sonhado por Cabral, que ainda não aconteceu, porque certas pessoas bloqueiam o processo de democratização da Guiné-Bissau. É preciso instituições para depois se lançar-se no processo de desenvolvimento. E nós entendemos que não se pode premiar o infrator.
15: Na carta falam de deriva autoritária. Quais são os acontecimentos mais graves que demonstram essa degradação do Estado de Direito na Guiné-Bissau nos últimos anos?
18: De 2020 a 2026, ele esteve no poder por lá do limite constitucional. Desde que assumiu o poder, há episódios recorrentes de perseguição, até de tortura de ativistas, de adversários políticos, até de deputados. E a perseguição política ao sequestro das instituições da República, nomeadamente do Supremo Tribunal de Justiça. Todas as instituições passaram a estar ao serviço exclusivo do Sissoko Embaló. E tanto que nas últimas eleições, o candidato da plataforma PAITA-RNK foi impossibilitado de candidatar-se à última eleição presidencial sem nenhuma base legal. E temos relatos de imagens de pessoas que foram torturadas, até assassinadas. E temos o episódio recente, o tal golpe. Foi tudo um simulacro para não transferir o poder, não aceitar a derrota, a democracia. Os 6 anos de Sissoko provam uma coisa que é, não é uma questão meramente política, que são aceitáveis a democracia. No caso concreto da Guiné-Bissau, o país e o povo foram sequestrados por uma organização criminosa que se assumiram como políticos, mas não são, com a conivência dos militares, mas aquilo não é uma questão política.
15: Como é que avalia a situação do Domingos Simões Pereira e o impacto que tem na democracia do país?
18: O engenheiro Domingos Simões Pereira, quer se goste, quer não, acaba-se de destacar como o homem político com maior apego à democracia. E vai às eleições, ganha as eleições, mas não o deixam governar. Justamente porque sabem que, deixando Domingos Pereira governar um mandato, a situação da Guiné-Bissau vai se mudar, porque a Guiné-Bissau é dos poucos países, que é dos países em vias de desenvolvimento, que reúne todas as condições para se desenvolver. Mas não o consegue, porque está sequestrado. E os homens que tentam levar para frente o ideal, volta ao ideal de Cabral do Programa Maior de Desenvolvimento, são bloqueados justamente.
19: São impedidos. A carta refere alegadas irregularidades nas eleições presidenciais de 2025. Que elementos sustentam essas acusações?
18: Irregularidades a dois níveis. Antes das eleições, o Supremo Tribunal de Justiça, que é a mais alta instância judicial do país, não decidiu as candidaturas com base na lei. Isto foi o erro. Justamente o propósito é afastar o principal adversário político. O próprio Soco não esperava que Fernando Dias da Costa ganhasse as eleições. Mas ganhou, porquê? Porque teve o apoio de Domingos Simões Pereira e da sua plataforma, o PSD. Isto foi a razão. E pela primeira vez na jovem democracia da Guiné-Bissau, um candidato venceu as eleições à primeira volta. Todos sabiam, teve lá a comunidade internacional representada, a União Africana, a Cplp, a própria CDL. As eleições na Guiné-Bissau têm um paradoxo. E a Guiné-Bissau é dos países onde as eleições decorrem com maior das tranquilidades, como dizem na linguagem das relações internacionais, de forma transparente, civilizada, tudo. É sempre assim. E o povo aderiu a um projeto. Eles sabem que perderam. Então, eles já têm armas. E agora, tem o paradoxo de Domingos Simões Pereira. Tá? Aquilo não é uma detenção judicial, é um sequestro. Não há nada da lei que sustente a detenção de Domingos Simões Pereira. Aquilo é um sequestro por homens que têm armas, têm força e continuam a ser privilegiados por Soco Mbalo a partir do estrangeiro, para o neutralizar ou afastar da cena política. Aquilo é que é o objetivo.
19: E como então, é que se explica a reação da comunidade internacional perante esta situação que acaba de me descrever?
18: Há um facto que é inegável, que há uma fadiga da parte da comunidade internacional em relação à situação da Guiné-Bissau. A CDL não tem vocação para resolver os problemas. Na sua configuração atual...
19: Vocação? Credibilidade?
18: A credibilidade já se vê. Há uma secessão na CDL com os três países do Sahel. E a CDL acabou por ser contribuir à tua moral dos problemas da Guiné-Bissau.
19: Tu foi criado um Conselho Nacional de Transição, foi adotada uma nova Constituição, sob o silêncio ou até uma certa conivência da comunidade internacional.
18: Sim, e que vá para lá das organizações da África, a CDE, a União Africana, também a própria Cplp. A Cplp, nomeadamente no caso de Portugal, que devia ter um papel, e o Brasil também devia ter um papel mais preponderante, no seio das outras organizações, nomeadamente a União Europeia, há uma indiferença, porque este é o perigo maior, que é há o risco de resignação coletiva, e essas organizações tendem a dialogar com entidades que são ilegais e inconstitucionais. Quem está neste Conselho Nacional de Transição? Estão militares e apoiantes de Soco Mbalo nas últimas eleições. O Conselho derrotado. E a Constituição, do nosso ponto de vista, encomendada por Soco, ainda era presidente, a revelia da Constituição, que delega competência exclusiva nos deputados, o seu objetivo é voltar, é neutralizar opositores, nomeadamente Domingos Simões Pereira, voltar à Guiné de maneira triunfal, participar no simulacro das eleições de dezembro e ter mãos livres para implementar, em definitivo, a autocracia da Guiné-Bissau.
19: É também fácil esse receio que enviam esta carta?
18: Há dois elementos importantes ligados a esta carta. É alertar a comunidade internacional a um problema grave na Guiné-Bissau que é preciso resolver, e não se deve deixar isto continuar até as eleições, que é para depois ser mais tarde, porque se deixar a situação arrastar-se, vai levar à violência.
19: A deputada Catarina Martins, do Bloco de Esquerda, que vem pedir sanções para a Guiné-Bissau, o que é que esperam com esta iniciativa?
18: O Parlamento Europeu votou uma resolução, por larga maioria, condenando aquele golpe e recomendando à Comissão, às instâncias executivas da União Europeia, a tomar medidas, nomeadamente sanções, e nada

0: faltaram os ingredientes principais para o apoio à seleção: música, comida e muita animação. Como sublinha Fernanda Cabral Semedo, antiga presidente da Federação das Associações Cabo-Verdianas, os cabo-verdianos de França não quiseram ficar de fora desta grande festa.
1: Como vemos que Cabo Verde, para a primeira vez dessa história, um país pequeno assim foi selecionado a ser na Copa do Mundo, é um lógica e é um evento mundial, internacional, e não podemos ficar fora nós aqui da França. A organização é a Federação da Associação Cabo-Verdiana de França, com o presidente Wilson da Graça, e temos um staff por trás, e a discussão, a reunião, e nós aqui em França somos diáspora numeroso e não podemos ficar fora. A ideia surgiu e a união faz a força, e meteram nos contacto e a diáspora inteira, todo mundo responde presente e a comunicação tá, e na rede social também faz muito, e não aqui em França, em Paris sobretudo, não podemos ficar fora, e há outros eventos hoje também na outras localidades da Ile-de-France, mas a maioria da concentração é aqui neste evento organizado pela Federação.
2: Até porque é um evento esgotado.
1: Completamente, está completamente esgotado, infelizmente, porque a pessoa ainda agora que me ligou diz, não há lugar, não pode vir, eu disse não, porque é um espaço fechado, tem segurança e devemos respeitar a capacidade do local.
0: De transportes públicos ou de carros, cabo-verdianos foram chegando a Viriel-Belle, quase todos trajados a rigor com camisolas e bandeiras. Alguns vieram com amigos, muitos estavam em família e alguns vieram de longe, como explicou Alcides Gomes Semedo, presidente da Associação Domingos Ramos, que atua em Villeneuve-Saint-Georges e participou na organização deste evento.
3: Não houve nenhuma dificuldade porque já temos uma rede a nível nacional, não é só em Paris. Aí está pessoas que vêm de Marselha, de Nice também, que estão na federação. A seguir o momento que a federação organiza, todas as pessoas, todos os cabo-verdianos, vêm, nos encontramos e fazemos o que estamos a fazer.
2: E ficaram surpreendidos com a adesão dos cabo-verdianos a este evento?
3: Muito, eu fico muito surpreendido porque há somente uma semana, praticamente sim, uma semana que lançamos isso. Então, uma semana, 1.500 pessoas, há algo que não dá direito. Porque se, por exemplo, podíamos organizar um evento muito, muito mais grande, e pode ser mesmo melhor, mas pronto.
2: E porquê? Porquê que havia esta necessidade? Realmente sabemos que, então, que há muitos cabo-verdianos, mas é verdade que a diáspora cabo-verdiana é muito agarrada às suas raízes, é uma diáspora que celebra muito a sua cultura, celebra muito estes momentos importantes?
3: É simples. Por um caso, por exemplo, eu nasci em Cabo Verde, mas criei aqui em França. Mas eu disse, Cabo Verde está em nós. E há muitos bares, por exemplo, eu tenho três meninas e um rapazinho, que nasce aqui, mãe espanhola, mas elas gostam mais de Cabo Verde que França e mesmo que Espanha. Então, por quê? Porque essa é a morabeza, a maneira de viver. Então, nós somos assim. Nestas 100 pessoas que estamos a organizar, somente 2 pessoas que nascem em Cabo Verde. Mas Cabo Verde está em nós. Então, é normal que temos que fazer isso e mostrar o mundo que é possível de organizar uma coisa tanto bonita desse.
0: Dentro do pavilhão alugado para o evento, a energia foi contagiante do início ao fim do jogo. Antes do jogo houve batucada, durante o intervalo concertos e até um DJ. Cá fora foi instalado um campo de futebol improvisado destinado a entreter os mais jovens. Em França, muitas das associações cabo-verdianas consagram uma parte da sua atividade ao desporto, mobilizando os mais jovens para a prática de diferentes modalidades, com destaque para o futebol tanto masculino como feminino. O grande objetivo é motivar os jovens, mas sobretudo, através do desporto, mostrar a importância da educação nos seus percursos de vida.
1: Temos no selo da federação a associação dedicada especialmente no desporto. Tem futebol feminino, todo desporto feminino cá em França e em Cabo Verde também. Tem de futebol masculino também. Temos coach esportivo. E desporto é assim, não sou eu.

0: um desporto, mas é uma forma de educar. E isso é muito importante porque, por exemplo, tem uma associação que é dedicada a desporto feminino, futebol de feminino, aqui em França e em Cabo Verde, que é para emancipação de juventude, de jovens meninas, para tomar consciência e de poder viver quem elas são. E aqui em França permite também de canalizar essa juventude e dar um certo alinhamento da vida com o tudo que o desporto tem como disciplina.
1: Durante 90 minutos, os cabo-verdianos de França sustiveram a respiração a cada ataque espanhol e vibraram com as defesas de vozinha. Para a diáspora, esta é uma seleção de ouro pelo seu talento, mas sobretudo porque representa todos aqueles que, longe do seu país, continuam a torcer por Cabo Verde.
0: A equipa nacional que estava a jogar é uma equipa internacional, porque cada jogador é de origem cabo-verdiana, os pais são de origem cabo-verdiana, mas eles são sempre de fora. E aqui em França temos grandes jogadores no sul da França, tudo isso. Não vou dizer aqui os nomes, mas é importante e aí mostra e demonstra a comunidade cabo-verdiana pelo mundo, que forma uma só nação. E é isso que é muito importante e que nós que estamos cá devemos estar por trás e dar aquele apoio, aquele impulso. E já ganhamos, porque para um país como Cabo Verde, eu quando era pequeno, Cabo Verde não está no mapa, na escola aqui em França. E França, efetivamente, futebol é um... O mundo inteiro, futebol é um desporto muito vindo-se para país que tem médios, recursos, mas não, é futebol é um desporto de talentoso. E nós, Caverna, nós atletas, nós Tubarão Azul, são a pessoa com grande talento. Eu penso que nós vamos ir mais longe ainda. Vamos comer cachupa, vamos comer cachupa. E já ganhamos já só de participar.
1: E o primeiro objetivo deste Campeonato do Mundo já foi atingido, mostrar que Cabo Verde consegue.
2: Nós queremos conseguir, nós queremos mostrar o mundo que é possível, que podemos fazer diferente. É isso que a diáspora, jovens, diáspora cabo-verdiana em França, nós queremos mostrar os adultos também, os idosos, que é possível com a educação francesa. Porque senão é muito, um bocadinho mais complicado, mas sei que podemos, que somos capazes.
1: Após a apoteose do empate face à Espanha, Júnior e os seus amigos que vieram ver o jogo à fanzone de Villers-le-Bel só pensam numa coisa.
3: Vitórias. Vitórias porque o jogo mais difícil já passou neste
4: caso.
3: Vamos
4: passar de grupo.
3: Então se o jogo mais difícil já passou neste caso, esperamos vitória nos últimos.
5: As expectativas então estão lá em cima.
3: Está lá em cima, sim senhora. Esperemos que Cabo Verde ganhe e que passe à próxima fase.
4: Se Deus quiser.
1: Com mais de 60 voluntários no evento que acolheu 1.500 pessoas, o que implica o respeito de regras muito rigorosas, ainda não há evento definido para os próximos Jogos de Cabo Verde, até porque os horários de difusão em França são de madrugada. No entanto, Fernanda Cabral Semedo já tem algumas ideias.
0: Stade de France, bien sûr! Olha, eu sou pronta mesmo a meter a minha jardim, meu quintal, e pode ser num estado, por que não? Por que não num estado mais aberto, para poder dar mais abertura e mais participação da comunidade cabo-verdiana cá, radicada em Paris, em Ile-de-France, e por que não reuniu todas cabo-verdianas de Rodos do Norte da França, por que não?
1: Obrigada por ter acompanhado este Magazine de Vida em França. Até para a semana. É o ponto final nesta emissão. Pode continuar a acompanhar a nossa página de internet em rfi.fr/pt, no Facebook, no WhatsApp, no Instagram, no TikTok e na rede social X, procurando RFI Português. Até breve.
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7: Catarina Falcão.
1: A Aqui estão alguns títulos que marcam a atualidade nesta quinta-feira. Janira Hofner Almada foi eleita presidente do Parlamento Cabo-Verdiano. Jorge Bom Jesus desistiu da corrida presidencial de São Tomense. No controle técnico desta emissão está Moçal Chili. O jornal começa agora.
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1: Em Cabo Verde, os deputados tomaram posse hoje na Assembleia Nacional. O novo Parlamento, que saiu das eleições legislativas de 7 de maio, onde o PAICV obteve a maioria absoluta. Janira Hofner Almada é a nova presidente do Parlamento, tornando-se assim a primeira mulher a assumir este cargo, 50 anos após a independência do arquipélago. Nas suas primeiras palavras como presidente do Parlamento cabo-verdiano, Janira Hofner Almada destacou precisamente este símbolo, ela que se torna então a segunda figura do Estado.
5: É com humildade e um profundo reconhecimento que assumo que hoje, 18 de junho de 2026, escreve-se uma nova página na vida democrática de Cabo Verde. Pela primeira vez na história da nossa jovem nação, uma mulher assume a presidência da Assembleia Nacional. Esta eleição, na verdade, não é minha, pois transcende claramente a minha pessoa. Esta eleição pertence a todas as mulheres cabo-verdianas que, ao longo de gerações, lutaram com dignidade, resiliência e determinação pela igualdade de direitos, pelo reconhecimento e pela oportunidade de ocupar com mérito lugares de decisão nas instituições do Estado. Esta eleição representa um amadurecimento da nossa democracia, o avanço da luta pela igualdade de género e um sinal inequívoco de que Cabo Verde continua a evoluir para uma sociedade mais justa, mais inclusiva e mais moderna.
1: Ouvimos Janira Hofner Almada, a nova presidente da Assembleia Nacional Cabo-Verdiana, num áudio recolhido por Odair Santos. No âmbito da investigação Mozambique Exposed para a Forbidden Stories, a RFI teve acesso a um documento exclusivo, 2024, do Fundo das Nações Unidas para a População, sobre a violência de género em Cabo Delgado. O relatório nunca foi publicado desde 2017, que esta região do norte de Moçambique tem sofrido com a violência do grupo armado Al-Shabaab, bem como com as represálias por parte das Forças Armadas de Moçambique. No documento da agência da ONU, é apontado o dedo ao exército moçambicano no aumento da violência sexual que assola a região. A reportagem é de Gael Alix, com tradução de Karina Branco.
7: Em setembro, a vila de Mocímboa da Praia foi atacada por Shebabs. Hoje é controlada pelo exército moçambicano, mas Saviana Talessa, chefe da comunidade do bairro de 30 de junho, não se sente protegida.
8: Temos medo dele porque faziam esse abuso. Vêm aí mulheres com arma, bebem, ficam grossos. Mesmo andam disparar e disseram assim, preciso ter, não tem respeito.
7: Cabo Delgado tem mais de 1 milhão de pessoas deslocadas. A maioria são mulheres, muitas vezes viúvas, sujeitas a todo tipo de abuso de poder, de acordo com esta assistente social.
9: São obrigadas a deixarem suas casas, suas machambas e tendem a se deslocar para essas zonas mais para a vila. Então, eles tinham como fonte de renda a agricultura de subsistência. Então, quando eles são forçados a se deslocar, eles ficam nessa condição de vulnerabilidade.
7: Um relatório do Fundo das Nações Unidas para a População, que trata de saúde sexual, reprodutiva e igualdade de género, denuncia a impunidade dos soldados moçambicanos. Algo confirmado por Adolfo Gafuro, da Organização de Defesa dos Direitos Humanos, Condeleia.
10: A Força de Defesa e Segurança Moçambicana viola nas mulheres jovens e o índice de seroprevalência, o índice de gravidez cresceu muito, porque são várias crianças a serem usadas como escravas sexuais e as famílias, por medo, não podem fazer denúncia porque são ameaçadas.
7: Datado de 2024, o relatório nunca chegou a ser publicado. Um porta-voz da Agência das Nações Unidas falou em problema de qualidade sem dar detalhes. Uma reportagem de Gael Lalex, de regresso de Mocímboa da Praia, para a RFI.
1: Ainda em Moçambique, a província moçambicana de Nampula registrou 155 casos de sarampo e uma morte entre janeiro e maio. Avançaram as autoridades de saúde, manifestando-se preocupadas com o atual registro de 2 casos por dia naquela região do norte do país. Decorre hoje em Acre, no Ghana, o segundo dia de uma cimeira sobre as reparações relacionadas com a escravatura e o colonialismo. Depois de um primeiro dia de discussões técnicas, à porta fechada, agora é a vez dos líderes políticos se reunirem para traduzirem para medidas concretas o impulso criado pela recente resolução das Nações Unidas, que reconheceu o tráfico transatlântico de escravos como o crime mais grave contra a humanidade. A reportagem é de Cristina Ocuelo, dobrada por Miguel Martins.
11: Cape Coast era um dos principais pontos de partida do tráfico transatlântico de escravos. Aqui a cimeira sobre reparações gera grandes expectativas. Ato Eshon, chefe regional de museus e monumentos no Ghana, considera que mais vale tarde que nunca.
12: Era tempo de este debate acontecer. Chega tarde, mas é um passo na direção certa. Quando se comete uma maldade de uma amplitude tão grande e ninguém assume a responsabilidade, dá a impressão de que era tudo normal.
11: A palavra reparação suscita um amplo debate para Daphne O'Cran, que veio visitar este monumento com a sua família. É importante recordar.
13: Se não compreendermos o que se perdeu, não conseguimos compreender o que significa reparar.
11: A mãe de Daphne, Giftei O'Cran, questiona-se sobre a forma que poderão ter estas reparações.
14: Quem irá realmente beneficiar com estas reparações? Preferia que investíssemos no país, nas pessoas, que construíssemos hospitais, que financiássemos projetos de grande escala que beneficiassem o maior número possível de pessoas.
11: Em Cape Coast, falar-se em reparação gera esperança e questionamentos. A essas perguntas vão tentar responder os líderes reunidos em Accra. Uma reportagem de Cristina Oquelo em Cape Coast para a RFI.
1: Em São Tomé e Príncipe, Jorge Bom Jesus, ex-primeiro-ministro, desiste da corrida às eleições presidenciais após várias negociações com a direção do seu partido, o MLSTP. Jorge Bom Jesus, que se afirmava como candidato com consenso e estabilidade, foi bastante pressionado a desistir. O relato é de Maximino Carlos, o nosso correspondente.
15: A desistência de Jorge Bom Jesus foi anunciada após a reunião da Comissão Política do MLSTP na quarta-feira. Não foram explicados os motivos plausíveis da desistência da candidatura, mas o Partido do Barro Vermelho afirma que é nome da estabilidade política do país, segundo o porta-voz desta força política, Conceição Moreno.
16: Considerando que a sua decisão constitui um importante contributo para o fortalecimento da unidade do MLSTP e para a preservação de um clima político favorável à estabilidade e ao desenvolvimento de São Tomé e Príncipe.
15: A desistência de Bom Jesus de corrida ao Palácio Cor-de-Rosa está a ter diversas interpretações nas hostes políticas e na sociedade de São Tomé. Com a sua desistência, figuram quatro candidaturas, nomeadamente de Carlos Villanova, que concorre à sua própria sucessão, Nito Abreu, que tem o apoio do ADI, Eugênio Tani e Mick João, que concorrem pela segunda vez. Aguardam-se os novos desenvolvimentos, nomeadamente o sorteio para o boletim de voto às presidenciais de 19 de julho de 2026. Maximino Carlos, São Tomé, RFI.
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1: Mais de 1 milhão de euros por dia, em média, é o déficit abismal que os países europeus têm perante a China, um déficit que tem um impacto nas indústrias europeias e preocupa os dirigentes da União Europeia. Mais pormenores com Marco Martins.
12: Nesta quarta-feira, um dos temas da reunião do Conselho Europeu será em torno do déficit comercial com a China, que ultrapassou os 30 mil milhões de euros. A Comissão Europeia propõe encontrar medidas para tentar equilibrar a relação comercial com Pequim. A França propõe uma solução à norte-americana que permitiria taxar alguns produtos que seriam julgados por práticas comerciais desleais. Aliás, o presidente francês Emmanuel Macron realçou que os europeus também têm o direito de reagir quando a soberania está em jogo. No entanto, em 2024, quando a Europa acrescentou taxas aduaneiras sobre os carros elétricos chineses, a China replicou com novas taxas sobre produtos porcinos, lácteos e a bebida alcoólica, conhaque. Por isso, vários dirigentes temem uma guerra comercial com a China que poderá não terminar a favor dos europeus. O debate adivinha-se tenso em Bruxelas, na Bélgica, porque apesar da maioria dos países da União Europeia desejarem uma linha mais dura na política comercial europeia, não querem ser submetidos a represálias da China.
1: É o ponto final deste jornal. Continue connosco.
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1: Bem,
13: Bem-vindos à segunda parte da nossa emissão. Mais à frente teremos o Magazine Vida em França. Ficamos agora com o convidado de Neide Ribeiro.
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14: A diáspora guineense enviou esta semana uma carta ao presidente francês Emmanuel Macron, onde pede a retirada da Legião de Honra atribuída a Umaru Sissoko Embaló, alegando que o mandato do antigo presidente da Guiné-Bissau foi marcado por violações da Constituição, repressão política e enfraquecimento das instituições democráticas. Brahima Mané, economista, professor universitário na Bélgica e um dos mais de 50 signatários da iniciativa, afirma que a manutenção da condecoração contradiz os valores da democracia, direitos humanos e Estado de Direito que a França diz defender.
18: A França, legitimamente como Estado soberano, condecorou o ex-presidente da Guiné-Bissau com a Legião de Honra. Analisando o que foi o seu mandato, que culminou com o famoso golpe cerimonial, que foi uma recusa da vontade popular expressa nas urnas, entendemos que essas práticas repetidas, reiteradas, não são compatíveis com os valores da Legião de Honra.
14: É por essa razão que consideram que o Umaru Sissoko Embaló não deve continuar a ser o detentor da Legião de Honra francesa?
18: Exatamente. Não é nenhuma carta contra a pessoa do Umaru Sissoko Embaló, mas é uma carta a favor de um princípio. Como guineenses, aspiramos ao programa maior sonhado por Cabral, que ainda não aconteceu, porque certas pessoas bloqueiam o processo de democratização da Guiné-Bissau. É preciso instituições para depois se lançar-se no processo de desenvolvimento. E nós entendemos que não se pode premiar o infrator.
14: Na carta falam de deriva autoritária. Quais são os acontecimentos mais graves que demonstram essa degradação do Estado de Direito na Guiné-Bissau nos últimos anos?
18: De 2020 a 2026, ele esteve no poder por lá do limite constitucional. Desde que assumiu o poder, há episódios recorrentes de perseguição, até de tortura, de ativistas, de adversários políticos, até de deputados. E a perseguição política ao sequestro das instituições da República, nomeadamente do Supremo Tribunal de Justiça. Todas as instituições passaram a estar ao serviço exclusivo do Sissoko Embaló. E tanto que nas últimas eleições, o candidato da plataforma PAITA-RNK foi impossibilitado de candidatar-se à última eleição presidencial sem nenhuma base legal. E temos relatos de imagens de pessoas que foram torturadas, até assassinadas. E temos o episódio recente, o tal golpe, foi tudo um simulacro para não transferir o poder, não aceitar a derrota, a democracia. Os 6 anos de Sissoko provam uma coisa que é, não é uma questão meramente política, que são aceitáveis a democracia. No caso concreto da Guiné-Bissau, o país e o povo foram sequestrados por uma organização criminosa que se assumiram como políticos, mas não são, com a conivência dos militares, mas aquilo não é uma questão política.
14: Como é que avalia a situação do Domingos Simões Pereira e o impacto que tem na democracia do país?
18: O engenheiro Domingos Simões Pereira, se goste, quer não, acaba-se de destacar como um homem político com maior apego à democracia. E vai às eleições, ganha as eleições, mas não o deixam governar. Justamente porque sabem que, deixando Domingos governar um mandato, a situação da Guiné-Bissau vai se mudar, porque a Guiné-Bissau é dos poucos países, que é dos países em vias de desenvolvimento, que reúne todas as condições para se desenvolver. Mas não o consegue porque está sequestrado. E os homens que tentam levar para frente o ideal, volta ao ideal de Cabral, do Programa Maior de Desenvolvimento, são bloqueados justamente.
14: São impedidos. A carta refere alegadas irregularidades nas eleições presidenciais de 2025. Que elementos sustentam essas acusações?
18: Irregularidades a 2 níveis. Antes das eleições, o Supremo Tribunal de Justiça, que é a mais alta instância judicial do país, não decidiu as candidaturas com base na lei. Isto foi o erro. Justamente o propósito é afastar o principal adversário político. O próprio Sissoko não esperava que Fernando Dias da Costa ganhasse as eleições. Mas ganhou, porquê? Porque teve o apoio de Domingos Simões Pereira e da sua plataforma, o PSD. Isto foi a razão. E pela primeira vez na jovem democracia da Guiné-Bissau, um candidato venceu as eleições à primeira volta. Todos sabiam, teve lá a comunidade internacional representada, a União Africana, a CPLP, a própria CDL. As eleições na Guiné-Bissau têm um paradoxo. E a Guiné-Bissau é dos países onde as eleições decorrem com maior das tranquilidades, como dizem na linguagem das relações internacionais, de forma transparente, civilizada, tudo. É sempre assim. E o povo aderiu a um projeto. Eles sabem que perderam, então... Eles já têm armas e agora tem o paradoxo do Domingos Simões Pereira. Tá? Aquilo não é uma detenção judicial, é um sequestro. Não há nada da lei que sustente a detenção de Domingos Simões Pereira. Aquilo é um sequestro por homens que têm armas, têm força e continuam a ser telegiados por só com bala a partir do estrangeiro para o neutralizar ou afastar da cena política. Aquilo é que é o objetivo.
19: E como então, é que se explica a reação da comunidade internacional perante esta situação que acaba de me descrever?
18: Há um fato que é inegável, que há uma fadiga da parte da comunidade internacional em relação à situação da Guiné-Bissau. A CDL não tem vocação para resolver os problemas. Na sua configuração atual...
19: Vocação? Credibilidade?
18: A credibilidade já se vê. Há uma secessão na CDL com os três países do Sahel. E a CDL acabou por ser contribuir à tua moral dos problemas da Guiné-Bissau.
19: Tu foi criado um Conselho Nacional de Transição, foi adotada uma nova Constituição, sob o silêncio ou até uma certa conivência da comunidade internacional.
18: Sim, e que vá para lá das organizações da África, a CDE, a União Africana, também a própria CPLP. A CPLP, nomeadamente no caso de Portugal, que devia ter um papel, e o Brasil também devia ter um papel mais preponderante, no seio das outras organizações, nomeadamente a União Europeia, há uma indiferença, porque este é o perigo maior, que é há o risco de resignação coletiva, e essas organizações tendem a dialogar com entidades que são ilegais e inconstitucionais. Quem está neste Conselho Nacional de Transição? Estão militares e apoiantes só com barro nas últimas eleições. O Conselho derrotado. E a Constituição, do nosso ponto de vista, encomendada por Sissoko, ainda era presidente, a revelia da Constituição, que delega competência exclusiva nos deputados, o seu objetivo é voltar, é neutralizar opositores, nomeadamente Domingos Simões Pereira, voltar à Guiné de maneira triunfal, participar no simulacro das eleições de dezembro e ter mãos livres para implementar, em definitivo, a autocracia da Guiné-Bissau.
19: É também fácil esse receio que enviam esta carta?
18: Há dois elementos importantes ligados a esta carta. É alertar a comunidade internacional que há um problema grave na Guiné-Bissau que é preciso resolver, e não se deve deixar isto continuar até as eleições, que é para depois ser mais tarde, porque se deixar a situação arrastar-se, vai levar à violência.
19: A deputada Catarina Martins, do Bloco de Esquerda, que vem pedir sanções para a Guiné-Bissau, o que é que esperam com esta iniciativa?
18: O Parlamento Europeu votou uma resolução, por larga maioria, condenando aquele golpe e recomendando à Comissão, às instâncias executivas da União Europeia, a tomar medidas, nomeadamente sanções, e nada aconteceu. As sanções serão medidas muito, muito eficazes. Aquela gente precisam de viajar, é uma coisa que precisam para tentar afirmar a sua... ganhar alguma legitimidade, se é que tem alguma, até em termos de financiamento. É preciso fechar todas essas fontes de financiamento.
19: Já tiveram resposta da parte do presidente francês a esta carta?
18: Ainda não recebemos resposta, estamos a aguardar. Gostaria de acrescentar que também não vamos ficar por aqui, vamos proceder da mesma maneira junto das autoridades de Cabo Verde, porque Cabo Verde também condecorou o Marcelo Gambalo com a medalha da Mica Cabral, e também vamos fazê-lo com as autoridades de Portugal.
19: Braima Mané, economista, professor universitário na Bélgica e um dos signatários da carta enviada ao presidente francês, ele que foi o nosso convidado nesta quinta-feira.
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0: Oficialmente, Cabo Verde conta em França com cerca de 30 mil dos seus nacionais, mas a realidade mostra outros números, já que muitos descendentes de cabo-verdianos têm hoje só a nacionalidade francesa e muitos outros chegam à França com a nacionalidade portuguesa. Isto faz da diáspora de França a terceira maior do arquipélago, após Portugal e os Estados Unidos. Face ao apuramento dos tubarões azuis para o Mundial 2026 e o jogo de estreia contra a Espanha, várias associações da diáspora meteram mãos à obra para organizar um evento à altura deste acontecimento mundial. Com a coordenação da Federação das Associações Cabo-Verdianas de França, a diáspora cabo-verdiana criou uma fanzone de Cabo Verde em Villiers-le-Bel, a cerca de 40 minutos de Paris. Os bilhetes esgotaram e não faltaram os ingredientes principais para o apoio à seleção: música, comida e muita animação. Como sublinha Fernanda Cabral Semedo, antiga presidente da Federação das Associações Cabo-Verdianas, os cabo-verdianos de França não quiseram ficar de fora desta grande festa.
1: Como vemos que Cabo Verde, para a primeira vez dessa história, um país pequeno assim foi selecionado a ser na Copa do Mundo, é uma lógica e é um evento mundial, internacional, e não podemos ficar fora nós aqui da França. A organização é a Federação da Associação Cabo-Verdiana de França, com o presidente Wilson da Graça, e temos um staff por trás, e a discussão, a reunião, e nós aqui em França somos diáspora numeroso e não podemos ficar fora. A ideia surgiu e a união faz a força, e meteram nos contacto e a diáspora inteira, todo mundo responde presente. E a comunicação tá, na rede social também faz muito. E não, aqui em França, em Paris, sobretudo, não podemos ficar fora. E há outros eventos hoje também, na outras localidades da Ile-de-France. Mas a maioria da concentração é aqui neste evento organizado pela Federação.
0: Até porque é um evento esgotado.
1: Completamente. Está completamente esgotado, infelizmente. Porque a pessoa ainda agora que me ligou diz, não há lugar, não pode vir. Eu disse não, porque é um espaço fechado, tem segurança e devemos respeitar a capacidade do local.
0: De transportes públicos ou de carro, os cabo-verdianos foram chegando a Villiers-le-Bel, quase todos trajados a rigor com camisolas e bandeiras. Alguns vieram com amigos, muitos estavam em família e alguns vieram de longe, como explicou Alcides Gomes Semedo, presidente da Associação Domingos Ramos, que atua em Villeneuve-Saint-Georges e participou na organização deste evento.
2: Não houve nenhuma dificuldade porque já temos uma rede a nível nacional, não é só em Paris. Aí está pessoas que vêm de Marselha, de Nice também, que estão na federação. A seguir o momento que a federação organiza, todas as pessoas, todos os cabo-verdianos, vêm, nos encontramos e fazemos o que estamos a fazer.
0: E ficaram surpreendidos com a adesão dos cabo-verdianos a este evento?
2: Muito, eu fico muito surpreendido porque há somente uma semana, praticamente sim, uma semana que lançamos isso. Então, uma semana, 1.500 pessoas, há algo que não dá direito. Porque se, tem, por exemplo, podíamos organizar um evento muito, muito mais grande e pode ser mesmo melhor, mas pronto.
0: E porquê? Porquê que havia esta necessidade? Realmente sabemos que, então, que há muitos cabo-verdianos, mas é verdade que a diáspora cabo-verdiana é muito agarrada às suas raízes, é uma diáspora que celebra muito a sua cultura, celebra muito estes momentos importantes.
2: É simples, por um caso, por exemplo, eu nasci em Cabo Verde, mas criei aqui em França. Mas eu disse, Cabo Verde está em nós. E há muitos, vários, por exemplo, eu tenho três meninas e um rapazinho, que nasce aqui, mãe é espanhola, mas elas gostam mais de Cabo Verde que França, mesmo que Espanha. Então, por quê? Porque essa é a morabeza, a maneira de viver. Então, nós somos assim. Nestas 100 pessoas que estamos a organizar, somente duas pessoas que nascem em Cabo Verde. Mas Cabo Verde está em nós. Então, é normal que temos que fazer isso e mostrar o mundo que é possível de organizar uma coisa tanto bonita desse.
0: Dentro do pavilhão alugado para o evento, a energia foi contagiante do início ao fim do jogo. Antes do jogo houve batucada, durante o intervalo concertos e até um DJ. Cá fora foi instalado um campo de futebol improvisado destinado a entreter os mais jovens. Em França, muitas das associações cabo-verdianas consagram uma parte da sua atividade ao desporto, mobilizando os mais jovens para a prática de diferentes modalidades, com destaque para o futebol tanto masculino como feminino. O grande objetivo é motivar os jovens, mas sobretudo, através do desporto, mostrar a importância da educação nos seus percursos de vida.
1: Temos no selo da Federação a associação dedicada especialmente no desporto. Tem futebol feminino, todo desporto feminino cá em França e em Cabo Verde também. Tem de futebol masculino também. Temos coach esportivo. E desporto é assim, não só é um desporto, mas é uma forma de educar. E isso é muito importante porque, por exemplo, tem uma associação que é dedicada a desporto feminino, futebol de feminino, aqui em França e em Cabo Verde, que é para emancipação de juventude, de jovens meninas, para tomar consciência e de poder viver quem elas são. E aqui em França permite também de canalizar essa juventude e dar um certo alinhamento da vida com tudo que o desporto tem como disciplina.
0: Durante 90 minutos, os cabo-verdianos de França sustiveram a respiração a cada ataque espanhol e vibraram com as defesas de vozinha. Para a diáspora, esta é uma seleção de ouro pelo seu talento, mas sobretudo porque representa todos aqueles que, longe do seu país, continuam a torcer por Cabo Verde.
1: A equipa nacional que estava a jogar é uma equipa internacional, porque cada jogador é de origem cabo-verdiana, os pais são de origem cabo-verdiana, mas eles são sempre de fora. E aqui em França temos grandes jogadores no sul da França, tudo isso, não vou dizer aqui os nomes, mas é importante e aí mostra e demonstra a comunidade cabo-verdiana pelo mundo, que forma uma só nação. E é isso que é muito importante e que nós que estamos cá devemos estar por trás e dar aquele apoio, aquele impulso. E já ganhamos, porque para um país como Cabo Verde, eu quando era pequeno, Cabo Verde não está no mapa, na escola aqui em França. E França, efetivamente, futebol é um... O mundo inteiro, futebol é um desporto muito vindo-se para países que têm médios recursos, mas não, é o futebol é um desporto de talentoso. E nós, cabo-verdianos, nós atletas, nós tubarão azul, são a pessoa com grande talento. Eu penso que nós vamos ir mais longe ainda. Vamos comer cachupa, rapaz, vamos comer cachupa. E já ganhamos já, só de participar.
0: E o primeiro objetivo deste Campeonato do Mundo já foi atingido, mostrar que Cabo Verde consegue.
2: Nós queremos conseguir, nós queremos mostrar o mundo que é possível, que podemos fazer diferente. É isso que a diáspora, jovens diáspora cabo-verdiana em França, nós queremos mostrar, os adultos também, os idosos, que é possível com a educação francesa. Porque senão é muito, um bocadinho mais complicado, mas sei que podemos, que somos capazes.
0: Após a apoteose do empate face à Espanha, Júnior e os seus amigos que vieram ver o jogo à fanzone de Villiers-le-Bel só pensam numa coisa.
3: Vitórias. Vitórias porque o jogo mais difícil já passou neste
4: caso. Vamos passar do grupo.
3: Então, se o jogo mais difícil já passou neste caso, esperamos vitória nos últimos.
5: As expectativas então estão lá em cima.
3: Está lá em cima, sim, senhora. Esperemos que Cabo Verde ganhe e que passe à próxima fase.
4: Se Deus quiser.
0: Com mais de 60 voluntários no evento que acolheu 1.500 pessoas, o que implica o respeito de regras muito rigorosas, ainda não há evento definido para os próximos Jogos de Cabo Verde, até porque os horários de difusão em França são de madrugada. No entanto, Fernanda Cabral Semedo já tem algumas ideias.
1: Stade de France, bien sûr! Olha, eu sou pronta mesmo a meter a minha jardim, meu quintal, e pode ser num estado, por que não num estado mais aberto, para poder dar mais abertura e mais participação da comunidade cabo-verdiana cá radicada em Paris, em Ile-de-France, e por que não reuniu todas cabo-verdianas de Rodos do Norte da França, por que não?
0: Obrigada por ter acompanhado este Magazine de Vida em França. Até para a semana. É o ponto final nesta emissão. 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Até breve.
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5: Catarina Falcão.
0: Aqui estão alguns títulos que marcam a atualidade nesta quinta-feira. Janira Hoffner Almada foi eleita presidente do Parlamento Cabo-Verdiano. Jorge Bom Jesus desistiu da corrida presidencial São Tomense. No controle técnico desta emissão está Marcelo Chili. O jornal começa agora.
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0: Em Cabo Verde, os deputados tomaram posse hoje na Assembleia Nacional. O novo Parlamento, que saiu das eleições legislativas de 7 de maio, onde o PAICV obteve a maioria absoluta. Janira Hoffner Almada é a nova presidente do Parlamento, tornando-se assim a primeira mulher a assumir este cargo, 50 anos após a independência do arquipélago. Nas suas primeiras palavras como presidente do Parlamento cabo-verdiano, Janira Hoffner Almada destacou precisamente este símbolo, ela que se torna então a segunda figura do Estado.
6: É com humildade e um profundo reconhecimento que assumo que hoje, 18 de junho de 2026, escreve-se uma nova página na vida democrática de Cabo Verde. Pela primeira vez na história da nossa jovem nação, uma mulher assume a presidência da Assembleia Nacional. Esta eleição, na verdade, não é minha, pois transcende claramente a minha pessoa. Esta eleição pertence a todas as mulheres cabo-verdianas que, ao longo de gerações, lutaram com dignidade, resiliência e determinação pela igualdade de direitos, pelo reconhecimento e pela oportunidade de ocupar com mérito lugares de decisão nas instituições do Estado. Esta eleição representa um amadurecimento da nossa democracia, o avanço da luta pela igualdade de género e um sinal inequívoco de que Cabo Verde continua a evoluir para uma sociedade mais justa, mais inclusiva e mais moderna.
0: Ouvimos Janira Hoffner Almada, a nova presidente da Assembleia Nacional Cabo-Verdiana, num áudio recolhido por Odair Santos. No âmbito da investigação Mozambique Exposed para a Forbidden Stories, a RFI teve acesso a um documento exclusivo, 2024, do Fundo das Nações Unidas para a População, sobre a violência de género em Cabo Delgado. O relatório nunca foi publicado. Desde 2017, que esta região do norte de Moçambique tem sofrido com a violência do grupo armado Al-Shabaab, bem como com as represálias por parte das Forças Armadas de Moçambique. No documento da agência da ONU, é apontado o dedo ao exército moçambicano no aumento da violência sexual que assola a região. A reportagem é de Gael Alix, com tradução de Karina Branco.
7: Em setembro, a vila de Mocímboa da Praia foi atacada por Shebabs. Hoje é controlada pelo exército moçambicano, mas Saviana Talessa, chefe da comunidade do bairro de 30 de junho, não se sente protegida.
8: Temos medo dele porque faziam esse abuso. Vêm aí mulheres com arma, bebem, ficam grossos. Mesmo andam disparar e disseram assim, preciso ter, não tem respeito.
7: Cabo Delgado tem mais de 1 milhão de pessoas deslocadas. A maioria são mulheres, muitas vezes viúvas, sujeitas a todo tipo de abuso de poder, de acordo com esta assistente social.
9: São obrigadas a deixarem suas casas, suas machambas e tendem a se deslocar para essas zonas, mais para a vila. Então, eles tinham como fonte de renda a agricultura de subsistência. Então, quando eles são forçados a se deslocar, eles ficam nessa condição de vulnerabilidade.
7: Um relatório do Fundo das Nações Unidas para a População, que trata de saúde sexual, reprodutiva e igualdade de género, denuncia a impunidade dos soldados moçambicanos. Algo confirmado por Adolfo Gafuro, da Organização de Defesa dos Direitos Humanos, Condoleia.
10: A Força de Defesa e Segurança Moçambicana viola nas mulheres jovens e o índice de seroprevalência, o índice de gravidez cresceu muito, porque são várias crianças a serem usadas como escravas sexuais e as famílias, por medo, não podem fazer denúncia porque são ameaçadas.
7: Datado de 2024, o relatório nunca chegou a ser publicado. Um porta-voz da Agência das Nações Unidas falou em problema de qualidade sem dar detalhes. Uma reportagem de Gael Lalex, de regresso de Mocimboa da Praia para a RFI.
11: Ainda em Moçambique, a província moçambicana de Nampula registrou 155 casos de sarampo e uma morte entre janeiro e maio. Avançaram as autoridades de saúde, manifestando-se preocupadas com o atual registro de 2 casos por dia naquela região do norte do país. Decorre hoje em Acre, no Ghana, o segundo dia de uma cimeira sobre as reparações relacionadas com a escravatura e o colonialismo. Depois de um primeiro dia de discussões técnicas à porta fechada, agora é a vez dos líderes políticos se reunirem para traduzirem para medidas concretas o impulso criado pela recente resolução das Nações Unidas, que reconheceu o tráfico transatlântico de escravos como o crime mais grave contra a humanidade. A reportagem é de Cristina Ocuelo, dobrada por Miguel Martins.
12: Cape Coast era um dos principais pontos de partida do tráfico transatlântico de escravos. Aqui a cimeira sobre reparações gera grandes expectativas. Ato Eshon, chefe regional do Museu e Monumentos no Ghana, considera que mais vale tarde do que nunca.
13: Era tempo de este debate acontecer. Chega tarde, mas é um passo na direção certa. Quando se comete uma maldade de uma amplitude tão grande e ninguém assume a responsabilidade, dá a impressão de que era tudo normal.
12: A palavra reparação suscita um amplo debate para Daphne O'Cran, que veio visitar este monumento com a sua família. É importante recordar.
14: Se não compreendermos o que se perdeu, não conseguimos compreender o que significa reparar.
12: A mãe de Daphne, Gifte O'Cran, questiona sobre a forma que poderão ter estas reparações.
15: Quem irá realmente beneficiar com estas reparações? Preferia que investíssemos no país, nas pessoas, que construíssemos hospitais, que financiássemos projetos de grande escala que beneficiassem o maior número possível de pessoas.
12: Em Cape Coast, falar-se em reparação gera esperança e questionamentos. A essas perguntas vão tentar responder os líderes reunidos em Acre. Uma reportagem de Cristina Okello em Cape Coast para a RFI.
11: Em São Tomé e Príncipe, Jorge Bom Jesus, ex-primeiro-ministro, desiste da corrida às eleições presidenciais após várias negociações com a direção do seu partido, o MLSTP. Jorge Bom Jesus, que se afirmava como candidato de consenso e estabilidade, foi bastante pressionado a desistir. O relato é de Maximino Carlos, o nosso correspondente.
16: A desistência de Jorge Bom Jesus foi anunciada após a reunião da Comissão Política do MLSTP na quarta-feira. Não foram explicados os motivos plausíveis da desistência da candidatura, mas o Partido do Bar Vermelho afirma que é nome da estabilidade política do país, segundo o porta-voz desta força política, Conceição Moreno.
17: Considerando que a sua decisão constitui um importante contributo para o fortalecimento da unidade do MLSTP e para a preservação de um clima político favorável à estabilidade e ao desenvolvimento de São Tomé e Príncipe.
16: A desistência de Bom Jesus, de corrida ao Palácio Cor-de-Rosa, está a ter diversas interpretações nas hostes políticas e na sociedade de São Tomé. Com a sua desistência, figuram 4 candidaturas, nomeadamente de Carlos Villanova, que concorre à sua própria sucessão, Nito Abreu, que tem o apoio do ADI, Eugênio Tani e Mick João, que concorrem pela segunda vez. Aguardam-se os novos desenvolvimentos, nomeadamente o sorteio para o boletim de voto às presidenciais de 19 de julho de 2026. Maximino Carlos, São Tomé, RFI.
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11: Mais de 1.000 milhões de euros por dia, em média, é o déficit abismal que os países europeus têm perante a China, um déficit que tem um impacto nas indústrias europeias e preocupa os dirigentes da União Europeia. Mais pormenores com Marco Martins.
13: Nesta quarta-feira, um dos temas da reunião do Conselho Europeu será em torno do déficit comercial com a China, que ultrapassou os 30.000 milhões de euros. A Comissão Europeia propõe encontrar medidas para tentar equilibrar a relação comercial com Pequim. A França propõe uma solução à norte-americana que permitiria taxar alguns produtos que seriam julgados por práticas comerciais desleais. Aliás, o presidente francês Emmanuel Macron realçou que os europeus europeus também têm o direito de reagir quando a soberania está em jogo. No entanto, em 2024, quando a Europa acrescentou taxas aduaneiras sobre os carros elétricos chineses, a China replicou com novas taxas sobre produtos porcinos, lácteos e a bebida alcoólica, conhaque. Por isso, vários dirigentes temem uma guerra comercial com a China que poderá não terminar a favor dos europeus. O debate adivinha-se tenso em Bruxelas, na Bélgica, porque apesar da maioria dos países da União Europeia desejarem uma linha mais dura na política comercial europeia, não querem ser submetidos a represálias da China.
11: É o ponto final deste jornal. 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
11: Bem-vindos à segunda parte da nossa emissão. Mais à frente teremos o Magazine Vida em França. Fiquemos agora com o convidado de Neide Ribeiro.
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15: A diáspora guineense enviou esta semana uma carta ao presidente francês Emmanuel Macron, onde pede a retirada da Legião de Honra atribuída a Oumarou Sissoko Embaló, alegando que o mandato do antigo presidente da Guiné-Bissau foi marcado por violações da Constituição, repressão política e enfraquecimento das instituições democráticas. Brahima Mané, economista, professor universitário na Bélgica e um dos mais de 50 signatários da iniciativa, afirma que a manutenção da condecoração contradiz os valores da democracia, direitos humanos e Estado de Direito que a França diz defender.
18: A França, legitimamente como Estado soberano, condecorou o ex-presidente da Guiné-Bissau com a Legião de Honra. Analisando o que foi o seu mandato, que culminou com o famoso golpe cerimonial, que foi uma recusa da vontade popular expressa nas urnas, entendemos que essas práticas repetidas, reiteradas, não são compatíveis com os valores da Legião de Honra.
15: É por essa razão que consideram que o Oumarou Sissoko Embaló não deve continuar a ser o detentor da Legião de Honra francesa?
18: Exatamente. Não é nenhuma carta contra a pessoa do Oumarou Sissoko Embaló, mas é uma carta a favor de um princípio. Como guineenses, aspiramos ao programa maior sonhado por Cabral, que ainda não aconteceu, porque certas pessoas bloqueiam o processo de democratização da Guiné-Bissau. É preciso instituições para depois se lançar-se no processo de desenvolvimento. E nós entendemos que não se pode premiar o infrator.
15: Na carta falam de deriva autoritária. Quais são os acontecimentos mais graves que demonstram essa degradação do Estado de Direito na Guiné-Bissau nos últimos anos?
18: De 2020 a 2026, já esteve no poder por lá do limite constitucional. Desde que assumiu o poder, há episódios recorrentes de perseguição, até de tortura, de ativistas, de adversários políticos, até de deputados. E a perseguição política ao sequestro das instituições da República, nomeadamente o Supremo Tribunal de Justiça. Todas as instituições passaram a estar ao serviço exclusivo do Sissoko Embaló. E tanto que nas últimas eleições, o candidato da plataforma PAITA-RNK foi impossibilitado de candidatar-se à última eleição presidencial sem nenhuma base legal. E temos relatos de imagens de pessoas que foram torturadas, até assassinadas. E temos o episódio recente, o tal golpe. Foi tudo um simulacro para não transferir o poder, não aceitar a derrota, a democracia. Os 6 anos de Sissoko provam uma coisa que é, não é uma questão meramente política, são aceitáveis a democracia. No caso concreto da Guiné-Bissau, o país e o povo foram sequestrados por uma organização criminosa que se assumiram como políticos, mas não são, com a conivência dos militares, mas aquilo não é uma questão política.
15: Como é que avalia a situação do Domingos Simões Pereira e o impacto que tem na democracia do país?
18: O engenheiro Domingos Simões Pereira, quer se goste, quer não, acaba de se destacar como um homem político com maior apego à democracia. E vai às eleições, ganha as eleições, mas não o deixam governar. Justamente porque sabem que, deixando Domingos Pereira governar um mandato, a situação da Guiné-Bissau vai se mudar, porque a Guiné-Bissau é dos poucos países, que é dos países em vias de desenvolvimento, que reúne todas as condições para se desenvolver. Mas não o consegue, porque está sequestrado. E os homens que tentam levar para frente o ideal, volta ao ideal de Cabral, do Programa Maior de Desenvolvimento, são bloqueados justamente.
15: São impedidos. A carta refere alegadas irregularidades nas eleições presidenciais de 2025. Que elementos sustentam essas acusações?
18: irregularidades a dois níveis. Antes das eleições, o Supremo Tribunal de Justiça, que é a mais alta instância judicial do país, não decidiu as candidaturas com base na lei. Isto foi o erro. Justamente o propósito é afastar o principal adversário político. O próprio Soco não esperava que Fernando Dias da Costa ganhasse as eleições. Mas ganhou porquê? Porque teve o apoio de Domingos Simões Pereira e da sua plataforma. Isto foi a razão. E pela primeira vez na jovem democracia da Guiné-Bissau, um candidato venceu as eleições à primeira volta. Todos sabiam, teve lá a comunidade internacional representada, a União Africana, a Cplp, a própria CDAO. As eleições na Guiné-Bissau até é um paradoxo. E a Guiné-Bissau é dos países onde as eleições decorrem com a maior das tranquilidades, como dizem na linguagem das relações internacionais, de forma transparente, civilizada, tudo. É sempre assim. E o povo aderiu a um projeto. Eles sabem que perderam, então eles já têm armas. E agora, tem o paradoxo de Domingos Simões Pereira, tá? Aquilo não é uma detenção judicial, é um sequestro. Não há nada da lei que sustente a detenção de Domingos Simões Pereira. Aquilo é um sequestro por homens que têm armas, têm força e continuam a ser telegiados por Soco Mbalo a partir do estrangeiro para o neutralizar ou afastar da cena política. Aquilo é que é o objetivo.
19: E como é que se explica a reação da comunidade internacional perante esta situação que acaba de me descrever?
18: Há um facto que é inegável, que há uma fadiga da parte da comunidade internacional em relação à situação da Guiné-Bissau. A CDAO não tem a vocação para resolver os problemas. Na sua configuração atual...
19: Vocação? Credibilidade?
18: A credibilidade já se vê. Há uma secessão na CDAO com os três países do Sahel. E a CDAO acabou por ser contribuir à tua moral dos problemas da Guiné-Bissau.
19: Tu foi criado um Conselho Nacional de Transição, foi adotada uma nova Constituição, sob o silêncio ou até uma certa conivência da comunidade internacional.
18: Sim, e que vá para lá das organizações da África, a CDA, a União Africana, também a própria Cplp. A Cplp, nomeadamente no caso de Portugal, que devia ter um papel, e o Brasil também devia ter um papel mais preponderante, no seio das outras organizações, nomeadamente a União Europeia, há uma indiferença, porque este é o perigo maior, que é, há o risco de resignação coletiva, e essas organizações tendem a dialogar com entidades que são ilegais e inconstitucionais. Quem está neste Conselho Nacional de Transição? Estão militares e apoiando Soco Mbalo nas últimas eleições. O Conselho derrotado. E a Constituição, do nosso ponto de vista, encomendada por Soco, ainda era presidente, a revelia da Constituição, que delega a competência exclusiva nos deputados, o seu objetivo é voltar, é neutralizar opositores, nomeadamente Domingos Simões Pereira, voltar à Guiné de maneira triunfal, participar no simulacro das eleições de dezembro e ter mãos livres para implementar em definitivo a autocracia na Guiné-Bissau.
19: É também face a esse receio que enviam esta carta?
18: Há dois elementos importantes ligados a esta carta. É alertar a comunidade internacional que há um problema grave na Guiné-Bissau que é preciso resolver. E não se deve deixar isto continuar até as eleições, que é para depois ser mais tarde, porque se deixar a situação arrastar-se, vai levar à violência.
19: A deputada Catarina Martins, do Bloco de Esquerda, que vem pedir sanções para a Guiné-Bissau, o que é que esperam com esta iniciativa?
18: O Parlamento Europeu votou uma resolução por larga maioria condenando aquele golpe e recomendando à Comissão, às instâncias executivas da União Europeia, a tomar medidas, nomeadamente sanções, e nada aconteceu. As sanções serão medidas muito, muito eficazes. Aquela gente precisam de viajar, é uma coisa que precisam para tentar afirmar a sua, ganhar alguma legitimidade, se é que tem alguma, até em termos de financiamento. É preciso fechar todas essas fontes de financiamento.
19: Já tiveram resposta da parte do presidente francês a esta carta?
18: Ainda não recebemos resposta, estamos a aguardar. Gostaria de acrescentar que também não vamos ficar por aqui, vamos proceder da mesma maneira junto das autoridades de Cabo Verde, porque Cabo Verde também condecorou o Marcelo Gambalo com a medalha da Mica Cabral, e também vamos fazê-lo com os autoridades de Portugal.
19: Braima Mané, economista, professor universitário na Bélgica e um dos signatários da carta enviada ao presidente francês, ele que foi o nosso convidado nesta quinta-feira.
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0: fim do campeonato. Como é que foi esse final?
1: Estavam muito perto e depois aconteciam coisas que parecia que estava como fazer, tipo, meter a nós em dúvida da subida, né? Logo de um jogo para já subir de divisão, último minuto nos empatam. Comecei logo a pensar o que estava acontecendo, mas sim, foi uma festa. Nunca em minha vida tinha imaginado a magnitude daquele clube, daqueles adeptos. E o que eu estava por viver, né? Portanto, se não posso dizer que foi o melhor dia da minha vida, está muito perto.
0: O que é que representa subir de divisão com uma equipa que, no fundo, em Portugal, é histórica, académica?
1: Para mim significa muitas coisas que tu ainda estava a perguntar e fico arrepiado. Não tenho palavras para dizer-te, mas posso dizer-te que eu nunca imaginei, tipo, viver este momento depois de passar por um momento muito complicado. Eu não achava que ia acabar esta época com uma felicidade enorme, como me reflejou a Malta de Académica e a cidade que sem dúvida alguma, se não é a melhor de Portugal, está aí perto.
0: Em relação ao futuro, como é que vê o futuro?
1: Eu vejo um futuro muito ambicioso, muito bom, apesar que já acabei contrato com a Académica, agora faltam dias para ficar jogador livre. Tenho esperança que possa chegar a renovar ou cheguem coisas boas para a minha vida, por causa da subida e por causa de lo que he hecho aqui em Portugal.
0: O foco agora no futebol masculino está no Mundial, antes do regresso das competições de clubes, já em julho. Chegamos assim ao fim deste Magazine de Esporto. Até

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0: Bem-vindas e bem-vindos ao nosso jornal desta sexta-feira, 19 de junho. Eis alguns dos títulos deste noticiário. Em Cabo Verde, o novo primeiro-ministro Francisco Carvalho e os restantes membros do governo do PAICV tomam posse esta sexta-feira. E em São Tomé e Príncipe, Jorge Bom Jesus desmentiu o MLSTP e reafirmou esta sexta-feira que é candidato às presidenciais de 19 de julho. No controle técnico desta emissão está Moçal Chili e o jornal começa agora mesmo.
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0: Em Cabo Verde, o presidente cabo-verdiano dá posse esta sexta-feira ao novo primeiro-ministro Francisco Carvalho e aos restantes membros do governo do PAICV. Francisco Carvalho, presidente do PAICV e ex-presidente da Câmara da Praia, venceu as legislativas de 17 de maio com maioria absoluta, derrotando o primeiro-ministro cessante Ulisses Correia e Silva e pondo termo a 10 anos de poder do MPD, Odair Santos.
2: Durante a campanha eleitoral para as legislativas de 17 de maio, ganhas pelo PAICV, Francisco Carvalho prometeu um governo com 14 membros. Entretanto, apresentou ao Presidente da República a composição do novo executivo com 18 membros, 15 ministros e 3 secretários de Estado, menos 4 do que o último governo de Ulisses Correia Silva. Francisco Carvalho acumula as funções de primeiro-ministro e ministro das Finanças. De acordo com fonte do PAICV, Francisco Carvalho deve falar à imprensa sobre o seu governo após a posse prevista para esta sexta-feira às 17 horas locais. O professor universitário e dinamizador do movimento da sociedade civil pela descentralização, Marco Cruz, espera que o governo não seja de um homem só.
3: Gostaria que isto não fosse um governo de um homem só ou de um grupo, mas basicamente uma governação que pudesse envolver todo o país a todos os níveis, não é? A expectativa que nós temos de ganhos na saúde, na educação, na agricultura, na economia, só vamos conseguir se de facto tivermos uma administração que funcione de uma forma diferente para uma governação multinível em que há participação de várias pessoas. Eu espero que daqui a 4 anos, com uma experiência e com uma cultura diferente de administrar Cabo Verde, tenhamos já agora as condições de criar uma lei de facto de descentralização / regionalização aqui em Cabo Verde e demos este passo.
2: De Cabo Verde, pré-refi, Odair Santos.
0: E em São Tomé e Príncipe, afinal, Jorge Bom Jesus não desiste da corrida às eleições presidenciais de 19 de julho. O candidato desmentiu assim o MLSTP, que esta

0: Quarta-feira tinha anunciado a sua desistência. O relato é de Maximino Carlos, o nosso correspondente em São Tomé.
1: Jorge Bom Jesus disse esta sexta-feira que mantém a sua candidatura às presidenciais de 19 de julho.
2: Sou candidato às próximas eleições presidenciais de julho de 2026. Qualquer outra informação seria mentira.
1: O ex-primeiro-ministro referiu que encontrou-se com vários partidos políticos que lhe prometeram dinheiro para desistir.
2: Nunca recebi nada de ninguém até a data presente.
1: O MLSTP, na sua última reunião da Comissão Política, disse que Jorge Bom Jesus tinha desistido da sua corrida presidencial. Recorde-se que o MLSTP apoia a candidatura de Carlos Villanova. Bom Jesus, apesar de ser militante do MLSTP, concorre como candidato independente. Maximino Carlos, São Tomé, RFI.
0: E esta sexta-feira é o Dia Mundial da Doença Falciforme, uma patologia genética que afeta cerca de 8 milhões de pessoas no mundo. Celdidi Monteiro, profissional de saúde são-tomense e mãe de uma criança de 7 anos com a doença, alerta para a falta de conhecimento sobre a patologia e defende mais informação e investigação para melhorar o diagnóstico precoce e a qualidade de vida dos doentes.
3: É uma doença genética mais prevalente a nível do mundo. Não sei se sabem, mas é uma doença que se transmite dos pais para os filhos. E esta alteração, ela vai fazer com que os glóbulos vermelhos ela não tenham a forma normal. Em determinadas situações, ela pode causar problemas a nível da circulação e causar dores intensas, anemia e complicações em vários órgãos mesmo. Infelizmente, apesar de cerca de 8 milhões de pessoas no mundo terem esta doença, ela ainda continua a ser desconhecida, principalmente porque ela atinge sobretudo a população de origem africana e durante muito tempo a doença não teve a mesma atenção. E também ainda existe muita falta de informação sobre a doença, o que também contribui para que o diagnóstico seja tardio, sendo hoje o Dia Mundial da Sensibilização para a Doença Falciforme, como também mãe de uma menina de 7 anos que vive com a doença, nós precisamos de mais informação, de mais investigação e que podemos realmente transformar as vidas dos nossos doentes.
0: Celdidi Monteiro, entrevistada por Lígia Anjos. E a Organização Mundial da Saúde anunciou esta sexta-feira que a transmissão da epidemia do vírus ébola na República Democrática do Congo está a acelerar, apesar do reforço das medidas de resposta sanitária. Segundo os números oficiais reportados pela OMS, foram registados 896 casos, dos quais 232 morreram, o que corresponde a uma taxa de letalidade de 26% na RDC.
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0: Israel e o grupo xiita libanês Hezbollah aceitaram o cessar-fogo esta sexta-feira, poucas horas depois de Israel ter mais uma vez atacado o sul do Líbano durante a noite e ter feito pelo menos 18 vítimas mortais e mais de 30 feridos. Porém, cerca de uma hora depois do anúncio do cessar-fogo esta sexta-feira, o sul do Líbano voltou a ser bombardeado por Israel. Ora, o memorando de entendimento alcançado entre Washington e Teherão previa a cessação das hostilidades no Líbano e a retirada dos israelitas de uma faixa de 10 quilómetros dentro do território libanês, o que não foi cumprido. Por isso, as negociações entre Estados Unidos e o Irão, que deveriam ter começado esta sexta-feira na Suíça, foram canceladas ou pelo menos adiadas sem novas datas anunciadas. E o jogador de futebol que atua no Paris Saint-Germain, Achraf Hakimi, vai ser julgado em França pelo crime de violação sexual. Catarina Falcão.
5: O Tribunal de Recurso de Versalhes, junto a Paris, decidiu que o jogador Achraf Hakimi, que atua no Paris Saint-Germain, será julgado pelo Tribunal Criminal de Yvelines por violação. O jogador está atualmente a participar no Mundial de Futebol, representando Marrocos. Nas suas redes sociais, Hakimi disse estar há muito tempo à espera deste julgamento e que finalmente vai poder exprimir-se sobre o que terá acontecido em 2023. Em fevereiro de 2023, o jogador foi acusado por uma jovem de então 24 anos de violação, desde a acusação que Hakimi se diz inocente. Na altura, altura, a jovem declarou que os dois se conheceram nas redes sociais e que a convite do jogador foi até a sua casa. Já na casa do jogador, a jovem diz ter sido beijada e tocada à força, sendo depois violada por Hakimi. Esta semana, citada pelo meio de comunicação francês Mediapart, a vítima diz que este julgamento deve servir para que ela possa defender-se e para que as pessoas acreditem nela. Por enquanto, ainda não há data para o início do julgamento. Esta noite, Achraf Hakimi vai entrar em campo com a seleção de Marrocos contra a Escócia.
0: E a segunda jornada da fase de grupos do Campeonato do Mundo de Futebol arrancou esta quinta-feira. Na primeira jornada houve várias surpresas. A seleção portuguesa empatou uma bola diante da República Democrática do Congo. A Colômbia venceu por 3-1 o Uzbequistão no Grupo K. Em entrevista à RFI, João Sinisterra, médio colombiano que não está presente no Mundial, abordou as expectativas que tem em relação à Colômbia.
6: La expectativa es siempre llegar lo más longe posible, entonces yo acho que vamos a sorprender este mundial, vamos a dar mucha buena imagen.
7: ¿Até dónde puede llegar esta selección?
6: Por alto, acho que va a ser cuartos o octavos de finales.
7: ¿Cómo acha justamente el grupo en que está a Colombia? Portugal, República Democrática del Congo y Uzbekistán.
6: Teniendo en cuenta que es un mundial que todo jugador se quiere mostrar, destacar, mas también tenemos que ser realistas, ¿no? A nivel de jugadores, en la actualidad yo acho que Portugal es una de las potencias mundiales del fútbol. Por tanto, va a ser Portugal y Colombia. Los favoritos son Portugal y Colombia. Y también acho que va a ser tipo aqueles dos clasificados en ese grupo.
7: ¿Cuál sería el mejor escenario para Colombia? ¿Vencer los dos primeros juegos y después, no último juego, Portugal-Colombia y ya estarían los dos apurados?
6: El mejor escenario sería los dos clasificarse. Tipo, yo acho que va a ser Portugal-Colombia.
7: Y en ese confronto entre Portugal y Colombia, ¿qué puede hacer la diferencia?
6: Vamos a tener que ser tipo a estar juntos, tipo a ser familia, como estamos habituados ya en nuestra selección, tipo a estar todos agarrados de mano, porque Portugal es una selección muy fuerte con jugadores muy fuertes también, mas yo acho que podemos ganar a Portugal.
0: As palavras de João Sinisterra, jogador colombiano, entrevistado por Marco Martins.
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0: Segunda parte da nossa emissão e começamos com o convidado de Neide Ribeiro. Trata-se de Armindo Luz, presidente da Câmara da Ribeira Grande, na ilha de Santo Antão, em Cabo Verde.
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8: A ilha de Santo Antão destaca-se pela beleza natural e crescente relevância turística, sendo considerada uma das ilhas mais preservadas e autênticas de Cabo Verde. A Ponta do Sol, em particular, assume um papel central como cartão de visita da ilha, combinando o património histórico e uma localização única onde é possível ver o nascer e o pôr do sol. O desenvolvimento do turismo tem trazido impactos positivos para a economia local, reconhece o presidente da Câmara da Ribeira Grande, Armindo Luz, que defende, no entanto, a necessidade de se construir um aeroporto, infraestrutura essencial para o futuro da ilha.
9: Ponta do Sol, na verdade, é a zona mais a norte de Cabo Verde e também Ponta do Sol tem uma especificidade própria. É uma localidade que é circundada pelo mar, mas que é uma zona também piscatória e porque também foi a primeira porta de entrada e saída para a Ilha de Santo Antão. Pode-se contemplar o nascer e o pôr do sol, que é uma das coisas mais fantásticas que temos aqui e precisamente as pessoas gostam no final do dia de praticamente pernoitarem aqui, ou seja, muitas vezes de manhã e durante o dia fazem as caminhadas e no final do dia encontram-se aqui nesta cidade, que é uma cidade histórica, uma cidade que tem a sua beleza própria, desde logo mesmo o edifício aqui onde nós estamos, no Passos do Conselho, que era para ser construído em Ponta do Sol Madeira, mas foi construído, acabou por ser construído aqui, porque na altura não se questionava o despacho de uma rainha e deu-se a autorização para construir o Passos do Conselho da Ponta do Sol. E pensaram que era em Ponta do Sol Cabo Verde e por isso transferiu-se este edifício da cidade de Ribeira Grande para a cidade da Ponta do Sol e obviamente a sede administrativa, porque aqui também era a sede administrativa de Santo Antão.
8: O município considera que as infraestruturas que existem atualmente, e falo de unidades hoteleiras, de transportes, de estradas, são suficientes para responder à procura dos turistas?
9: Podemos dizer que nós estamos a crescer e bem. E ainda bem já agora, porque de ano para ano o número de turistas tem vindo a aumentar. Posso dizer que estamos ainda, se calhar, longe do ponto ótimo. A pressão sobre quartos hoje é notória. A necessidade de nós diversificarmos a oferta turística é necessária e, precisamente, por causa disso, ainda tem um campo grande para percorrer.
8: Tem-se falado muito na construção de um aeroporto em Santo Antão. Havia aqui o aeródromo, mas que encerrou depois do acidente na década de 90. A ilha precisa de um aeroporto ou as ligações marítimas conseguem responder aos turistas?
9: Sem um aeroporto de Santo Antão, nós temos que esquecer o desenvolvimento desta ilha. A única infraestrutura que pode, na verdade, devolver esperanças de desenvolvimento à ilha de Santo Antão é o aeroporto de Santo Antão. Santo Antão é uma ilha virgem. Nós somos a segunda ilha em dimensão, a terceira em população. Temos 779 km². Nunca, praticamente, vamos ter aquele turismo de massa. Não estamos interessados no turismo de massa. Aliás, posso até exigir mais o Conselho da Ribeira Grande. Nós não temos como ter turismo de massa. Então, precisamente por isso, e aquilo que está-se a ver agora é o surgimento de pequenas unidades. Mesmo aqui, na cidade da Ponta de Sal, podes ver, o Hotel Tiduca, que tem 86 quartos, é a maior infraestrutura turística da ilha. E ao percorrer por todas estas localidades, nós encontramos uma multiplicidade de pequenas unidades, e é isso que é importante. É isso que nós queremos, que cada turista se sinta único. E em média variam entre 2, 3, 4, 10, 12. É raro encontrar um estabelecimento com 20 quartos. Então, só para ver que são verdadeiramente pequenas unidades e que nos vai permitir, na verdade, alavancar outros setores. O turismo é o motor de desenvolvimento, não só da Ilha de Santo Antão, como também de Cabo Verde. É através do turismo que nós conseguimos ter escoamento para os nossos produtos agrícolas, produtos do mar.
8: De que forma o turismo tem contribuído para criar emprego e oportunidades?
9: Antigamente, encontrar marisco, por exemplo, era fácil. Hoje não, porque a demanda é maior e ainda bem. E valoriza. Hoje tem contribuído fortemente para a pesca, para a dinamização da agricultura e que cada vez mais nós temos vindo a assistir melhorias significativas a nível, por exemplo, da produção agrícola, com a introdução de técnicas de irrigação gota a gota, a rega localizada. A nível da pesca, nós assistimos cada vez mais de que as pessoas têm vindo a investir em novas embarcações de pesca. A Câmara Municipal, há pouco tempo, inauguramos um posto de venda de combustível aqui, direcionado exclusivamente para os pescadores. Nós inauguramos também a primeira fase do complexo de pesca daqui da Ponta de Sol, que fica logo ao lado da entrada e saída dos botes, no cais de pesca do Boca de Pistola, em que eles têm acesso a gelo a um bom preço e também produzido a energia fotovoltaica. Isso também tem sido muito bom e estamos também a investir cada vez mais na motorização dos botes. Hoje todos os botes eles têm motores através de linhas de financiamento, 50% a fundo perdido e os outros 50% mediante um regime de microcrédito com 6 meses mesmo de carência em que eles não paguem nada. Não tem qualquer custo neste período de 6 meses e após isso iniciam a amortização do financiamento. Mesmo a nível de fibragem dos botes, hoje todos os botes são fibrados e nós temos vindo a insistir para que passam a ter embarcações maiores, não só já agora para apoiar o turismo, mas também mesmo para que possam ter muito mais rendimentos para fornecer mesmo as indústrias conserveiras na Ilha de São Vicente.
8: Ainda assim, a ilha tem vindo a perder população, os mais jovens saem à procura de novas oportunidades. Como é que criar oportunidades para que os jovens não tenham que sair da ilha?
9: Tem que ter conectividade. Porque o aeroporto não é uma obra de luxo. Hoje o turista quer sair de Paris, quer sair de Frankfurt, quer sair de Lisboa ou de Bruxelas, quer vir diretamente para o destino. Nem todos os turistas gostam de fazer este percurso de mar. Tantos e tantos turistas que vêm ao Sal e à Boa Vista, mas que querem dar um salto à Ilha de Santo Antão para conhecer de forma rápida. Mas não conseguem porque não temos um aeroporto. O aeroporto é para ligar lá fora, diretamente aos mercados emissores, mas também, sobretudo, as ilhas como Sal e Boa Vista, que praticamente, em conjunto, têm mais de 80% da cota do mercado em termos de entrada de turistas. A Ilha de São Vicente é a nossa ilha irmã. Eu acho que há um complexo ainda, sobretudo na zona norte da ilha, do país, aliás, em querer-se achar que Santo Antão vai se desenvolver única e exclusivamente com a ligação aos marítimos. Isso é uma falsidade. Se nós virmos a questão das Canárias, em que todas as ilhas têm aeroporto, e há ilhas que têm mais do que um aeroporto, porque o turista não tem tempo para esperar. E quando, sobretudo, o mar está bravio, vamos ver, por exemplo, o período da época alta do turismo, é o período em que o mar está bravio. É novembro, dezembro, janeiro, fevereiro. E há muitos turistas, sinceramente, às vezes passam mal neste canal. E nós queremos, quem quiser fazer a travessia, que faça, mas que quem quiser vir diretamente, que venha. Se o aeroporto avançar, já algumas cadeias hoteleiras estão interessadas em diversificar também a sua oferta turística.
8: Este aeroporto não pode vir, de certa forma, a prejudicar o ambiente ou a paisagem natural de Santo Antão?
9: O mundo é feito de desafios. Nós é que temos de ter, e ainda bem que nós estamos numa fase embrionária, para, por exemplo, nós trabalharmos a parte ambiental. E muito bem, temos vindo a dar um bom combate. Aqui é fundamental porque, porque o aeroporto vai criar oportunidades aos jovens. Imagina, você vai precisar de vários gestores, você vai precisar de técnicos de construção civil especializados, você vai precisar de economistas, você vai precisar de informáticos para trabalhar em várias áreas. Agora, ficarmos assim como estamos, digo claramente, muitos vão continuar a sair porque não há oportunidades.
8: As palavras do presidente da Câmara da Ribeira Grande, Armindo Luz, Neide Ribeiro, de regresso da ilha de Santo Antão, em Cabo Verde, para a RFI.
10: Desporto. E vamos agora ao desporto de Marco Martins.
7: A segunda jornada da fase de grupos do Campeonato do Mundo de Futebol Masculino arrancou na quinta-feira, 18 de junho, nos Estados Unidos, no México e no Canadá. Na primeira jornada, houve várias surpresas, inclusive os empates das três seleções lusófonas, Cabo Verde, Portugal e Brasil. A primeira jornada ficou encerrada na quarta-feira com os quatro derradeiros encontros, entre eles o de Portugal. A seleção portuguesa acabou por empatar a uma bola diante da República Democrática do Congo. O tento da seleção das esquinas foi apontado pelo médio do Paris Saint-Germain, João Neves, enquanto o gol dos Leopardos foi da autoria de Johan Wissa. Primeiro golo no Mundial para a RDC, que não tinha apontado qualquer tento em 1974, durante o Mundial que decorreu na República Federal da Alemanha. As duas equipas têm um ponto e estão atrás da Colômbia. A seleção colombiana acabou por vencer por 3-1 o Uzbequistão na Cidade do México. Os golos colombianos foram apontados por Daniel Munhoz, Luís Dias e Jaminton Campas, enquanto o único tento uzbek foi da autoria de Abbas Faizulayev. Em entrevista exclusiva à RFI, Jean Sinisterra, médio colombiano de 26 anos, que não está presente no Mundial, abordou as expectativas que tem em relação à Colômbia e também acredita que a seleção portuguesa vai dar tudo para levar Cristiano Ronaldo ao título mundial.
6: A expectativa é sempre chegar o mais longe possível, então eu acho que vamos a surpreender este Mundial, vamos a dar muita boa imagem.
7: Até onde pode chegar esta seleção?
6: Por alto, acho que vai ser quartos ou oitavos de finais.
7: Como acha justamente o grupo em que está a Colômbia? Portugal, República Democrática do Congo e o Uzbequistão.
6: Tendo em conta que é um mundial que todo jogador só quer mostrar, destacar, mas também temos que ser realistas, né? A nível de jogadores, na atualidade, eu acho que Portugal é uma das potências mundiais do futebol, portanto, vai ser Portugal e Colômbia. Os favoritos são Portugal e Colômbia. E também acho que vai ser, tipo, aqueles dois classificados nesse grupo.
7: Qual seria o melhor cenário para a Colômbia? Vencer os dois primeiros jogos e depois, no último jogo, é Portugal-Colômbia e já estarem os dois apurados?
6: O melhor cenário seria os dois classificar-se, tipo, eu acho que vai ser Portugal-Colômbia.
7: E nesse confronto entre Portugal e Colômbia, o que é que pode fazer a diferença?
6: Vamos ter que ser, tipo, a estar juntos, tipo, a ser famílias, como estamos habituados já em nossa seleção, tipo, a estar todos agarrados da mão, porque Portugal é uma seleção muito forte, com jogadores muito fortes também, mas eu acho que podemos ganhar a Portugal.
7: Há alguma super estrela neste momento na seleção colombiana?
6: Eu acho que sim, temos estrelas. No una, sino varias en la selección Colombia. Ahora Luis Díaz, que tuvo casi para llegar a la final de la Champions League, se destaca muy bien en el Bayern Múnich. Y tenemos a Daniel Muñoz, que fue campeón ahora de la Conferencia League.
7: Y no os hablar de Luis Suárez, que está en Portugal.
6: Para mí Luis Suárez, tipo, imagina, es muy bueno, más a nivel tipo de, para yo hablar, superestrella de Luis Díaz. Y Daniel Muñoz, por la liga y por la competitividad que tiene, tipo, en los países. Tendo em conta que Portugal tem uma liga muito forte, mas acho que a liga inglesa é muito mais forte. E para um ala, que não é fácil fazer o que fez Daniel Muñoz, que para mim, agora mesmo, se não é o melhor lateral direito, ala direito, está aí entre os segundo ou terceiro melhor do mundo.
7: Em relação a Portugal, Portugal conta com Cristiano Ronaldo, tem 41 anos. O que é que representa, até para si, um jogador que tem o palmarés que tem, mas sobretudo aos 41 anos, ser ainda competitivo?
6: Muchos de los jugadores que están en la selección, ellos aman a Cristiano Ronaldo, crecieron oliendo a Cristiano Ronaldo. Portanto, vai ser uma motivação extra para nós, para nossos jogadores, porque eles vão querer dar tudo para que Cristiano não marque. Então, acho que vai ser um fator importante a ter em conta, que muitos de nós colombianos admiramos muito a Cristiano Ronaldo, né? Então, vai jogar a favor nosso, porque vamos a querer dar nosso melhor para que um dos melhores do mundo não possa fazer, como sempre faz, golos.
7: O facto de ser o último Mundial de Cristiano Ronaldo, acha que isso pode influenciar os colegas da equipa? Pode ser uma motivação extra?
6: Eu acho que vai ser tipo como fez a Argentina no último Mundial. Vão a querer que uma referência deles acabe sendo tipo estrela, estás a ver? Então acho que vai ser uma motivação super, super extra para a seleção portuguesa, porque também tem um líder. E tendo em conta a idade que tem, eles vão a querer dar tudo. Tudo mesmo. Então, acho que também é um ponto a favor para Portugal, porque tem jogadores muito novos e eles adoram a Cristiano Ronaldo, então vão querer ajudá-lo a conseguir aquele troféu tão importante para o país e para ele.
7: Quais são os outros favoritos deste Mundial para si?
6: França e Holanda.
7: Por que a Holanda, justamente?
6: Porque Holanda sempre faz boas competições, tá a ver? E tem também grandes jogadores. Eu acho que depois de França, Portugal, Holanda para mim é a melhor seleção. Ela já se conhece muito e também é uma seleção que tem muita garra e muita qualidade.
7: Na segunda jornada, no grupo K, Portugal vai medir forças com o Uzbequistão, enquanto a Colômbia vai defrontar a RDC. No que diz respeito às outras seleções lusófonas, Cabo Verde, na sua estreia num Mundial, empatou sem golos diante da Espanha, enquanto a Arábia Saudita empatou a uma bola frente ao Uruguai em jogos a contar para o grupo H. Na segunda jornada, os Tubarões Azuis vão medir forças com o Uruguai. Quanto ao Brasil, empatou a uma bola diante de Marrocos, enquanto a Escócia venceu por 1-0 frente ao Haiti em jogos a contar para o grupo C. Na segunda jornada, a Canarinha vai medir forças com o Haiti. De referir que nesta primeira jornada houve outras surpresas, o Qatar pontuou pela primeira vez na sua história, empatando a uma bola diante da Suíça. A Austrália venceu a Turquia por 2-0. O Japão empatou a duas bolas com os Países Baixos e o Egito e a Bélgica empataram a uma bola. Recorde-se que os dois primeiros de cada grupo, bem como os 8 melhores terceiros em 12 grupos, também seguem para os 16avos de final. O Mundial decorre até dia 19 de julho, nos Estados Unidos, no México e no Canadá. A RFI também aproveitou a oportunidade para abordar outros temas com Jean Sinisterra, médio colombiano que atuou na Académica de Coimbra na segunda parte da temporada 2025-2026. Ao microfone da RFI, Jean Sinisterra revelou-nos como surgiu a paixão pelo futebol e fez o balanço desta temporada em que acabou por subir para a segunda divisão de Portugal com a Académica.
6: Eu, antes de gostar do futebol, eu gostava da música. Eu gostava de la guitarra, tudo isso. Então, nasci com esse espírito. Mas eu sou uma pessoa de barrio humilde, então sempre havia miúdos a jogar a bola, mas eu não achava piada, né? Então, uma vez, tipo, recebi um convite para completar a equipa aí do barrio. E, em verdade, que passaram horas e nós a correr, a jogar, e fui cogiéndole gosto. Até que depois, tipo, me apaixonei por el futebol, por la forma que era mais leve, tipo, la situación, porque havia muitas favelas, mas conseguia esquecer de tudo mediante uma bola e conseguia compartir com muitas pessoas por meio do futebol.
7: E depois acaba para ir para Portugal. Como é que é esse convite? Está no América de Cali e vai para o Marinhense.
6: O sonho de todos nós de Suramérica é jogar acá em Europa, seja qual seja a liga ou país. Para nós, Europa é o top. Então, tipo, eu estava na América e joguei vários jogos como profissional. Depois não estava a jogar muito e chegou uma proposta por meio de um português muito boa. E além de ser meus sonhos, também era poder ter dinheiro para ajudar a minha família. E em verdade gostou de mim e me trouxe para Marinhense.
7: Depois são 3 temporadas no Marinhense, vai para o São João de Ver, Varzinha, Nadia e neste momento está na Académica. Apenas sobre Israel, quando recebe essa proposta de ir para Israel, aceita diretamente ou há dúvidas?
6: Antes de ir para Israel tive muitas dúvidas por causa que era muito longe e depois minha mulher tipo tinha receio de las guerras. Então tipo acabou a liga aqui em Portugal com a Nadia e a la semana recebi logo a proposta de Israel. Então fui para Colômbia, falei com meu pai, expliquei a situação, falei que era a segunda divisão. Ele falou que não pensara bem porque era um país com muita guerra. Então, no primeiro momento que eu vi a proposta, não aceitei. Eu esperei. Depois después luego llegó la propuesta de Académica y yo estaba en duda si ficar con Académica o con Apoel Ramagán de Israel.
7: Y escogió ir para Israel durante un tiempo.
6: Exactamente. Cogí Israel por causa de la liga, que era superior, y también por lo monetario.
7: Después decidí regresar, como dice, una más experiencia en Israel, decidí regresar. ¿Y cómo es que fue ese regreso?
6: Mi empresario habló conmigo que el director de Académica tenía ainda interés y el entrenador, el club. Y yo como no estaba a ser feliz en Israel, no estaba a jugar, entonces yo decidí ir luego. Entonces, desde el primer momento que yo pisé la academia, fue como yo sentir un espíritu que iba a acontecer cosas boas. Y fue siempre alegría. Yo siempre la alegría del balneario. Siempre llegué ahí con otra mentalidad esta vez. Y fui muy feliz. Llegué con mucha felicidad.
7: Y después ya subida ainda por cima de división no fin del campeonato. ¿Cómo es que fue ese final?
6: Estaba muy perto y después acontecían cosas que parecía que estaba como hacer tipo meter a nos en duda de la subida, ¿no? Luego de un juego para ya subir de división, último minuto nos empatan. Comencé luego a pensar qué estaba acontecendo, mas sí, fue una fiesta. Nunca en mi vida tenía imaginado la magnitud de aquel club, de aquellos adeptos y lo que yo estaba por vivir, ¿no? Por tanto, si no puedo decir que fue el mejor día de mi vida, estaba muy perto.
7: ¿O qué es que representa subir de división con una equipa que, no fondo, en Portugal es histórica, Académica?
6: Uf, para mí significa muchas cosas que tú ainda estabas a preguntar y fico arrepiado. No tengo palabras para decirte, mas puedo decirte que yo nunca imaginé, tipo, vivir este momento después de pasar por un momento muy complicado. Yo no achaba que iba a acabar esta época con una felicidad enorme como me reflejó la Malta de Académica y la ciudad que sin duda alguna, si no es la mejor de Portugal, está ahí perto.
7: En relación al futuro, ¿cómo es que ve un futuro?
6: Yo veo un futuro muy ambicioso, muy bueno, a pesar que ya acabé contrato con Académica, ahora faltan días para ficar jugador libre. Tengo esperanza que pueda llegar a renovar o lleguen cosas buenas para mi vida, por causa de la subida y por causa de lo que he hecho aquí en Portugal.
7: El foco ahora en el fútbol masculino está en el Mundial, antes del regreso de las competiciones de clubes, ya en julio. Chegamos assim ao fim deste Magazine de Desporto.

E por aqui termina esta emissão. Continue connosco em rfi.fr/pt nas redes sociais. Obrigada pela sua companhia e tenha um bom fim de semana.

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0: Bem-vindas e bem-vindos ao nosso jornal desta sexta-feira, 19 de junho. Eis alguns dos títulos deste noticiário. Em Cabo Verde, o novo primeiro-ministro Francisco Carvalho e os restantes membros do governo do PAICV tomam posse esta sexta-feira. E em São Tomé e Príncipe, Jorge Bom Jesus desmentiu o MLSTP e reafirmou esta sexta-feira que é candidato às presidenciais de 19 de julho. No controle técnico desta emissão está Moçal Chili e o jornal começa agora mesmo.
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0: Em Cabo Verde, o presidente cabo-verdiano dá posse esta sexta-feira ao novo primeiro-ministro, Francisco Carvalho, e aos restantes membros do governo do PAICV. Francisco Carvalho, presidente do PAICV e ex-presidente da Câmara da Praia, venceu as legislativas de 17 de maio com maioria absoluta, derrotando o primeiro-ministro cessante Ulisses Correia e Silva e pondo termo a 10 anos de poder do MPD, Odair Santos.
2: Durante a campanha eleitoral para as legislativas de 17 de maio, ganhas pelo PAICV, Francisco Carvalho prometeu um governo com 14 membros. Entretanto, apresentou ao Presidente da República a composição do novo executivo com 18 membros, 15 ministros e 3 secretários de Estado, menos 4 do que o último governo de Ulisses Correia Silva. Francisco Carvalho acumula as funções de primeiro-ministro e ministro das Finanças. De acordo com fonte do PAICV, Francisco Carvalho deve falar à imprensa sobre o seu governo após a posse prevista para esta sexta-feira às 17 horas locais. O professor universitário e dinamizador do movimento da sociedade civil pela descentralização, Marco Cruz, espera que o governo não seja de um homem só.
3: Gostaria que isto não fosse um governo de um homem só ou de um grupo, mas basicamente uma governação que pudesse envolver todo o país a todos os níveis, não é? A expectativa que nós temos de ganhos na saúde, na educação, na agricultura, na economia, só vamos conseguir se de facto tivermos uma administração que funcione de uma forma diferente para uma governação multinível em que há participação de várias pessoas. Eu espero que daqui a 4 anos, com uma experiência e com uma cultura diferente de administrar Cabo Verde, tenhamos agora as condições de criar uma lei de facto de descentralização / regionalização aqui em Cabo Verde e demos este passo.
2: De Cabo Verde, pré-RFI, Odair Santos.
0: E em São Tomé e Príncipe, afinal, Jorge Bom Jesus não desiste da corrida às eleições presidenciais de 19 de julho. O candidato desmentiu assim o MLSTP, que esta quarta-feira tinha anunciado a sua desistência. O relato é de Maximino Carlos, o nosso correspondente em São Tomé.
4: Jorge Bom Jesus disse esta sexta-feira que mantém a sua candidatura as presidenciais de 19 de julho.
5: Sou candidato às próximas eleições presidenciais de julho de 2026. Qualquer outra informação seria mentira.
4: O ex-primeiro-ministro referiu que encontrou-se com vários partidos políticos que lhe prometeram dinheiro para desistir.
5: Nunca recebi nada de ninguém até a data presente.
4: O MLSTP, na sua última reunião da Comissão Política, disse que Jorge Bom Jesus tinha desistido da sua corrida presidencial. Recorde-se que o MLSTP apoia a candidatura de Carlos Villanova. Bom Jesus, apesar de ser militante do MLSTP, concorre como candidato independente. Maximino Carlos, São Tomé, RFI.
0: E esta sexta-feira é o Dia Mundial da Doença Falciforme, uma patologia genética que afeta cerca de 8 milhões de pessoas no mundo. Celdidi Monteiro, profissional de saúde são tomense e mãe de uma criança de 7 anos com a doença, alerta para a falta de conhecimento sobre a patologia e defende mais informação e investigação para melhorar o diagnóstico precoce e a qualidade de vida dos doentes.
6: É uma doença genética mais prevalente a nível do mundo. Não sei se sabem, mas é uma doença que se transmite dos pais para os filhos. E esta alteração, ela vai fazer com que os glóbulos vermelhos ela não tenham a forma normal. Em determinadas situações, ela pode causar problemas a nível da circulação e causar dores intensas, anemia e complicações em vários órgãos mesmo. Infelizmente, apesar de cerca de 8 milhões de pessoas no mundo terem esta doença, ela ainda continua a ser desconhecida, principalmente porque ela atinge sobretudo a população de origem africana e durante muito tempo a doença não teve a mesma atenção. E também ainda existe muita falta de informação sobre a doença, o que também contribui para que o diagnóstico seja tardio, sendo hoje o Dia Mundial da Sensibilização para a Doença Falciforme, como também mãe de uma menina de 7 anos que vive com a doença, nós precisamos de mais informação, de mais investigação e que podemos realmente transformar as vidas dos nossos doentes.
0: Celdidi Monteiro, entrevistada por Lígia Anjos. E a Organização Mundial da Saúde anunciou esta sexta-feira que a transmissão da epidemia do vírus ébola na República Democrática do Congo está a acelerar, apesar do reforço das medidas de resposta sanitária. Segundo os números oficiais reportados pela OMS, foram registados 896 casos, dos quais 232 morreram, o que corresponde a uma taxa de letalidade de 26% na RDC.
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0: Israel e o grupo xiita libanês Hezbollah aceitaram o cessar-fogo esta sexta-feira, poucas horas depois de Israel ter mais uma vez atacado o sul do Líbano durante a noite e ter feito pelo menos 18 vítimas mortais e mais de 30 feridos. Porém, cerca de uma hora depois do anúncio do cessar-fogo esta sexta-feira, o sul do Líbano voltou a ser bombardeado por Israel. Ora, o memorando de entendimento alcançado entre Washington e Teherão previa a cessação das hostilidades no Líbano e a retirada dos israelitas de uma faixa de 10 quilómetros dentro do território libanês, o que não foi cumprido. Por isso, as negociações entre Estados Unidos e o Irão, que deveriam ter começado esta sexta-feira na Suíça, foram canceladas ou pelo menos adiadas sem novas datas anunciadas. E o jogador de futebol que atua no Paris Saint-Germain, Achraf Hakimi, vai ser julgado em França pelo crime de violação sexual. Catarina Falcão.
7: O Tribunal de Recurso de Versalhes, junto a Paris, decidiu que o jogador Achraf Hakimi, que atua no Paris Saint-Germain, será julgado pelo Tribunal Criminal de Yvelines por violação. O jogador está atualmente a participar no Mundial de Futebol, representando Marrocos. Nas suas redes sociais, Hakimi disse estar há muito tempo à espera deste julgamento e que finalmente vai poder exprimir-se sobre o que terá acontecido em 2023. Em fevereiro de 2023, o jogador foi acusado por uma jovem de então 24 anos de violação, desde a acusação que Hakimi se diz inocente. Na altura, a jovem declarou que os dois se conheceram nas redes sociais e que a convite do jogador foi até a sua casa. Já na casa do jogador, a jovem diz ter sido beijada e tocada à força, sendo depois violada por Hakimi. Esta semana, citada pelo meio de comunicação francês Mediapart, a vítima diz que este julgamento deve servir para que ela possa defender-se e para que as pessoas acreditem nela. Por enquanto, ainda não há data para o início do julgamento. Esta noite, Achraf Hakimi vai entrar em campo com a seleção de Marrocos contra a Escócia.
0: E a segunda jornada da fase de grupos do Campeonato do Mundo de Futebol arrancou esta quinta-feira. Na primeira jornada houve várias surpresas. A seleção portuguesa empatou uma bola diante da República Democrática do Congo. A Colômbia venceu por 3-1 o Uzbequistão no Grupo K. Em entrevista à RFI, João Sinisterra, médio colombiano que não está presente no Mundial, abordou as expectativas que tem em relação à Colômbia.
8: A expectativa é sempre chegar o mais longe possível, então eu acho que vamos a surpreender este Mundial, vamos a dar muita boa imagem.
9: Até onde pode chegar esta seleção?
8: Por alto, acho que vai ser quartos ou oitavos de finais.
9: Como acha justamente o grupo em que está a Colômbia? Portugal, República Democrática do Congo e Uzbequistão?
8: Tendo em conta que é Mundial que todo jogador só quer mostrar, destacar, mas também temos que ser realistas, né? A nível de jogadores, na atualidade, eu acho que Portugal é uma das potências mundiais do futebol. Portanto, vai ser Portugal e Colômbia. Os favoritos são Portugal e Colômbia. E também acho que vai ser tipo aqueles dois classificados nesse grupo.
9: Qual seria o melhor cenário para a Colômbia? Vencer os dois primeiros jogos e depois, no último jogo, é Portugal-Colômbia e já estarem os dois apurados?
8: O melhor cenário seria os dois classificarem-se. Tipo, eu acho que vai ser Portugal-Colômbia.
9: E nesse confronto entre Portugal e Colômbia, o que é que pode fazer a diferença?
8: Vamos ter que ser tipo a estar juntos, tipo a ser família, como estamos habituados já em nossa seleção, tipo, a estar todos agarrados da mão, porque Portugal é uma seleção muito forte, com jogadores muito fortes também, mas eu acho que podemos ganhar a Portugal.
0: As palavras de João Sinisterra, jogador colombiano, entrevistado por Marco Martins.
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0: Segunda parte da nossa emissão e começamos com o convidado de Neide Ribeiro. Trata-se de Armindo Luz, presidente da Câmara da Ribeira Grande, na ilha de Santo Antão, em Cabo Verde.
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0: A ilha de Santo Antão destaca-se pela beleza natural e crescente relevância turística, sendo considerada uma das ilhas mais preservadas e autênticas de Cabo Verde. A Ponta do Sol, em particular, assume um papel central como cartão de visita da ilha, combinando património histórico e uma localização única onde é possível ver o nascer e o pôr do sol. O desenvolvimento do turismo tem trazido impactos positivos para a economia local, reconhece o presidente da Câmara da Ribeira Grande, Armindo Luz, que defende, no entanto, a necessidade de se construir um aeroporto, infraestrutura essencial para o futuro da ilha.
10: Ponta do Sol, na verdade, é a zona mais a norte de Cabo Verde e também Ponta do Sol tem uma especificidade própria. É uma localidade que é circundada pelo mar, mas que é uma zona também piscatória e porque também foi a primeira porta de entrada e saída para a Ilha de Santo Antão. Pode-se contemplar o nascer e o pôr do sol, que é uma das coisas mais fantásticas que temos aqui e precisamente as pessoas gostam no final do dia de praticamente pernoitarem aqui, ou seja, muitas vezes de manhã e durante o dia fazem as caminhadas e no final do dia encontram-se aqui nesta cidade, que é uma cidade histórica, uma cidade que tem a sua beleza própria, desde logo mesmo o edifício aqui onde nós estamos, no Passos do Conselho, que era para ser construído em Ponta do Sol Madeira, mas foi construído, acabou por ser construído aqui, porque na altura não se questionava o despacho de uma rainha e deu-se a autorização para construir o Passos do Conselho da Ponta do Sol. E pensaram que era em Ponta do Sol Cabo Verde e por isso transferiu-se este edifício da cidade de Ribeira Grande para a cidade da Ponta do Sol e obviamente a sede administrativa, porque aqui também era a sede administrativa de Santo Antão.
0: O município considera que as infraestruturas que existem atualmente, e falo de unidades hoteleiras, de transportes, de estradas, são suficientes para responder à procura dos turistas?
10: Podemos dizer que nós estamos a crescer e bem. E ainda bem já agora, porque de ano para ano o número de turistas tem vindo a aumentar. Posso dizer que estamos ainda, se calhar, longe do ponto ótimo. A pressão sobre quartos hoje é notória. A necessidade de nós diversificarmos a oferta turística é necessária e precisamente por causa disso ainda tem um campo grande para percorrer.
0: Tem-se falado muito na construção de um aeroporto em Santo Antão. Havia aqui o aeródromo, mas que encerrou depois do acidente na década de 90. A ilha precisa de um aeroporto ou as ligações marítimas conseguem responder aos turistas?
10: Sem um aeroporto de Santo Antão, nós temos que esquecer o desenvolvimento desta ilha. A única infraestrutura que pode, na verdade, devolver esperanças de desenvolvimento à Ilha de Santo Antão é o aeroporto de Santo Antão. Santo Antão é uma ilha virgem. Nós somos a segunda ilha em dimensão, a terceira em população. Temos 779 km². Nunca, praticamente, vamos ter aquele turismo de massa. Não estamos interessados no turismo de massa. Aliás, posso até extingir mais o Conselho da Ribeira Grande. Nós não temos como ter turismo de massa. Então, precisamente por isso, e aquilo que está-se a ver agora é o surgimento de pequenas unidades. Mesmo aqui, na cidade da Ponta do Sol, podes ver o Hotel Tiduca, que tem 86 quartos, é a maior infraestrutura turística da ilha. E ao percorrer por todas estas localidades, nós encontramos uma multiplicidade de pequenas unidades e é isso que é importante. É isso que nós queremos, que cada turista se sinta único. E em média variam entre 2, 3, 4, 10, 12. É raro encontrar um estabelecimento com 20 quartos. Então, só para ver que são verdadeiramente pequenas unidades e que nos vai permitir, na verdade, alavancar outros setores. O turismo é o motor de desenvolvimento não só da Ilha de Santo Antão, como também de Cabo Verde. É através do turismo que nós conseguimos ter escoamento para os nossos produtos agrícolas, produtos do mar.
0: De que forma o turismo tem contribuído para criar emprego e oportunidades?
10: Antigamente, encontrar marisco, por exemplo, era fácil. Hoje não, porque a demanda é maior e ainda bem, e valoriza. Hoje tem contribuído fortemente para a pesca, para a dinamização da agricultura e que cada vez mais nós temos vindo a assistir melhorias significativas a nível, por exemplo, da produção agrícola, com a introdução de técnicas de irrigação gota a gota, a rega localizada. A nível da pesca, nós assistimos cada vez mais de que as pessoas têm vindo a investir em novas embarcações de pesca. A Câmara Municipal, há pouco tempo, inauguramos um posto de venda de combustível aqui, direcionado exclusivamente para os pescadores. Nós inauguramos também a primeira fase do complexo de pesca daqui da Ponta de Sol, que fica logo ao lado da entrada e saída dos botes no cais de pesca do Boca de Pistola, em que eles têm acesso a gelo a um bom preço e também produzido a energia fotovoltaica. Isso também tem sido muito bom e estamos também a investir cada vez mais na motorização dos botes. Hoje todos os botes, eles têm motores através de linhas de financiamento, 50% a fundo perdido e os outros 50% mediante um regime de microcrédito com 6 meses mesmo de carência em que eles não pagam nada. Não tem qualquer custo neste período de 6 meses e após isso iniciam a amortização do financiamento. Mesmo a nível de fibragem dos botes, hoje todos os botes são fibrados e nós temos vindo a insistir para que passam a ter embarcações maiores, não só já agora para apoiar o turismo, mas também mesmo para que possam ter muito mais rendimentos para fornecer mesmo as indústrias conserveiras na Ilha de São Vicente.
0: Ainda assim, a ilha tem vindo a perder população, os mais jovens saem à procura de novas oportunidades. Como é que criar oportunidades para que os jovens não tenham que sair da ilha?
10: Tem que ter conectividade. Porque o aeroporto não é uma obra de luxo. Hoje o turista quer sair de Paris, quer sair de Frankfurt, quer sair de Lisboa ou de Bruxelas, quer vir diretamente para o destino. Nem todos os turistas gostam de fazer este percurso de mar. Tantos e tantos turistas que vêm ao Sal e à Boa Vista, mas que querem dar um salto à Ilha de Santo Antão para conhecer de forma rápida, mas não conseguem porque não temos um aeroporto. O aeroporto é para ligar lá fora, diretamente aos mercados emissores, mas também, sobretudo, as ilhas como Sal e Boa Vista, que praticamente, em conjunto, têm mais de 80% da cota do mercado em termos de entrada de turistas. A Ilha de São Vicente é a nossa ilha irmã. Eu acho que há um complexo ainda, sobretudo na zona norte da ilha, do país, aliás, em querer-se achar que Santo Antão vai se desenvolver única e exclusivamente com a ligação aos marítimos. Isso é uma falsidade. Se nós vermos a questão das Canárias, em que todas as ilhas têm aeroporto, e há ilhas que têm mais do que um aeroporto, porque o turista não tem tempo para esperar. E quando, sobretudo, o mar está bravio, vamos ver, por exemplo, o período da época alta do turismo, é o período em que o mar está bravio. É novembro, dezembro, janeiro, fevereiro. E há muitos turistas, sinceramente, às vezes passam mal neste canal. E nós queremos, quem quiser fazer a travessia, que faça, mas que quem quiser vir diretamente, que venha. Se o aeroporto avançar, já algumas cadeias hoteleiras estão interessadas em diversificar também a sua oferta turística.
0: Este aeroporto não pode vir, de certa forma, a prejudicar o ambiente ou a paisagem natural de Santo Antão?
10: O mundo é feito de desafios. Nós é que temos de ter, e ainda bem que nós estamos numa fase embrionária, para, por exemplo, nós trabalharmos a parte ambiental, e muito bem, temos vindo a dar um bom combate. Aqui é fundamental porque o aeroporto vai criar oportunidades aos jovens. Imagina, você vai precisar de vários gestores, você vai precisar de técnicos de construção civil especializados, você vai precisar de economistas, você vai precisar de informáticos para trabalhar em várias áreas. Agora, ficarmos assim como estamos, digo claramente, muitos vão continuar a sair porque não há oportunidades.
0: As palavras do presidente da Câmara da Ribeira Grande, Armindo Luz, Neide Ribeiro, de regresso da Ilha de Santo Antão, em Cabo Verde, para a RFI.
11: Desporto. E vamos agora ao desporto de Marco Martins.
9: A segunda jornada da fase de grupos do Campeonato do Mundo de Futebol Masculino arrancou na quinta-feira, 18 de junho, nos Estados Unidos, no México e no Canadá. Na primeira jornada, houve várias surpresas, inclusive os empates das três seleções lusófonas, Cabo Verde, Portugal e Brasil. A primeira jornada ficou encerrada na quarta-feira com os quatro derradeiros encontros, entre eles o de Portugal. A seleção portuguesa acabou por empatar a uma bola diante da República Democrática do Congo. O tento da seleção das esquinas foi apontado pelo médio do Paris Saint-Germain, João Neves, enquanto o gol dos Leopardos foi da autoria de Johan Wissa. Primeiro golo no Mundial para a RDC, que não tinha apontado qualquer tento em 1974, durante o Mundial que decorreu na República Federal da Alemanha. As duas equipas têm um ponto e estão atrás da Colômbia. A seleção colombiana acabou por vencer por 3-1 o Uzbequistão na Cidade do México. Os golos colombianos foram apontados por Daniel Munhoz, Luís Dias e Jaminton Campas, enquanto o único tento uzbek foi da autoria de Abbas Fayzulayev. Em entrevista exclusiva à RFI, Gian Sinisterra, médio colombiano de 26 anos, que não está presente no Mundial, abordou as expectativas que tem em relação à Colômbia e também acredita que a seleção portuguesa vai dar tudo para levar Cristiano Ronaldo ao título mundial.
8: A expectativa é sempre chegar o mais longe possível, então eu acho que vamos a surpreender este Mundial, vamos a dar muita boa imagem.
9: Até onde pode chegar esta seleção?
8: Por alto, acho que vai ser quartos ou oitavos de finais.
9: Como acha justamente o grupo em que está a Colômbia? Portugal, República Democrática do Congo e Uzbequistão?
8: Tendo em conta que é um mundial que todo jogador só quer mostrar, destacar, mas também temos que ser realistas, né? A nível de jogadores, na atualidade, eu acho que Portugal é uma das potências mundiais do futebol, portanto, vai ser Portugal e Colômbia. Os favoritos são Portugal e Colômbia. E também acho que vai ser, tipo, aqueles dois classificados nesse grupo.
9: Qual seria o melhor cenário para a Colômbia? Vencer os dois primeiros jogos e depois, no último jogo, é Portugal-Colômbia e já estarem os dois apurados?
8: O melhor cenário seria os dois classificar-se, tipo, eu acho que vai ser Portugal-Colômbia.
9: E nesse confronto entre Portugal e Colômbia, o que é que pode fazer a diferença?
8: Vamos ter que ser, tipo, a estar juntos, tipo, a ser famílias, como estamos habituados já em nossa seleção, tipo, a estar todos agarrados da mão, porque Portugal é uma seleção muito forte, com jogadores muito fortes também, mas eu acho que podemos ganhar a Portugal.
9: Há alguma super estrela neste momento na seleção colombiana?
8: Eu acho que sim, temos estrelas. No una, sino varias en la selección Colombia. Ahora Luis Díaz, que tuvo casi para llegar a la final de la Champions League, se destaca muy bien en el Bayern Múnich. Y tenemos a Daniel Muñoz, que fue campeón ahora de la Conferencia League.
9: Y no oso hablar de Luis Suárez, que está en Portugal.
8: Para mí, Luis Suárez, tipo, imagina, es muy bueno, más a nivel tipo de, para yo hablar, superestrella de Luis Díaz y Daniel Muñoz por la liga y por la competitividad que tienen, tipo, en los países. Tendo em conta que Portugal tem uma liga muito forte, mas acho que a liga inglesa é muito mais forte. E para um ala, que não é fácil fazer o que fez Daniel Muñoz, que para mim, agora mesmo, se não é o melhor lateral direito, ala direito, está aí entre os segundo ou terceiro melhor do mundo.
9: Em relação a Portugal, Portugal conta com Cristiano Ronaldo, tem 41 anos. O que é que representa, até para si, um jogador que tem o palmarés que tem, mas sobretudo aos 41 anos, ser ainda competitivo?
8: Muchos de los jugadores que están en la selección, ellos aman a Cristiano Ronaldo, crecieron oleando a Cristiano Ronaldo. Por tanto, va a ser una motivación extra para nuestros jugadores, porque ellos van a querer dar todo para que Cristiano nos marque. Entonces, creo que va a ser un factor importante a tener en cuenta, que muchos de nosotros colombianos admiramos mucho a Cristiano Ronaldo, ¿no? Entonces, va a jugar a favor nuestro, porque vamos a querer dar nuestro mejor para que uno de los mejores del mundo no pueda hacer, como siempre, hace golos.
9: El facto de ser el último Mundial de Cristiano Ronaldo, ¿acha que eso puede influenciar los colegas de equipe? Pode ser uma motivação extra?
8: Eu acho que vai ser tipo como fez a Argentina no último Mundial. Vão querer que uma referência deles acabe sendo tipo estrela, estás a ver? Então acho que vai ser uma motivação super, super extra para a seleção portuguesa, porque também tem um líder. E tendo em conta a idade que tem, eles vão querer dar tudo. Tudo mesmo. Então acho que também é um ponto a favor para Portugal, porque tem jogadores muito novos e eles adoram a Cristiano Ronaldo, então vão querer ajudá-lo a conseguir aquele troféu tão importante para o país e para ele.
9: Quais são os outros favoritos deste Mundial para si?
8: França e Holanda.
9: Por que a Holanda, justamente?
8: Porque Holanda sempre faz boas competições, tá a ver? E tem também grandes jogadores. Eu acho que depois de França, Portugal, Holanda para mim é a melhor seleção. Ela já se conhece muito e também é uma seleção que tem muita garra e muita qualidade.
9: Na segunda jornada, no grupo K, Portugal vai medir forças com o Uzbequistão, enquanto a Colômbia vai defrontar a RDC. No que diz respeito às outras seleções lusófonas, Cabo Verde, na sua estreia num Mundial, empatou sem golos diante da Espanha, enquanto a Arábia Saudita empatou a uma bola frente ao Uruguai em jogos a contar para o grupo H. Na segunda jornada, os Tubarões Azuis vão medir forças com o Uruguai. Quanto ao Brasil, empatou a uma bola diante de Marrocos, enquanto a Escócia venceu por 1-0 frente ao Haiti em jogos a contar para o grupo C. Na segunda jornada, a Canarinha vai medir forças com o Haiti. De referir que nesta primeira jornada houve outras surpresas, o Qatar pontuou pela primeira vez na sua história, empatando a uma bola diante da Suíça. A Austrália venceu a Turquia por 2-0. o Japão empatou a 2 bolas com os Países Baixos e o Egito e a Bélgica empataram a 1 bola. Recordo-se que os 2 primeiros de cada grupo, bem como os 8 melhores terceiros em 12 grupos, também seguem para os 16avos de final. O Mundial decorre até dia 19 de julho, nos Estados Unidos, no México e no Canadá. A RFI também aproveitou a oportunidade para abordar outros temas com Jean Sinisterra, médio colombiano que atuou na Académica de Coimbra na segunda parte da temporada 2025-2026. Ao microfone da RFI, Jean Sinisterra revelou-nos como surgiu a paixão pelo futebol e fez o balanço desta temporada em que acabou por subir para a segunda divisão de Portugal com a Académica.
12: Eu, antes de gostar do futebol, eu gostava da música, eu gostava de la guitarra, tudo isso. Então, nasci com esse espírito. Mas eu sou uma pessoa de barrio humilde, então sempre havia miúdos a jogar a bola, mas eu não achava piada, né? Então, uma vez, tipo, recebi um convite para completar a equipa aí do barrio. E, em verdade, que passaram horas e nós a correr, a jogar, e fui cogiéndole gosto. Até que depois, tipo, me apaixonei por o futebol, por a forma que era mais leve, tipo, a situação, porque havia muitas favelas, mas conseguia esquecer de tudo mediante uma bola e conseguia compartir com muitas pessoas por meio do futebol.
9: E depois acaba para ir para Portugal. Como é que é esse convite? Está no América de Cali e vai para o Marinhense.
12: O sonho de todos nós de Suramérica é jogar acá em Europa, seja qual seja a liga ou país. Para nós, Europa é o top. Então, tipo, eu estava na América e joguei vários jogos como profissional. Depois não estava a jogar muito e chegou uma proposta por meio de um português muito boa. E além de ser meus sonhos, também era poder ter dinheiro para ajudar a minha família. E em verdade gostou de mim e me trouxe para Marinhense.
9: Depois são 3 temporadas no Marinhense, vai para o São João de Ver, Varzim, Anadia e neste momento está na Académica. Apenas sobre Israel, quando recebe essa proposta de ir para Israel, aceita diretamente ou há dúvidas?
12: Antes de ir para Israel tive muitas dúvidas por causa que era muito longe e depois minha mulher tipo tinha receio de las guerras. Então tipo acabou a liga aqui em Portugal com a Anadia e a la semana recebi logo a proposta de Israel. Então fui para Colômbia, falei com meu pai, expliquei a situação, falei que era a segunda divisão. Ele falou que não pensara bem porque era um país com muita guerra. Então, de primeiro momento que eu vi a proposta, não aceitei. Eu esperei. Depois, logo, chegou a proposta de Académica e eu estava em dúvida se ficar com a Académica ou com a Apoel Ramat Gan de Israel.
9: E escolheu ir para Israel durante tempo.
12: Exatamente. Escolhi Israel por causa da liga, que era superior, e também por lo monetário.
9: Depois decide regressar, como disse, uma experiência em Israel, decide regressar. E como é que foi esse regresso?
12: O empresário falou comigo que o diretor de Académica tinha ainda interesse e o treinador, o clube. E eu, como não estava a ser feliz em Israel, não estava a jogar, então eu decidi vir logo. Então, desde o primeiro momento que eu pise na Academia, foi como eu sentir um espírito que ia acontecer coisas boas. E foi sempre alegria. Eu sempre, a alegria do balneário, sempre cheguei aí com outra mentalidade. E fui muito feliz. Cheguei com muita felicidade.
9: E depois já a subida ainda por cima de divisão no fim do campeonato. Como é que foi esse final?
12: Estavam muito perto e depois aconteciam coisas que parecia que estava como fazer, tipo, meter a nós em dúvida da subida, né? Logo de jogo para já subir de divisão, último minuto nos empatam, comecei logo a pensar que estava...
9: Campeonato. Como é que foi esse final?
12: Estavam muito perto e depois aconteciam coisas que parecia que estava como fazer, tipo, meter a nós em dúvida da subida, né? Logo de jogo para já subir de divisão, último minuto nos empatam, comecei logo a pensar que estava acontecendo, mas sim, foi uma festa. Nunca em minha vida.

0: 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São 18 horas em Paris, 16 em São Tomé.
1: Carina Branco.
0: Bem-vindas e bem-vindos ao nosso jornal desta sexta-feira, 19 de junho. Eis alguns dos títulos deste noticiário. Em Cabo Verde, o novo primeiro-ministro Francisco Carvalho e os restantes membros do governo do PAICV tomam posse esta sexta-feira. E em São Tomé e Príncipe, Jorge Bom Jesus desmentiu o MLSTP e reafirmou esta sexta-feira que é candidato às presidenciais de 19 de julho. No controle técnico desta emissão está Moussa Al-Chili e o jornal começa agora mesmo.
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0: Em Cabo Verde, o presidente cabo-verdiano dá posse esta sexta-feira ao novo primeiro-ministro, Francisco Carvalho, e aos restantes membros do governo do PAICV. Francisco Carvalho, presidente do PAICV e ex-presidente da Câmara da Praia, venceu as legislativas de 17 de maio com maioria absoluta, derrotando o primeiro-ministro cessante Ulisses Correia e Silva e pondo termo a 10 anos de poder do MPD, Odair Santos.
2: Durante a campanha eleitoral para as legislativas de 17 de maio, ganhas pelo PAICV, Francisco Carvalho prometeu um governo com 14 membros. Entretanto, apresentou ao Presidente da República a composição do novo executivo com 18 membros, 15 ministros e 3 secretários de Estado, menos 4 do que o último governo de Ulisses Correia Silva. Francisco Carvalho acumula as funções de primeiro-ministro e ministro das Finanças. De acordo com fonte do PAICV, Francisco Carvalho deve falar à imprensa sobre o seu governo após a posse prevista para esta sexta-feira às 17 horas locais. O professor universitário e dinamizador do movimento da sociedade civil pela descentralização, Marco Cruz, espera que o governo não seja de um homem só.
3: Gostaria que isto não fosse um governo de um homem só ou de um grupo, mas basicamente uma governação que pudesse envolver todo o país a todos os níveis, não é? A expectativa que nós temos de ganhos na saúde, na educação, na agricultura, na economia, só vamos conseguir se de facto tivermos uma administração que funcione de uma forma diferente para uma governação multinível em que há participação de várias pessoas. Eu espero que daqui a 4 anos, com uma experiência e com uma cultura diferente de administrar Cabo Verde, tenhamos agora as condições de criar uma lei de facto de descentralização / regionalização aqui em Cabo Verde e demos este passo.
2: De Cabo Verde para RFI, Odair Santos.
0: E em São Tomé e Príncipe, afinal, Jorge Bom Jesus não desiste da corrida às eleições presidenciais de 19 de julho. O candidato desmentiu assim o MLSTP, que esta quarta-feira tinha anunciado a sua desistência. O relato é de Maximino Carlos, o nosso correspondente em São Tomé.
4: Jorge Bom Jesus disse esta sexta-feira que mantém a sua candidatura as presidenciais de 19 de julho.
5: Sou candidato às próximas eleições presidenciais de julho de 2026. Qualquer outra informação seria mentira.
4: O ex-primeiro-ministro referiu que encontrou-se com vários partidos políticos que lhe prometeram dinheiro para desistir.
5: Nunca recebi nada de ninguém até a data presente.
4: O MLSTP, na sua última reunião da Comissão Política, disse que Jorge Bom Jesus tinha desistido da sua corrida presidencial. Recorde-se que o MLSTP apoia a candidatura de Carlos Villanova. Bom Jesus, apesar de ser militante do MLSTP, concorre como candidato independente. Maximino Carlos.

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1: E esta sexta-feira é o Dia Mundial da Doença Falciforme, uma patologia genética que afeta cerca de 8 milhões de pessoas no mundo. Celdidi Monteiro, profissional de saúde são-tomense e mãe de uma criança de 7 anos com a doença, alerta para a falta de conhecimento sobre a patologia e defende mais informação e investigação para melhorar o diagnóstico precoce e a qualidade de vida dos doentes.
2: É uma doença genética mais prevalente a nível do mundo. Não sei se sabem, mas é uma doença que se transmite dos pais para os filhos. E esta alteração, ela vai fazer com que os glóbulos vermelhos ela não tenham a forma normal. Em determinadas situações, ela pode causar problemas a nível da circulação e causar dores intensas, anemia e complicações em vários órgãos mesmo. Infelizmente, apesar de cerca de 8 milhões de pessoas no mundo terem esta doença, ela ainda continua a ser desconhecida, principalmente porque ela atinge sobretudo a população de origem africana e durante muito tempo a doença não teve a mesma atenção. E também ainda existe muita falta de informação sobre a doença, o que também contribui para que o diagnóstico seja tardio, sendo hoje o Dia Mundial da Sensibilização para a Doença Falciforme, como também mãe de uma menina de 7 anos que vive com a doença, nós precisamos de mais informação, de mais investigação e que podemos realmente transformar as vidas dos nossos doentes.
1: Celdidi Monteiro, entrevistada por Ligia Anjos. E a Organização Mundial da Saúde anunciou esta sexta-feira que a transmissão da epidemia do vírus ébola na República Democrática do Congo está a acelerar, apesar do reforço das medidas de resposta sanitária. Segundo os números oficiais reportados pela OMS, foram registados 896 casos, dos quais 232 morreram, o que corresponde a uma taxa de letalidade de 26% na RDC.
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1: Israel e o grupo xiita libanês Hezbollah aceitaram o cessar-fogo esta sexta-feira, poucas horas depois de Israel ter mais uma vez atacado o sul do Líbano durante a noite e ter feito pelo menos 18 vítimas mortais e mais de 30 feridos. Porém, cerca de uma hora depois do anúncio do cessar-fogo esta sexta-feira, o sul do Líbano voltou a ser bombardeado por Israel. Ora, o memorando de entendimento alcançado entre Washington e Teherão previa a cessação das hostilidades no Líbano e a retirada dos israelitas de uma faixa de 10 quilómetros dentro do território libanês, o que não foi cumprido. Por isso, as negociações entre Estados Unidos e o Irão, que deveriam ter começado esta sexta-feira na Suíça, foram canceladas ou pelo menos adiadas sem novas datas anunciadas. E o jogador de futebol que atua no Paris Saint-Germain, Achraf Hakimi, vai ser julgado em França pelo crime de violação sexual. Catarina Falcão.
4: O Tribunal de Recurso de Versalhes, junto a Paris, decidiu que o jogador Achraf Hakimi, que atua no Paris Saint-Germain, será julgado pelo Tribunal Criminal de Yvelines por violação. O jogador está atualmente a participar no Mundial de Futebol, representando Marrocos. Nas suas redes sociais, Hakimi disse estar há muito tempo à espera deste julgamento e que finalmente vai poder exprimir-se sobre o que terá acontecido em 2023. Em fevereiro de 2023, o jogador foi acusado por uma jovem de então 24 anos de violação, desde a acusação que Hakimi se diz inocente. Na altura, a jovem declarou que os dois se conheceram nas redes sociais e que a convite do jogador foi até a sua casa. Já na casa do jogador, a jovem diz ter sido beijada e tocada à força, sendo depois violada por Hakimi. Esta semana, citada pelo meio de comunicação francês Mediapart, a vítima diz que este julgamento deve servir para que ela possa defender-se e para que as pessoas acreditem nela. Por enquanto, ainda não há data para o início do julgamento. Esta noite, Achraf Hakimi vai entrar em campo com a seleção de Marrocos contra a Escócia.
1: E a segunda jornada da fase de grupos do Campeonato do Mundo de Futebol arrancou esta quinta-feira. Na primeira jornada houve várias surpresas. A seleção portuguesa empatou uma bola diante da República Democrática do Congo. A Colômbia venceu por 3-1 o Uzbequistão no Grupo K. Em entrevista à RFI, João Sinisterra, médio colombiano que não está presente no Mundial, abordou as expectativas que tem em relação à Colômbia.
5: La expectativa es siempre llegar lo más longe posible, entonces yo acho que vamos a sorprender este mundial, vamos a dar mucha buena imagen.
6: ¿Até dónde puede llegar esta selección?
5: Por alto, acho que va a ser cuartos o octavos de finales.
6: ¿Cómo acha justamente el grupo en que está a Colombia? Portugal, República Democrática del Congo y Uzbekistán.
5: Teniendo en cuenta que es un mundial que todo jugador se quiere mostrar, destacar, pero también tenemos que ser realistas, ¿no? A nivel de jugadores, en la actualidad yo acho que Portugal es una de las potencias mundiales del fútbol. Por tanto va a ser Portugal y Colombia. Los favoritos son los Portugal y Colombia. Y también acho que va a ser tipo aquellos dos clasificados en ese grupo.
6: ¿Cuál sería el mejor escenario para Colombia? ¿Vencer los dos primeros juegos y después, no último juego, es Portugal-Colombia y ya estarían los dos apurados?
5: El mejor escenario sería los dos clasificarse. Tipo, yo acho que va a ser Portugal-Colombia.
6: Y en ese confronto entre Portugal y Colombia, ¿qué puede hacer la diferencia?
5: Vamos a tener que ser tipo a estar juntos, tipo a ser familias como estamos habituados ya en nuestra selección, tipo a estar todos agarrados de mano, porque Portugal es una selección muy fuerte con jugadores muy fuertes también, mas yo acho que podemos ganar a Portugal.
1: As palavras de João Sinisterra, jogador colombiano, entrevistado por Marco Martins.
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1: Segunda parte da nossa emissão e começamos com o convidado de Neide Ribeiro. Trata-se de Armindo Luz, presidente da Câmara da Ribeira Grande, na ilha de Santo Antão, em Cabo Verde.
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1: A ilha de Santo Antão destaca-se pela beleza natural e crescente relevância turística, sendo considerada uma das ilhas mais preservadas e autênticas de Cabo Verde. A Ponta do Sol, em particular, assume um papel central como cartão de visita da ilha, combinando património histórico e uma localização única onde é possível ver o nascer e o pôr do sol. O desenvolvimento do turismo tem trazido impactos positivos para a economia local, reconhece o presidente da Câmara da Ribeira Grande, Armindo Luz, que defende, no entanto, a necessidade de se construir um aeroporto, infraestrutura essencial para o futuro da ilha.
8: Ponta do Sol, na verdade, é a zona mais a norte de Cabo Verde e também Ponta do Sol tem uma especificidade própria. É uma localidade que é circundada pelo mar, mas que é uma zona também piscatória e porque também foi a primeira porta de entrada e saída para a Ilha de Santo Antão. Pode-se contemplar o nascer e o pôr do sol, que é uma das coisas mais fantásticas que temos aqui e precisamente as pessoas gostam no final do dia de praticamente pernoitarem aqui, ou seja, muitas vezes de manhã e durante o dia fazem as caminhadas e no final do dia encontram-se aqui nesta cidade, que é uma cidade histórica, uma cidade que tem a sua beleza própria, desde logo mesmo o edifício aqui onde nós estamos, no Passos do Conselho, que era para ser construído em Ponta do Sol Madeira, mas foi construído, acabou por ser construído aqui, porque na altura não se questionava o despacho de uma rainha e deu-se a autorização para construir o Passos do Conselho da Ponta do Sol. E pensaram que era em Ponta do Sol Cabo Verde e por isso transferiu-se este edifício da cidade de Ribeira Grande para a cidade da Ponta do Sol e obviamente a sede administrativa, porque aqui também era a sede administrativa de Santo Antão.
1: O município considera que as infraestruturas que existem atualmente, e falo de unidades hoteleiras, de transportes, de estradas, são suficientes para responder à procura dos turistas?
8: Podemos dizer que nós estamos a crescer e bem. E ainda bem já agora, porque de ano para ano o número de turistas tem vindo a aumentar. Posso dizer que estamos ainda, se calhar, longe do ponto ótimo. A pressão sobre quartos hoje é notória. A necessidade de nós diversificarmos a oferta turística é necessária e precisamente por causa disso ainda tem um campo grande para percorrer.
1: Tem-se falado muito na construção de um aeroporto em Santo Antão. Havia aqui o aeródromo, mas que encerrou depois do acidente na década de 90. A ilha precisa de um aeroporto ou as ligações marítimas conseguem responder aos turistas?
8: Sem um aeroporto de Santo Antão, nós temos que esquecer o desenvolvimento desta ilha. A única infraestrutura que pode, na verdade, devolver esperanças de desenvolvimento à Ilha de Santo Antão é o aeroporto de Santo Antão. Santo Antão é uma ilha virgem. Nós somos a segunda ilha em dimensão, a terceira em população. Temos 779 km². Nunca, praticamente, vamos ter aquele turismo de massa. Não estamos interessados no turismo de massa. Aliás, posso até exigir mais o Conselho da Ribeira Grande. Nós não temos como ter turismo de massa. Então, precisamente por isso, e aquilo que está-se a ver agora é o surgimento de pequenas unidades. Mesmo aqui, na cidade da Ponta do Sol, podes ver o Hotel Tiduca, que tem 86 quartos, é a maior infraestrutura turística da ilha. E ao percorrer por todas estas localidades, nós encontramos uma multiplicidade de pequenas unidades e é isso que é importante. É isso que nós queremos, que cada turista se sinta único. E em média variam entre 2, 3, 4, 10, 12, É raro encontrar um estabelecimento com 20 quartos. Então, só para ver que são verdadeiramente pequenas unidades e que nos vai permitir, na verdade, alavancar outros setores. O turismo é o motor de desenvolvimento, não só da Ilha de Santo Antão, como também de Cabo Verde. É através do turismo que nós conseguimos ter escoamento para os nossos produtos agrícolas, produtos do mar.
1: De que forma o turismo tem contribuído para criar emprego e oportunidades?
8: Antigamente, encontrar marisco, por exemplo, era fácil. Hoje não, porque a demanda é maior e ainda bem, e valoriza. Hoje tem contribuído fortemente para a pesca, para a dinamização da agricultura, e que cada vez mais nós temos vindo a assistir melhorias significativas a nível, por exemplo, da produção agrícola, com a introdução de técnicas de irrigação gota a gota, a rega localizada. A nível da pesca, nós assistimos cada vez mais de que as pessoas têm vindo a investir em novas embarcações de pesca. A Câmara Municipal, há pouco tempo, inauguramos um posto de venda de combustível aqui, direcionado exclusivamente para os pescadores. Nós inauguramos também a primeira fase do complexo de pesca daqui da Ponta do Sol, que fica logo ao lado da entrada e saída dos botes, no cais de pesca do Boca de Pistola, em que eles têm acesso a gelo a um bom preço e também produzido a energia fotovoltaica. Isso também tem sido muito bom, e estamos também a investir cada vez mais na motorização dos botes. Hoje todos os botes, eles têm motores através de linhas de financiamento, 50% a fundo perdido e os outros 50% mediante um regime de microcrédito com 6 meses mesmo de carência, em que eles não pagam nada, não têm qualquer custo neste período de 6 meses, e após isso iniciam a amortização do financiamento. Mesmo a nível de fibragem dos botes, hoje todos os botes são fibrados, e nós temos vindo a insistir para que passam a ter embarcações maiores, não só já agora para apoiar o turismo, mas também mesmo para que possam ter muito mais rendimentos para fornecer mesmo as indústrias conserveiras na Ilha de São Vicente.
1: Ainda assim, a ilha tem vindo a perder população, os mais jovens saem à procura de novas oportunidades. Como é que criar oportunidades para que os jovens não tenham que sair da ilha?
8: Tem que ter conectividade. Porque o aeroporto não é uma obra de luxo. Hoje o turista quer sair de Paris, quer sair de Frankfurt, quer sair de Lisboa ou de Bruxelas, quer vir diretamente para o destino. Nem todos os turistas gostam de fazer este percurso de mar. Tantos e tantos turistas que vêm ao Sal e à Boa Vista, mas que querem dar um salto à Ilha de Santo Antão para conhecer de forma rápida, mas não conseguem porque não temos um aeroporto. O aeroporto é para ligar lá fora, diretamente aos mercados emissores, mas também, sobretudo, as ilhas como Sal e Boa Vista, que praticamente, em conjunto, têm mais de 80% da cota do mercado em termos de entrada de turistas. A Ilha de São Vicente é a nossa ilha irmã. Eu acho que há um complexo ainda, sobretudo na zona norte da ilha, do país, aliás, em querer-se achar que Santo Antão vai se desenvolver única e exclusivamente com a ligação aos marítimos. Isso é uma falsidade. Se nós virmos a questão das Canárias, em que todas as ilhas têm aeroporto, e há ilhas que têm mais do que um aeroporto, porque o turista não tem tempo para esperar. E quando, sobretudo, o mar está bravio, vamos ver, por exemplo, o período da época alta do turismo, é o período em que o mar está bravio. É novembro, dezembro, janeiro, fevereiro. E há muitos turistas, sinceramente, às vezes passam mal neste canal. E nós queremos, quem quiser fazer a travessia, que faça, mas que quem quiser vir diretamente, que venha. Se o aeroporto avançar, já algumas cadeias hoteleiras estão interessadas em diversificar também a sua oferta turística.
1: Este aeroporto não pode vir, de certa forma, a prejudicar o ambiente ou a paisagem natural de Santo Antão?
8: O mundo é feito de desafios. Nós é que temos de ter, e ainda bem que nós estamos numa fase embrionária, para, por exemplo, nós trabalharmos a parte ambiental, e muito bem, temos vindo a dar um bom combate. Aqui é fundamental porque o aeroporto vai criar oportunidades aos jovens. Imagina, você vai precisar de vários gestores, você vai precisar de técnicos de construção civil especializados, você vai precisar de economistas, você vai precisar de informáticos para trabalhar em várias áreas. Agora, ficarmos assim como estamos, digo claramente, muitos vão continuar a sair porque não há oportunidades.
1: As palavras do Presidente da Câmara da Ribeira Grande, Armindo Luz. Neide Ribeiro, de regresso da Ilha de Santo Antão, em Cabo Verde, para a RFI.
4: Desporto. E vamos agora ao desporto de Marco Martins.
6: A segunda jornada da fase de grupos do Campeonato do Mundo de Futebol Masculino arrancou na quinta-feira, 18 de junho, nos Estados Unidos, no México e no Canadá. Na primeira jornada, houve várias surpresas, inclusive os empates das três seleções lusófonas, Cabo Verde, Portugal e Brasil. A primeira jornada ficou encerrada na quarta-feira com os quatro derradeiros encontros, entre eles o de Portugal. A seleção portuguesa acabou por empatar a uma bola diante da República Democrática do Congo. O tento da seleção das esquinas foi apontado pelo médio do Paris Saint-Germain, João Neves, enquanto o gol dos Leopardos foi da autoria de Johan Wissa. Primeiro golo no Mundial para a RDC, que não tinha apontado qualquer tento em 1974, durante o Mundial que decorreu na República Federal da Alemanha. As duas equipas têm um ponto e estão atrás da Colômbia. A seleção colombiana acabou por vencer por 3-1 o Uzbequistão na Cidade do México. Os golos colombianos foram apontados por Daniel Munhoz, Luiz Dias e Jaminton Campas, enquanto o único tento uzbek foi da autoria de Abbas Faizulayev. Em entrevista exclusiva à RFI, Jean Sinisterra, médio colombiano de 26 anos, que não está presente no Mundial, abordou as expectativas que tem em relação à Colômbia e também acredita que a seleção portuguesa vai dar tudo para levar Cristiano Ronaldo ao título mundial.
5: A expectativa é sempre chegar o mais longe possível, então eu acho que vamos a surpreender este Mundial, vamos a dar muita boa imagem.
6: Até onde pode chegar esta seleção?
5: Por alto, acho que vai ser quartos ou oitavos de finais.
6: Como acha justamente o grupo em que está a Colômbia? Portugal, República Democrática do Congo e Uzbequistão.
5: Tendo em conta que é um mundial que todo jogador só quer mostrar, destacar, mas também temos que ser realistas, né? A nível de jogadores, na atualidade, eu acho que Portugal é uma das potências mundiais do futebol, portanto, vai ser Portugal e Colômbia. Os favoritos são Portugal e Colômbia. E também acho que vai ser, tipo, aqueles dois classificados nesse grupo.
6: Qual seria o melhor cenário para a Colômbia? Vencer os dois primeiros jogos e depois, no último jogo, é Portugal-Colômbia e já estarem os dois apurados?
5: O melhor cenário seria os dois classificarem-se, tipo, eu acho que vai ser Portugal-Colômbia.
6: E nesse confronto entre Portugal e Colômbia, o que é que pode fazer a diferença?
5: Vamos ter que ser, tipo, a estar juntos, tipo, a ser famílias, como estamos habituados já em nossa seleção, tipo, a estar todos agarrados da mão, porque Portugal é uma seleção muito forte, com jogadores muito fortes também, mas eu acho que podemos ganhar a Portugal.
6: Há alguma super estrela neste momento na seleção colombiana?
5: Eu acho que sim, temos estrelas. No una, sino varias en la selección Colombia. Ahora Luis Díaz, que tuvo casi para llegar a la final de la Champions League, se destaca muy bien en el Bayern Múnich. Y tenemos a Daniel Muñoz, que fue campeón ahora de la Conferencia League.
6: Y no oso hablar de Luis Suárez, que está en Portugal.
5: Para mí, Luis Suárez, tipo, imagina, es muy bueno, más a nivel tipo de, para yo hablar, superestrella de Luis Díaz y Daniel Muñoz por la liga y por la competitividad que tienen, tipo, en los países. Tendo em conta que Portugal tem uma liga muito forte, mas acho que a liga inglesa é muito mais forte. E para um ala, que não é fácil fazer o que fez Daniel Muñoz, que para mim, agora mesmo, se não é o melhor lateral direito, ala direito, está aí entre os segundo ou terceiro melhor do mundo.
6: Em relação a Portugal, Portugal conta com Cristiano Ronaldo, tem 41 anos. O que é que representa, até para si, um jogador que tem o palmarés que tem, mas sobretudo aos 41 anos, ser ainda competitivo?
5: Muchos de los jugadores que están en la selección, ellos aman a Cristiano Ronaldo, crecieron oleando a Cristiano Ronaldo. Por tanto, va a ser una motivación extra para nuestros jugadores, porque ellos van a querer dar todo para que Cristiano nos marque. Entonces, creo que va a ser un factor importante a tener en cuenta, que muchos de nosotros colombianos admiramos mucho a Cristiano Ronaldo, ¿no? Entonces, va a jugar a favor nuestro, porque vamos a querer dar nuestro mejor para que uno de los mejores del mundo no pueda hacer, como siempre, hace golos.
6: El facto de ser el último Mundial de Cristiano Ronaldo, ¿acha que eso puede influenciar los colegas de equipo? Pode ser uma motivação extra?
5: Eu acho que vai ser tipo como fez a Argentina no último Mundial. Vão querer que uma referência deles acabe sendo tipo estrela, estás a ver? Então acho que vai ser uma motivação super, super extra para a seleção portuguesa, porque também tem um líder. E tendo em conta a idade que tem, eles vão querer dar tudo. Tudo mesmo. Então acho que também é um ponto a favor para Portugal, porque tem jogadores muito novos e eles adoram a Cristiano Ronaldo, então vão querer ajudá-lo a conseguir aquele troféu tão importante para o país e para ele.
6: Quais são os outros favoritos deste Mundial para si?
5: França e Holanda.
6: Por que a Holanda, justamente?
5: Porque a Holanda sempre faz boas competições, tá a ver? E tem também grandes jogadores. Eu acho que depois de França, Portugal, Holanda para mim é a melhor seleção. Ela já se conhece muito e também é uma seleção que tem muita garra e muita qualidade.
6: Na segunda jornada, no grupo K, Portugal vai medir forças com o Uzbequistão, enquanto a Colômbia vai defrontar a RDC. No que diz respeito às outras seleções lusófonas, Cabo Verde, na sua estreia num Mundial, empatou sem golos diante da Espanha, enquanto a Arábia Saudita empatou a uma bola frente ao Uruguai em jogos a contar para o grupo H. Na segunda jornada, os Tubarões Azuis vão medir forças com o Uruguai. Quanto ao Brasil, empatou a uma bola diante de Marrocos, enquanto a Escócia venceu por 1-0 frente ao Haiti em jogos a contar para o grupo C. Na segunda jornada, a Canarinha vai medir forças com o Haiti. De referir que nesta primeira jornada houve outras surpresas. O Qatar pontuou pela primeira vez na sua história, empatando a uma bola diante da Suíça. A Austrália venceu a Turquia por 2-0. O Japão empatou a duas bolas com os Países Baixos e o Egito e a Bélgica empataram a uma bola. Recordo-se que os dois primeiros de cada grupo, bem como os 8 melhores terceiros em 12 grupos, também seguem para os 16avos de final. O Mundial decorre até dia 19 de julho, nos Estados Unidos, no México e no Canadá. A RFI também aproveitou a oportunidade para abordar outros temas com Jean Sinisterra, médio colombiano que atuou na Académica de Coimbra na segunda parte da temporada 2025-2026. Ao microfone da RFI, Jean Sinisterra revelou-nos como surgiu a paixão pelo futebol e fez o balanço desta temporada em que acabou por subir para a segunda divisão de Portugal com a Académica.
5: Eu, antes de gostar do futebol, eu gostava da música. Eu gostava de la guitarra, tudo isso. Então, nasci com esse espírito. Mas eu sou uma pessoa de barrio humilde, então sempre havia miúdos a jogar a bola, mas eu não achava piada, né? Então, uma vez, tipo, recebi um convite para completar a equipa aí do barrio. E, em verdade, que passaram horas e nós a correr, a jogar, e fui cogiéndole gosto. Até que depois, tipo, me apaixonei por o futebol, por a forma que era mais leve, tipo, a situação, porque havia muitas favelas, mas conseguia esquecer de tudo mediante uma bola e conseguia compartir com muitas pessoas por meio do futebol.
6: E depois acaba para ir para Portugal. Como é que é esse convite? Está no América de Cali e vai para o Marinhense.
5: O sonho de todos nós de Suramérica é jogar acá em Europa, seja qual seja a liga ou país. Para nós, Europa é o top. Então, tipo, eu estava na América e joguei vários jogos como profissional. Depois não estava a jogar muito e chegou uma proposta por meio de um português muito boa. E além de ser meus sonhos, também era poder ter dinheiro para ajudar a minha família. E em verdade gostou de mim e me trouxe para Marinhense.
6: Depois são 3 temporadas no Marinhense, vai para o São João de Ver, Varzinha, Nadia e neste momento está na Académica. Apenas sobre Israel, quando recebe essa proposta de ir para Israel, aceita diretamente ou há dúvidas?
5: Antes de ir para Israel tive muitas dúvidas por causa que era muito longe e depois minha mulher tipo tinha receio de las guerras. Então tipo acabou a liga aqui em Portugal com a Nadia e a la semana recebi logo a proposta de Israel. Então fui para Colômbia, falei com meu pai, expliquei a situação, falei que era a segunda divisão. Ele falou que não pensara bem porque era um país com muita guerra. Então, no primeiro momento que eu vi a proposta, não aceitei. Eu esperei. Depois, logo, chegou a proposta Académica e eu estava em dúvida se ficar com a Académica ou com a Apoel Ramat Gan de Israel.
6: E escolheu ir para Israel durante tempo.
5: Exatamente. Escolhi Israel por causa da liga, que era superior, e também por lo monetário.
6: Depois decide regressar, como disse, uma experiência em Israel, decide regressar. E como é que foi esse regresso?
5: O empresário falou comigo que o diretor de Académica tinha ainda interesse e o treinador, o clube. E eu, como não estava a ser feliz em Israel, não estava a jogar, então eu decidi vir logo. Então, desde o primeiro momento que eu pise na Academia, foi como eu sentir um espírito que ia acontecer coisas boas. E foi sempre alegria. Eu sempre, a alegria do balneário, sempre cheguei aí com outra mentalidade. E fui muito feliz. Cheguei com muita felicidade.
6: E depois já a subida ainda por cima de divisão no fim do campeonato. Como é que foi esse final?
5: Estavam muito perto e depois aconteciam coisas que parecia que estava como fazer, tipo, meter a nós em dúvida da subida, né? Logo de um jogo para já subir de divisão, último minuto nos empatam. Comecei logo a pensar que estava acontecendo, mas sim, foi uma festa. Nunca em minha vida tinha imaginado a magnitude daquele clube, daqueles adeptos. e o que eu estava por viver, né? Portanto, se não posso dizer que foi o melhor dia da minha vida, está muito perto.
6: O que é que representa subir de divisão com uma equipa que, no fundo, em Portugal, é histórica académica?
5: Para mim significa muitas coisas que tu ainda estava a perguntar e fico arrepiado. Não tenho palavras para dizer-te, mas posso dizer-te que eu nunca imaginei, tipo, viver este momento depois de passar por um momento muito complicado. Eu não achava que ia acabar esta época com uma felicidade enorme, como me reflejou a Malta de Académica e a cidade que, sem dúvida alguma, se não é a melhor de Portugal, está aí perto.
6: Em relação ao futuro, como é que vê o futuro?
5: Eu vejo um futuro muito ambicioso, muito bom, apesar que já acabei contrato com a Académica, agora faltam dias para ficar jogador livre. Tenho esperança que possa chegar a renovar ou cheguem coisas boas para a minha vida, por causa da subida e por causa de lo que he hecho aqui em Portugal.
6: O foco agora no futebol masculino está no Mundial, antes do regresso das competições de clubes, já em julho. Chegamos assim ao fim deste Magazine de Esporto. Até

por aqui termina esta emissão. Continue connosco em rfi.fr/pt nas redes sociais. Obrigada pela sua companhia e tenha um bom fim de semana.

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0: Bem-vindas e bem-vindos ao nosso jornal desta sexta-feira, 19 de junho. Eis alguns dos títulos deste noticiário. Em Cabo Verde, o novo primeiro-ministro Francisco Carvalho e os restantes membros do governo do PAICV tomam posse esta sexta-feira. E em São Tomé e Príncipe, Jorge Bom Jesus desmentiu o MLSTP e reafirmou esta sexta-feira que é candidato às presidenciais de 19 de julho. No controle técnico desta emissão está Moçal Chili e o jornal começa agora mesmo.
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0: Em Cabo Verde, o presidente cabo-verdiano dá posse esta sexta-feira ao novo primeiro-ministro, Francisco Carvalho, e aos restantes membros do governo do PAICV. Francisco Carvalho, presidente do PAICV e ex-presidente da Câmara da Praia, venceu as legislativas de 17 de maio com maioria absoluta, derrotando o primeiro-ministro cessante Ulisses Correia e Silva e pondo termo a 10 anos de poder do MPD, Odair Santos.
2: Durante a campanha eleitoral para as legislativas de 17 de maio, ganhas pelo PAICV, Francisco Carvalho prometeu um governo com 14 membros. Entretanto, apresentou ao Presidente da República a composição do novo executivo com 18 membros, 15 ministros e 3 secretários de Estado, menos 4 do que o último governo de Ulisses Correia Silva. Francisco Carvalho acumula as funções de primeiro-ministro e ministro das Finanças. De acordo com fonte do PAICV, Francisco Carvalho deve falar à imprensa sobre o seu governo após a posse prevista para esta sexta-feira às 17 horas locais. O professor universitário e dinamizador do movimento da sociedade civil pela descentralização, Marco Cruz, espera que o governo não seja de um homem só.
3: Gostaria que isto não fosse um governo de um homem só ou de um grupo, mas basicamente uma governação que pudesse envolver todo o país a todos os níveis, não é? A expectativa que nós temos de ganhos na saúde, na educação, na agricultura, na economia, só vamos conseguir se de facto tivermos uma administração que funcione de uma forma diferente para uma governação multinível em que há participação de várias pessoas. Eu espero que daqui a 4 anos, com uma experiência e com uma cultura diferente de administrar Cabo Verde, tenhamos agora as condições de criar uma lei de facto de descentralização / regionalização aqui em Cabo Verde e demos este passo.
2: De Cabo Verde, pré-RFI, Odair Santos.
0: E em São Tomé e Príncipe, afinal, Jorge Bom Jesus não desiste da corrida às eleições presidenciais de 19 de julho. O candidato desmentiu assim o MLSTP, que esta quarta-feira tinha anunciado a sua desistência. O relato é de Maximino Carlos, o nosso correspondente em São Tomé.
4: Jorge Bom Jesus disse esta sexta-feira que mantém a sua candidatura as presidenciais de 19 de julho.
5: Sou candidato às próximas eleições presidenciais de julho de 2026. Qualquer outra informação seria mentira.
4: O ex-primeiro-ministro referiu que encontrou-se com vários partidos políticos que lhe prometeram dinheiro para desistir.
5: Nunca recebi nada de ninguém até a data presente.
4: O MLSTP, na sua última reunião da Comissão Política, disse que o Jorge Bom Jesus tinha desistido da sua corrida presidencial. Recorde-se que o MLSTP apoia a candidatura de Carlos Villanova. Bom Jesus, apesar de ser militante do MLSTP, concorre como candidato independente. Maximino Carlos, São Tomé, RFI.
0: E esta sexta-feira é o Dia Mundial da Doença Falciforme, uma patologia genética que afeta cerca de 8 milhões de pessoas no mundo. Celdidi Monteiro, profissional de saúde são-tomense e mãe de uma criança de 7 anos com a doença, alerta para a falta de conhecimento sobre a patologia e defende mais informação e investigação para melhorar o diagnóstico precoce e a qualidade de vida dos doentes.
6: É uma doença genética mais prevalente a nível do mundo. Não sei se sabem, mas é uma doença que se transmite dos pais para os filhos. E esta alteração, ela vai fazer com que os glóbulos vermelhos ela não tenham a forma normal. Em determinadas situações, ela pode causar problemas a nível da circulação e causar dores intensas, anemia e complicações em vários órgãos mesmo. Infelizmente, apesar de cerca de 8 milhões de pessoas no mundo terem esta doença, ela ainda continua a ser desconhecida, principalmente porque ela atinge sobretudo a população de origem africana e durante muito tempo a doença não teve a mesma atenção. E também ainda existe muita falta de informação sobre a doença, o que também contribui para que o diagnóstico seja tardio, sendo hoje o Dia Mundial da Sensibilização para a Doença Falciforme, como também mãe de uma menina de 7 anos que vive com a doença, nós precisamos de mais informação, de mais investigação e que podemos realmente transformar as vidas dos nossos doentes.
0: Celdidi Monteiro, entrevistada por Lígia Anjos. E a Organização Mundial da Saúde anunciou esta sexta-feira que a transmissão da epidemia do vírus ébola na República Democrática do Congo está a acelerar, apesar do reforço das medidas de resposta sanitária. Segundo os números oficiais reportados pela OMS, foram registados 896 casos, dos quais 232 morreram, o que corresponde a uma taxa de letalidade de 26% na RDC.
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0: Israel e o grupo xiita libanês Hezbollah aceitaram o cessar-fogo esta sexta-feira, poucas horas depois de Israel ter mais uma vez atacado o sul do Líbano durante a noite e ter feito pelo menos 18 vítimas mortais e mais de 30 feridos. Porém, cerca de uma hora depois do anúncio do cessar-fogo esta sexta-feira, o sul do Líbano voltou a ser bombardeado por Israel. Ora, o memorando de entendimento alcançado entre Washington e Teherão previa a cessação das hostilidades no Líbano e a retirada dos israelitas de uma faixa de 10 quilómetros dentro do território libanês, o que não foi cumprido. Por isso, as negociações entre Estados Unidos e o Irão, que deveriam ter começado esta sexta-feira na Suíça, foram canceladas ou pelo menos adiadas sem novas datas anunciadas. E o jogador de futebol que atua no Paris Saint-Germain, Achraf Hakimi, vai ser julgado em França pelo crime de violação sexual. Catarina Falcão.
7: O Tribunal de Recurso de Versalhes, junto a Paris, decidiu que o jogador Achraf Hakimi, que atua no Paris Saint-Germain, será julgado pelo Tribunal Criminal de Yvelines por violação. O jogador está atualmente a participar no Mundial de Futebol, representando Marrocos. Nas suas redes sociais, Hakimi disse estar há muito tempo à espera deste julgamento e que finalmente vai poder exprimir-se sobre o que terá acontecido em 2023. Em fevereiro de 2023, o jogador foi acusado por uma jovem de então 24 anos de violação, desde a acusação que Hakimi se diz inocente. Na altura, a jovem declarou que os dois se conheceram nas redes sociais e que a convite do jogador foi até a sua casa. Já na casa do jogador, a jovem diz ter sido beijada e tocada à força, sendo depois violada por Hakimi. Esta semana, citada pelo meio de comunicação francês Mediapart, a vítima diz que este julgamento deve servir para que ela possa defender-se e para que as pessoas acreditem nela. Por enquanto, ainda não há data para o início do julgamento. Esta noite, Achraf Hakimi vai entrar em campo com a seleção de Marrocos contra a Escócia.
0: E a segunda jornada da fase de grupos do Campeonato do Mundo de Futebol arrancou esta quinta-feira. Na primeira jornada houve várias surpresas. A seleção portuguesa empatou uma bola diante da República Democrática do Congo. A Colômbia venceu por 3-1 o Uzbequistão no Grupo K. Em entrevista à RFI, João Sinisterra, médio colombiano que não está presente no Mundial, abordou as expectativas que tem em relação à Colômbia.
8: La expectativa es siempre llegar lo más longe posible, entonces yo acho que vamos a sorprender este mundial, vamos a dar mucha buena imagen.
9: ¿Até dónde puede llegar esta selección?
8: Por alto, acho que va a ser cuartos o octavos de finales.
9: ¿Cómo acha justamente el grupo en que está a Colombia? Portugal, República Democrática del Congo y Uzbekistán.
8: Teniendo en cuenta que es un mundial que todo jugador se quiere mostrar, destacar, pero también tenemos que ser realistas, ¿no? A nivel de jugadores, en la actualidad yo acho que Portugal es una de las potencias mundiales del fútbol. Por tanto, va a ser Portugal y Colombia. Los favoritos son los Portugal y Colombia. Y también acho que va a ser tipo aquellos dos clasificados en ese grupo.
9: ¿Cuál sería el mejor escenario para Colombia? ¿Vencer los dos primeros juegos y después, no último juego, es Portugal-Colombia y ya estarían los dos apurados?
8: El mejor escenario sería los dos clasificarse. Tipo, yo acho que va a ser Portugal-Colombia.
9: Y en ese confronto entre Portugal y Colombia, ¿qué puede hacer la diferencia?
8: Vamos a tener que ser tipo a estar juntos, tipo a ser familia, como estamos habituados ya en nuestra selección, tipo a estar todos agarrados de mano, porque Portugal es una selección muy fuerte, con jugadores muy fuertes también, mas yo acho que podemos ganar a Portugal.
0: As palavras de João Sinisterra, jogador colombiano, entrevistado por Marco Martins.
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0: Segunda parte da nossa emissão e começamos com o convidado de Neidy Ribeiro. Trata-se de Armindo Luz, presidente da Câmara da Ribeira Grande, na ilha de Santo Antão, em Cabo Verde.
10: Convidado.
0: A ilha de Santo Antão destaca-se pela beleza natural e crescente relevância turística, sendo considerada uma das ilhas mais preservadas e autênticas de Cabo Verde. A Ponta do Sol, em particular, assume um papel central como cartão de visita da ilha, combinando o património histórico e uma localização única onde é possível ver o nascer e o pôr do sol. O desenvolvimento do turismo tem trazido impactos positivos para a economia local, reconhece o presidente da Câmara da Ribeira Grande, Armindo Luz, que defende, no entanto, a necessidade de se construir um aeroporto, infraestrutura essencial para o futuro da ilha.
11: Ponta do Sol, na verdade, é a zona mais a norte de Cabo Verde e também Ponta do Sol tem uma especificidade própria. É uma localidade que é circundada pelo mar, mas que é uma zona também piscatória e porque também foi a primeira porta de entrada e saída para a Ilha de Santo Antão. Pode-se contemplar o nascer e o pôr do sol, que é uma das coisas mais fantásticas que temos aqui e precisamente as pessoas gostam no final do dia de praticamente pernoitarem aqui, ou seja, muitas vezes de manhã e durante o dia fazem as caminhadas e no final do dia encontram-se aqui nesta cidade, que é uma cidade histórica, uma cidade que tem a sua beleza própria, desde logo mesmo o edifício aqui onde nós estamos, no Passos do Conselho, que era para ser construído em Ponta do Sol Madeira, mas foi construído, acabou por ser construído aqui, porque na altura não se questionava o despacho de uma rainha e deu-se a autorização para construir o Passos do Conselho da Ponta do Sol. E pensaram que era em Ponta do Sol Cabo Verde e por isso transferiu-se este edifício da cidade de Ribeira Grande para a cidade da Ponta do Sol e, obviamente, a sede administrativa, porque aqui também era a sede administrativa de Santo Antão.
0: O município considera que as infraestruturas que existem atualmente, e falo de unidades hoteleiras, de transportes, de estradas, são suficientes para responder à procura dos turistas?
11: Podemos dizer que nós estamos a crescer e bem. E ainda bem já agora, porque de ano para ano o número de turistas tem vindo a aumentar. Posso dizer que estamos ainda, se calhar, longe do ponto ótimo. A pressão sobre quartos hoje é notória. A necessidade de nós diversificarmos a oferta turística é necessária e precisamente por causa disso ainda tem um campo grande para percorrer.
0: Tem-se falado muito na construção de um aeroporto em Santo Antão. Havia aqui o aeródromo, mas que encerrou depois do acidente na década de 90. A ilha precisa de um aeroporto ou as ligações marítimas conseguem responder aos turistas?
11: Sem um aeroporto de Santo Antão, nós temos que esquecer o desenvolvimento desta ilha. A única infraestrutura que pode, na verdade, devolver esperanças de desenvolvimento à Ilha de Santo Antão é o aeroporto de Santo Antão. Santo Antão é uma ilha virgem. Nós somos a segunda ilha em dimensão, a terceira em população. Temos 779 km². Nunca, praticamente, vamos ter aquele turismo de massa. Não estamos interessados no turismo de massa. Aliás, posso até exigir mais o Conselho da Ribeira Grande. Nós não temos como ter turismo de massa. Então, precisamente por isso, e aquilo que está-se a ver agora é o surgimento de pequenas unidades. Mesmo aqui, na cidade da Ponta do Sol, podes ver o Hotel Tiduca, que tem 86 quartos, é a maior infraestrutura turística da ilha. E ao percorrer por todas estas localidades, nós encontramos uma multiplicidade de pequenas unidades e é isso que é importante. É isso que nós queremos, que cada turista se sinta único. E em média variam entre 2, 3, 4, 10, 12. É raro encontrar um estabelecimento com 20 quartos. Então, só para ver que são verdadeiramente pequenas unidades e que nos vai permitir, na verdade, alavancar outros setores. O turismo é o motor de desenvolvimento, não só da Ilha de Santo Antão, como também de Cabo Verde. É através do turismo que nós conseguimos ter escoamento para os nossos produtos agrícolas, produtos do mar.
0: De que forma o turismo tem contribuído para criar emprego e oportunidades?
11: Antigamente, encontrar marisco, por exemplo, era fácil. Hoje não, porque a demanda é maior e ainda bem, e valoriza. Hoje tem contribuído fortemente para a pesca, para a dinamização da agricultura e que cada vez mais nós temos vindo a assistir melhorias significativas a nível, por exemplo, da produção agrícola, com a introdução de técnicas de irrigação gota a gota, a rega localizada. A nível da pesca, nós assistimos cada vez mais de que as pessoas têm vindo a investir em novas embarcações de pesca. A Câmara Municipal, há pouco tempo, inauguramos um posto de venda de combustível aqui, direcionado exclusivamente para os pescadores. Nós inauguramos também a primeira fase do complexo de pesca daqui da Ponta do Sol, que fica logo ao lado da entrada e saída dos botes no cais de pesca do Boca de Pistola, em que eles têm acesso a gelo a um bom preço e também produzido a energia fotovoltaica. Isso também tem sido muito bom e estamos também a investir cada vez mais na motorização dos botes. Hoje todos os botes eles têm motores através de linhas de financiamento, 50% a fundo perdido e os outros 50% mediante um regime de microcrédito com 6 meses de carência em que eles não pagam nada. Não tem qualquer custo neste período de 6 meses e após isso iniciam a amortização do financiamento. Mesmo a nível de fibragem dos botes, hoje todos os botes são fibrados e nós temos vindo a insistir para que passam a ter embarcações maiores, não só já agora para apoiar o turismo, mas também mesmo para que possam ter muito mais rendimentos para fornecer mesmo as indústrias conserveiras na Ilha de São Vicente.
0: Ainda assim, a ilha tem vindo a perder população, os mais jovens saem à procura de novas oportunidades. Como é que criar oportunidades para que os jovens não tenham que sair da ilha?
11: Tem que ter conectividade. Porque o aeroporto não é uma obra de luxo. Hoje o turista quer sair de Paris, quer sair de Frankfurt, quer sair de Lisboa ou de Bruxelas, quer vir diretamente para o destino. Nem todos os turistas gostam de fazer este percurso de mar. Tantos e tantos turistas que vêm ao Sal e à Boa Vista, mas que querem dar um salto à Ilha de Santo Antão para conhecer de forma rápida, mas não conseguem porque não temos um aeroporto. O aeroporto é para ligar lá fora, diretamente aos mercados emissores, mas também, sobretudo, as ilhas como Sal e Boa Vista, que praticamente, em conjunto, têm mais de 80% da cota do mercado em termos de entrada de turistas. A Ilha de São Vicente é a nossa ilha irmã. Eu acho que há um complexo ainda, sobretudo na zona norte da ilha, do país, aliás, em querer-se achar que Santo Antão vai se desenvolver única e exclusivamente com a ligação aos marítimos. Isso é uma falsidade. Se nós vermos a questão das Canárias, em que todas as ilhas têm aeroporto, e há ilhas que têm mais do que um aeroporto, porque o turista não tem tempo para esperar. E quando, sobretudo, o mar está bravio, vamos ver, por exemplo, o período da época alta do turismo, é o período em que o mar está bravio. É novembro, dezembro, janeiro, fevereiro. E há muitos turistas, sinceramente, às vezes passam mal neste canal. E nós queremos, quem quiser fazer a travessia, que faça, mas que quem quiser vir diretamente, que venha. Se o aeroporto avançar, já algumas cadeias hoteleiras estão interessadas em diversificar também a sua oferta turística.
0: Este aeroporto não pode vir, de certa forma, a prejudicar o ambiente ou a paisagem natural de Santo Antão?
11: O mundo é feito de desafios. Nós é que temos de ter, e ainda bem que nós estamos numa fase embrionária, para, por exemplo, nós trabalharmos a parte ambiental. E muito bem, temos vindo a dar um bom combate. Aqui é fundamental porque o aeroporto vai criar oportunidades aos jovens. Imagina, você vai precisar de vários gestores, você vai precisar de técnicos de construção civil especializados, você vai precisar de economistas, você vai precisar de informáticos para trabalhar em várias áreas. Agora, ficarmos assim como estamos, digo claramente, muitos vão continuar a sair porque não há oportunidades.
0: As palavras do presidente da Câmara da Ribeira Grande, Armindo Luz, Neide Ribeiro, de regresso da Ilha de Santo Antão, em Cabo Verde, para a RFI.
12: Desporto. E vamos agora ao desporto de Marco Martins.
9: A segunda jornada da fase de grupos do Campeonato do Mundo de Futebol Masculino arrancou na quinta-feira, 18 de junho, nos Estados Unidos, no México e no Canadá. Na primeira jornada, houve várias surpresas, inclusive os empates das três seleções lusófonas, Cabo Verde, Portugal e Brasil. A primeira jornada ficou encerrada na quarta-feira com os quatro derradeiros encontros, entre eles o de Portugal. A seleção portuguesa acabou por empatar a uma bola diante da República Democrática do Congo. O tento da seleção das esquinas foi apontado pelo médio do Paris Saint-Germain, João Neves, enquanto o gol dos Leopardos foi da autoria de Johan Wissa. Primeiro golo no Mundial para a RDC, que não tinha apontado qualquer tento em 1974, durante o Mundial que decorreu na República Federal da Alemanha. As duas equipas têm um ponto e estão atrás da Colômbia. A seleção colombiana acabou por vencer por 3-1 o Uzbequistão na Cidade do México. Os golos colombianos foram apontados por Daniel Munhoz, Luís Dias e Jaminton Campas, enquanto o único tento uzbek foi da autoria de Abbas Faizulayev. Em entrevista exclusiva à RFI, Gian Sinisterra, médio colombiano de 26 anos, que não está presente no Mundial, abordou as expectativas que tem em relação à Colômbia e também acredita que a seleção portuguesa vai dar tudo para levar Cristiano Ronaldo ao título mundial.
8: A expectativa é sempre chegar o mais longe possível, então eu acho que vamos a surpreender este Mundial, vamos a dar muita boa imagem.
9: Até onde pode chegar esta seleção?
8: Por alto, acho que vai ser quartos ou oitavos de finais.
9: Como acha justamente o grupo em que está a Colômbia? Portugal, República Democrática do Congo e Uzbequistão.
8: Tendo em conta que é um mundial que todo jogador só quer mostrar, destacar, mas também temos que ser realistas, né? A nível de jogadores, na atualidade, eu acho que Portugal é uma das potências mundiais do futebol, portanto, vai ser Portugal e Colômbia. Os favoritos são Portugal e Colômbia. E também acho que vai ser tipo aqueles dois classificados nesse grupo.
9: Qual seria o melhor cenário para a Colômbia? Vencer os dois primeiros jogos e depois, no último jogo, é Portugal-Colômbia e já estarem os dois apurados?
8: O melhor cenário seria os dois classificarem-se, tipo, eu acho que vai ser Portugal-Colômbia.
9: E nesse confronto entre Portugal e Colômbia, o que é que pode fazer a diferença?
8: Vamos ter que ser, tipo, a estar juntos, tipo, a ser famílias, como estamos habituados já em nossa seleção, tipo, a estar todos agarrados da mão, porque Portugal é uma seleção muito forte, com jogadores muito fortes também, mas eu acho que podemos ganhar a Portugal.
9: Há alguma super estrela neste momento na seleção colombiana?
8: Eu acho que sim, temos estrelas. No una, sino varias en la selección Colombia. Ahora Luis Díaz, que tuvo casi para llegar a la final de la Champions League, se destaca muy bien en el Bayern Múnich. Y tenemos a Daniel Muñoz, que fue campeón ahora de la Conferencia League.
9: Y no oso hablar de Luis Suárez, que estaba en Portugal.
8: Para mí Luis Suárez, tipo, imagina, es muy bueno, más a nivel tipo de, para yo hablar, superestrella de Luis Díaz y Daniel Muñoz por la liga y por la competitividad que tienen tipo en los países. Tendo em conta que Portugal tem uma liga muito forte, mas acho que a liga inglesa é muito mais forte. E para um ala, que não é fácil fazer o que fez Daniel Muñoz, que para mim, agora mesmo, se não é o melhor lateral direito, ala direito, está aí entre os segundo ou terceiro melhor do mundo.
9: Em relação a Portugal, Portugal conta com Cristiano Ronaldo, tem 41 anos. O que é que representa, até para si, um jogador que tem o palmarés que tem, mas sobretudo aos 41 anos, ser ainda competitivo?
8: Muchos de los jugadores que están en la selección, ellos aman a Cristiano Ronaldo, crecieron oleando a Cristiano Ronaldo. Por tanto, va a ser una motivación extra para nuestros jugadores, porque ellos van a querer dar todo para que Cristiano nos marque. Entonces, creo que va a ser un factor importante a tener en cuenta, que muchos de nosotros colombianos admiramos mucho a Cristiano Ronaldo, ¿no? Entonces, va a jugar a favor nuestro, porque vamos a querer dar nuestro mejor para que uno de los mejores del mundo no pueda hacer, como siempre hace, golos.
9: El facto de ser el último Mundial de Cristiano Ronaldo, ¿acha que eso puede influenciar los colegas de equipo? Pode ser uma motivação extra?
8: Eu acho que vai ser tipo como fez a Argentina no último Mundial. Vão querer que uma referência deles acabe sendo tipo estrela, estás a ver? Então acho que vai ser uma motivação super, super extra para a seleção portuguesa, porque também tem um líder. E tendo em conta a idade que tem, eles vão querer dar tudo. Tudo mesmo. Então acho que também é um ponto a favor para Portugal, porque tem jogadores muito novos e eles adoram a Cristiano Ronaldo, então vão querer ajudá-lo a conseguir aquele troféu tão importante para o país e para ele.
9: Quais são os outros favoritos deste Mundial para si?
8: França e Holanda.
9: Por que a Holanda, justamente?
8: Porque Holanda sempre faz boas competições, tá a ver? E tem também grandes jogadores. Eu acho que depois de França, Portugal, Holanda para mim é a melhor seleção. Ela já se conhece muito e também é uma seleção que tem muita garra e muita qualidade.
9: Na segunda jornada, no grupo K, Portugal vai medir forças com o Uzbequistão, enquanto a Colômbia vai defrontar a RDC. No que diz respeito às outras seleções lusófonas, Cabo Verde, na sua estreia num Mundial, empatou sem golos diante da Espanha, enquanto a Arábia Saudita empatou a uma bola frente ao Uruguai em jogos a contar para o grupo H. Na segunda jornada, os Tubarões Azuis vão medir forças com o Uruguai. Quanto ao Brasil, empatou a uma bola diante de Marrocos, enquanto a Escócia venceu por 1-0 frente ao Haiti em jogos a contar para o grupo C. Na segunda jornada, a Canarinha vai medir forças com o Haiti. De referir que nesta primeira jornada houve outras surpresas, o Qatar pontuou pela primeira vez na sua história, empatando a uma bola diante da Suíça. A Austrália venceu a Turquia por 2-0. O Japão empatou a 2 bolas com os Países Baixos e o Egito e a Bélgica empataram a 1 bola. Recordo-se que os 2 primeiros de cada grupo, bem como os 8 melhores terceiros em 12 grupos, também seguem para os 16avos de final. O Mundial decorre até dia 19 de julho, nos Estados Unidos, no México e no Canadá. A RFI também aproveitou a oportunidade para abordar outros temas com Jean Sinisterra, médio colombiano que atuou na Académica de Coimbra na segunda parte da temporada 2025-2026. Ao microfone da RFI, Jean Sinisterra revelou-nos como surgiu a paixão pelo futebol e fez o balanço desta temporada em que acabou por subir para a segunda divisão de Portugal com a Académica.
13: Eu, antes de gostar do futebol, eu gostava da música, eu gostava de la guitarra, todo eso. Entonces nací con ese espíritu. Mas yo soy una persona de barrio humilde, entonces siempre había ñudos a jugar la bola, mas yo no echaba piada, ¿no? Entonces una vez tipo recibí un convite para completar equipa de ahí del barrio. 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Mas conseguía esquecer de todo mediante una bola y conseguía compartir con muchas personas por medio del fútbol.
9: Y después acaba para ir para Portugal. ¿Cómo es que es ese convite? Está en América de Cali y va para el Marinense.
13: El sueño de todos nos de Sudamérica es jugar acá en Europa, sea cual sea la liga o país. Para nos Europa es el top. Entonces, tipo, yo estaba en América y jugué varios juegos como profesional. Después no estaba a jugar mucho y llegó una propuesta por medio de un portugués muy boa. Y além de ser mis sueños, también era poder tener dinero para ayudar a mi familia. Y en verdad gustó de mí y me trazo para Marinhense.
9: Después son 3 temporadas no Marinhense, va para São João de Ver, Varzinha, Nadia y neste momento está na Académica. Apenas sobre Israel, cuando recebe esa propuesta de ir para Israel, ¿aceita directamente o há dúvidas?
13: Antes de ir para Israel tuve muchas dudas por causa que era muy longe y después mi mujer tipo tenía receo de las guerras. Entonces tipo acabó la liga aquí en Portugal con Nadia y a la semana recibí luego la propuesta de Israel. Entonces fui para Colombia, falé con mi pai, le expliqué la situación, falé que era segunda división, él faló que lo pensara bien porque era un país con muchas guerras, entonces desde el primer momento que yo vi la propuesta no acepté, yo esperé, después luego llegó la propuesta de Académica y yo estaba en duda si ficar con Académica o con Apoel Ramat Gan de Israel.
9: Y escogió ir para Israel durante un tiempo.
13: Exactamente, con Israel por causa de la liga, que era superior, y también por lo monetario.
9: Después decide regresar, como dice, una más experiencia en Israel, decide regresar. E como é que foi esse regresso?
13: O empresário falou comigo que o diretor de Académica tinha ainda interesse e o treinador, o clube. E eu, como não estava a ser feliz em Israel, não estava a jogar, então eu decidi vir logo. Então, desde o primeiro momento que eu pisei a Academia, foi como eu sentir um espírito que ia acontecer coisas boas. E foi sempre alegria. Eu sempre, a alegria do balneário, sempre cheguei aí com outra mentalidade, está a ver? E fui muito feliz. Cheguei com muita felicidade.
9: E depois já a subida ainda por cima de divisão no fim do campeonato. Como é que foi esse final?
13: Estava muito perto e depois aconteciam coisas que parecia que estava como fazer, tipo, meter a nós em dúvida da subida, né? Logo de um jogo para já subir de divisão, último minuto nos empatam, comecei logo a pensar o que estava acontecendo, mas sim, foi uma festa. Nunca em minha vida tinha imaginado a magnitude daquele clube, daqueles adeptos e o que eu estava por viver, né? Portanto, se não posso dizer que foi o melhor dia da minha vida, está muito perto.
9: O que é que representa subir de divisão com uma equipa que, no fundo, em Portugal, é histórica, Académica?
13: Para mim significa muitas coisas que tu ainda estava a perguntar e fico arrepiado. Não tenho palavras para dizer-te, mas posso dizer-te que eu nunca imaginei, tipo, viver este momento depois de passar por um momento muito complicado. Eu não achava que ia acabar esta época com uma felicidade enorme, como me reflejou a malta de Académica e a cidade que sin duda alguna, si no es la mejor de Portugal, está ahí perto.
9: En relación al futuro, ¿cómo es que ve un futuro?
13: Yo veo un futuro muy ambicioso, muy bueno, a pesar que ya acabé contrato con Académica, ahora faltan días para ficar jugador libre. Tengo esperanza que pueda llegar a renovar o lleguen cosas buenas para mi vida, por causa de la subida y por causa de lo que he hecho aquí en Portugal.
9: El foco ahora en el fútbol masculino está